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0: 22 horas.
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0: 22:58.
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0: zero hora.
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2: 7:00. 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
1: 11 horas. 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
5: Olá, muito bom dia para você. Está no ar Cidade em Revista, edição desta segunda-feira, 4 de maio de 2026. E aí, tudo bem com vocês? Comigo do lado de cá, tá tudo bem por aqui, melhor ainda com a sua audiência. Muito obrigada a você que acompanha o Cidade em Revista. Sejam todos muito bem-vindos. Eu sou Graziela Mello e desejo um ótimo dia para você e que o dia seja muito mais do que especial para os aniversariantes desse dia 4 de maio. Parabéns, Georgina Bento, na Vila Fernão Dias. Karen Adriele Santos Rodrigues Ribeiro, Vila Resende. Hoje também é aniversário da prima da Anne Garcia, a Luana Novaes Dominiciano, lá no Jardim América. Luana, parabéns para você, feliz aniversário. E que o dia também seja muito especial para Nayara Bartelega, lá no Santa Teresa. Nayara, um grande abraço para você, feliz aniversário, um dia muito especial. A todos vocês, aniversariantes desse dia 4, muita sorte, muita saúde, muito sucesso.
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5: Sol com muitas nuvens nessa segunda-feira, 4 de maio em Três Corações. O sol com muitas nuvens durante o dia, período de céu nublado. Noite com poucas nuvens. A mínima hoje já registrou 16 graus. A máxima hoje é um dia mais de tempinho assim ameno. Hoje não deve passar dos 26 graus. Para o mês de maio, a chuva média é de 49 milímetros na cidade de Três Corações. Até dia 4, até hoje, ainda não choveu nada por aqui. Os principais assuntos de hoje, neste maio amarelo, especialista em saúde e segurança da criança explica como evitar que os pequenos se machuquem em caso de acidente de trânsito. Três Corações se une no Maio Laranja e reforça a mobilização contra o abuso e a exploração de crianças e adolescentes. Passarela do bairro Flora segue em fase de projeto e moradores cobram solução após anos de espera em Três Corações. Advogada tributarista explica cuidados com o imposto de renda e destaca possibilidade de destinar parte do valor a instituições sociais. Jovens de Três Corações se destacam em Festival Mineiro de Xadrez e reforçam força do projeto Mentes Brilhantes. Tubia Futsal mantém invencibilidade. Boa Ventura reage e Vila Morelli abandona a competição na quinta rodada do Grupo A. E ao final dessa edição, acompanhe as notícias do Complexo Policial com Donizete de Almeida.
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0: lugar, Aslane Amanda e Letícia Medeiros com empate técnico. Segundo lugar, Monique Gonçalves. Terceiro lugar, Eduarda Carolina. 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
0: Estamos no Maio Amarelo, mês de conscientização sobre a prevenção de acidentes de trânsito. Esse período foi definido porque em 11 de maio de 2011, a Organização das Nações Unidas decretou a década de ação para a segurança no trânsito. Assim, o quinto mês do ano passou a ser referência mundial para ações nesse sentido, realizadas no mundo inteiro. E é alto o número de acidentes envolvendo crianças por falta de cuidados no transporte delas. E quem vai falar a respeito é a enfermeira Juliana Muniz. Ela explica como é possível que os pais previnam que os filhos se machuquem no caso de um acidente de trânsito. E esclarece por que o Maio Amarelo tem um significado especial com relação às crianças.
2: Esse movimento começou no Brasil em 2014 e ele é muito importante para a gente chamar então a atenção das pessoas de que o acidente de trânsito, ele é a primeira causa de morte envolvendo as crianças de 5 a 14 anos. Então a gente precisa envolver as pessoas, fazer campanhas de conscientização, mostrar como que a gente pode fazer essa prevenção para a gente conseguir diminuir então esses índices ou mesmo diminuir as complicações, né? A gravidade em caso de ocorrência de acidente de trânsito. Os acidentes de trânsito envolvendo as crianças, ele tem maior prevalência quando as crianças elas estão na condição de ocupante de um veículo. Em segundo lugar, vem como pedestre. Mas em disparada, a primeira causa, então, é quando elas estão sendo transportadas nos carros. Então, a gente tem que ter a conscientização de que quando eu vou transportar uma criança, eu devo, além do cinto de segurança, utilizar os dispositivos veiculares. Então, a gente tem a lei de trânsito, a lei da cadeirinha, né, que foi, inclusive, atualizada, desde 2021 sofreu aí algumas mudanças, e a gente precisa, então, além do cinto de segurança, verificar a idade, a estatura e o peso da criança, ler também a questão, né, dos manuais dos fabricantes dos dispositivos e então utilizar esses dispositivos. Assim que o bebê nasce, até um ano ou ele atingir por volta, né, de 13 quilos, a gente usa o bebê conforto, que ele deve ser colocado de costas para o motorista, que é de costas para o movimento. E por que isso? Porque o bebê tem uma estrutura mais frágil, ele ainda não tem o pescocinho firme, ele ainda está em desenvolvimento, então a gente coloca ele de costas para o motorista, porque numa frenagem brusca, o corpinho do bebê, então, ele vai para trás. E esse bebê conforto, ele confere essa proteção a ele. Então, até 13 quilos ou um ano de idade, ele fica, então, no bebê conforto, de costas para o motorista. A partir de um ano até 4 anos, aproximadamente 18 quilos, aí a criança deve ir na cadeirinha, já virada para frente, né? E com cinto de segurança, então sempre na cadeirinha.
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4: E quinta-feira, no ginásio Pelezão, nós transmitimos os jogos da quinta rodada da Chave A do Bairrão Tropical de Futsal. No primeiro jogo, o time do Vila Morelli perdeu por W.O. para o Jardim BH. De acordo com o regulamento, nesse caso, o placar fica em 1-0 para o time adversário, deixando o Jardim BH na segunda colocação de sua chave. Na sequência, a partida entre Boa Ventura 1-0 Nova TC. O responsável pelo único gol do jogo foi Lucas, camisa 15. E o eleito craque do jogo foi 12, Gabriel. E para fechar a noite, Odilon Resende 4-1 Peró. Os marcadores pelo Odilon Resende foram Luquinhas, Santiago, Essi e Romarinho. Já para o Peró, o jogador responsável pelo gol foi Abraão. O craque do jogo foi o camisa 20, Diego. E hoje teremos pela quinta rodada o grupo B com os jogos. 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
6: Foi perdida uma bolsa bag com um RG, agenda e uma bíblia, próximo ao calçadão 18, no dia 29 de abril, por volta das 18 horas, em nome de Talisson Francisco. Quem encontrar, favor entrar em contato pelo WhatsApp 35 98847 9558.
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4: São 11 horas 15 minutos. E do Cine de Três Corações, as informações com Alex Andrade.
8: Bom dia, ouvintes da Rádio Tropical. Aqui quem fala é Alex Andrade, coordenador do Cine de Três Corações. O Cine está com diversas vagas de emprego abertas em várias áreas. Na área de comércio e atendimento, há oportunidades como atendente de farmácia, estoquista, vendedor e subgerente de loja. Já na área administrativa, temos vagas para assistente administrativo e analista de recursos humanos, dentre outras vagas. Na indústria e produção, Destaque para ajudante de produção, mecânica industrial e programador CNC. Também há vagas nas áreas de logística e transporte. Vagas como auxiliar de logística, motorista entregador e operador de empilhadeira. Na construção e serviços, oportunidades para eletricista montador, pedreiro e auxiliar de serviços gerais, dentre outras oportunidades. E ainda, contamos com oportunidades nas áreas de alimentação, saúde e setor rural, como nutricionista e trabalhador rural. Lembrando que essas são apenas algumas das vagas disponíveis e que algumas vagas também são destinadas à pessoa com deficiência. Para consultar todas as vagas atualizadas, requisitos e formas de candidatura, acesse o site da Prefeitura de Três Corações, na aba Três Corações Mais Emprego. Lá você encontra todas as informações detalhadas. E atenção para os mutirões de emprego dessa semana. Amanhã, terça-feira, o mutirão será realizado na UAI e na quinta-feira, dia 7 de maio, o mutirão será realizado no CRAS do Jardim Paraíso. Os mutirões acontecem das 8 às 12 horas. As vagas são para a mesma empresa, com oportunidades para operador de máquina e ajudante de produção. Para participar, basta comparecer nos locais mencionados, portando documento com foto e currículo atualizado. O Cine fica na Avenida Rei Pelé, número 1048, no bairro Nossa Senhora Aparecida. Reforço também o convite aos empresários. O Cine está à disposição para intermediar gratuitamente a divulgação de vagas. E as empresas que já possuem vagas conosco, pedimos que nos informem assim que forem preenchidas para mantermos nosso sistema sempre atualizado. Aproveito para deixar algumas informações aos empresários. Se sua empresa precisa de estagiários, o Instituto Federal Campos de Três Corações pode te ajudar. Para saber como, acesse o Instagram do Cine, @vagasdocinetc. Aos estudantes classificados para os cursos de recepcionista e balconista de farmácia, no Instituto Federal, hoje, às 19 horas no Campus 1, acima da Unicor, um bom início de curso e aproveitem a oportunidade. Desejo uma excelente semana a todos.
4: São 11 horas e 18 minutos. O imposto de renda ainda gera dúvidas entre muitos contribuintes, mas organização e atenção aos prazos podem evitar problemas com a Receita Federal. Em entrevista ao podcast Trops, da Rádio Tropical, a advogada tributarista Ana Carolina Almeida explicou cuidados para não cair na malha fina, formas legais de dedução e destacou uma possibilidade de impacto social, a destinação de parte do imposto devido para instituições municipais. A reportagem é de Betânia Machado.
9: O imposto de renda ainda é visto por muita gente como um assunto complicado. Mas a orientação principal é não deixar a declaração para a última hora e não ignorar possíveis pendências. A advogada tributarista Ana Carolina Almeida explica que o contribuinte não precisa ter medo, mas deve tratar o tema com responsabilidade.
10: O que eu gosto de falar? O seguinte, a gente não precisa ter medo do imposto de renda, mas a gente não pode subestimar o leão. Então, agora é um momento de atenção. Nós estamos aí, né, a todo vapor, os contadores estão trabalhando freneticamente com o imposto de renda, que começou em março e se encerra em maio, no final de maio. Então, o momento é de olhar para a sua declaração, seja aquela declaração que já é preenchida ou não, apurar, juntar ali todos os seus documentos e entregar para a contabilidade para que esse imposto seja apurado da forma correta e que você não seja aí surpreendido com a famosa malha fina.
9: Uma das orientações é acompanhar a situação do CPF pelo portal ECAR, acessado como a conta gov.br. Segundo Ana Carolina, o sistema permite verificar se há pendências em declarações anteriores.
10: Mas para a gente perceber e compreender, verificar se está tudo certo, a gente precisa acessar o ECAC e esse acesso é via gov.br. E no momento que você acessa, o sistema ele é bem intuitivo, né? E você vai buscar ali meu imposto de renda e se houver qualquer pendência, né, a gente fala que tem um destaque em amarelo. Então, esse é o ponto de atenção que você precisa ter. E, claro, aí você vai buscar um profissional, um contador, para poder te assessorar e entender qual que é a pendência. Porque a pendência, ela é sempre referente aos anos que passaram. Então, existiu alguma inconsistência? Eu entreguei a declaração em agora, vamos imaginar, entreguei a declaração agora, maio de 26. O sistema, né, a Receita, ela vai apurar aqueles dados. Quando chegar lá, mais ou menos, meados de setembro, se não tiver tudo certo, ela vai bater na sua porta.
9: A advogada ressalta que cair na malha fina não significa que o problema não possa ser resolvido. O importante é buscar orientação e corrigir inconsistências antes que a situação avance.
10: E é possível também a gente corrigir essas inconsistências. O que a gente não pode é fechar os olhos, né? Porque às vezes me deparei, vi que eu tô ali na malha fina e aí eu desespero, ah, não vou fazer nada, não. Não. Calma, para tudo tem um jeito, respira, busca um profissional e vai entender qual foi o motivo da malha. O que que tá inconsistente? Porque dá para fazer a correção.
9: Outro ponto destacado pela tributarista é o aumento do cruzamento de dados entre Receita Federal, bancos, cartórios e outros órgãos. Na prática, informações que antes poderiam não chegar ao fisco, agora passam a ser identificadas com mais facilidade.
10: O que não dá é para, como se diz o ditado, empurrar ali com a barriga e achar que não vai dar problema. Porque hoje nós vivemos uma era digital. Então a gente tem uma IA, a gente tem cruzamento de dados e a gente tem um governo, uma Receita, que tem investido muito em tecnologia. Cruzamento de dados. Então algumas informações que há 5, 10 anos atrás não chegavam até a Receita Federal, agora elas chegam. E esse é o problema. Porque o que que é o imposto de renda? O imposto de renda é um imposto federal que é calculado a partir de tudo que entra para o meu patrimônio. Então, a partir de tudo que entra no meu CPF, vai haver ali uma alíquota e eu vou ter que pagar um imposto. Para quê? Para o Estado poder custear saúde, educação, segurança. Então, temos alguns casos de isenção? Temos, nós vamos chegar lá na frente. Mas a maior parte das pessoas que ofere, que ganha, que entra dinheiro no patrimônio dela, no CPF dela, ela vai precisar pagar o imposto de renda da pessoa física.
9: Ana Carolina também explicou possibilidades de isenção e dedução. Aposentados com doenças graves, por exemplo, podem ter direito à isenção sobre os valores recebidos de aposentadoria. Ela também citou mudanças recentes envolvendo despesas com educação para as pessoas com transtorno do espectro autista.
10: A despesa com instrução existe um limite, só que para os pacientes portadores de TEA, que é o autismo, a gente não tem mais esse limite de mais ou menos R$3.000, porque o governo entendeu o quê? Essas pessoas, elas têm uma necessidade especial, elas precisam de um acompanhamento diferenciado dentro das escolas. Então, para elas, existe a possibilidade de deduzir integralmente o gasto que ela tem com uma escola para essa criança ou esse adolescente.
9: Mas um dos pontos de maior impacto social é a possibilidade de destinar parte do imposto devido para instituições sociais do município. Segundo Ana Carolina, o contribuinte pode informar a contabilidade que deseja fazer essa destinação.
10: É muito bacana, uhum, né? Essa possibilidade. E pouca gente sabe. A gente vai precisar pagar o imposto de renda. Tem um valor, né? Que eu, Ana Carolina, você precisa arcar. E a gente tem a possibilidade de destinar 3% desse valor para uma instituição social municipal. Então, se você tem esse desejo, é só você comunicar isso à sua contabilidade, que você quer fazer essa doação direta de parte do seu imposto de renda para uma instituição social.
9: A advogada reforça que as instituições precisam cumprir requisitos para receber esse tipo de recurso. Por isso, a orientação é buscar a contabilidade ou a prefeitura para saber quais entidades estão aptas.
10: E o bacana é que a gente consegue contribuir com uma instituição municipal. Então, quem vai ter essa informação de quais as instituições, porque elas também precisam preencher alguns requisitos para elas terem esse direito, é a prefeitura. Ah, tá? Então, a gente destina para uma instituição social municipal.
9: Ana Carolina também orienta que o contribuinte mantenha a documentação organizada durante todo o ano, especialmente notas fiscais de despesas médicas e documentos que possam ser usados para dedução.
10: não deixar para a última hora. Brasileiro adora, né? O contador, coitado, eles descabelam, né? Então, assim, a gente sabe que existe um prazo fatal. Então, já vamos correr atrás dos documentos, do profissional que vai gerenciar para você essa declaração. Não vamos deixar para a prorrogação do segundo tempo, né? Porque isso já ajuda e muito. E olha aqui, ó, já tem benefício. Quem entrega antes, recebe antes. Uhum. Né? Então, não deixar para a última hora. E pensar também para a próxima declaração. Juntar as documentações, montar ali uma pasta, né? Seja no digital ou físico. Isso tem a possibilidade de a gente deduzir. Então, a despesa médica, quando que eu consigo ter a dedução? Então, mas para que eu tenha a dedução, eu tenho que ter a documentação idônea. Então, eu preciso de nota. Não adianta eu querer levar um papelzinho escrito ali que eu fiz um tratamento XYZ. Se não tiver a nota fiscal, eu não vou conseguir promover essa dedução com despesa médica. Então, juntar documentação. E isso não é uma coisa que a gente vai fazer só na época do imposto de renda, a gente vai fazer isso o ano inteiro.
9: Para tributarista, o maior erro é acreditar que problemas com imposto de renda podem ser ignorados.
10: Mito, assim, que ainda muita gente acredita é que o leão não vai bater na minha porta, né? Que eu posso continuar fazendo as coisas como eu sempre fiz. Nunca deu nada, não é agora que vai dar. E se der, eu dou um jeitinho. É o mito que a gente não pode, como eu comecei falando, né? A gente não precisa ter medo, mas a gente não pode subestimar o leão.
9: Com organização, orientação profissional e atenção aos prazos, o contribuinte pode evitar transtornos, corrigir pendências e ainda transformar parte do imposto em benefício direto para instituições sociais da própria cidade. Betânia Machado para o Cidade em Revista.
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4: Uma demanda antiga que atravessa anos de reclamações e pedidos da comunidade do bairro Flora voltou ao centro das atenções. A promessa de construção de uma passarela para garantir mais segurança na travessia até a rodovia que liga Três Corações a Varginha foi reforçada no início deste ano. Mas, meses depois, moradores ainda cobram agilidade e respostas concretas. A reportagem é de Betânia Machado.
9: A necessidade de uma passarela no bairro Flora não é recente. Moradores convivem há anos com a dificuldade e o risco na travessia do trecho que dá acesso à rodovia Três Corações Varginha. Uma via de fluxo intenso, onde a falta de estrutura adequada coloca pedestres em situação de vulnerabilidade. Ao longo do tempo, a cobrança por uma solução definitiva se tornou uma das principais demandas da comunidade. Em janeiro deste ano, o tema voltou à pauta de forma oficial quando a Associação de Moradores do bairro participou de uma reunião na Prefeitura de Três Corações com a vice-prefeita Flávia Rivil. Na ocasião, além de outras reivindicações, a construção da passarela foi discutida e houve a sinalização de que o projeto seria viabilizado. Mesmo com essa indicação, o avanço prático da proposta ainda não é visível para quem vive na região. Já no mês de maio, moradores voltaram a procurar a reportagem da Rádio Tropical para questionar a demora e pedir uma atualização sobre o andamento da obra.
14: Estou passando aqui hoje incansavelmente para pedir para o prefeito, secretário de obras, o responsável pela prefeitura, que a estrada nossa aqui, Flora, até a Ração Total ali, está intransitável, está difícil demais. Essa balsa já vai para 7 meses, está interditada. A população da Flora precisa dessa balsa. Essa passarela não sai do papel. A população da Flora quer uma resposta. Quando vai resolver esse problema nosso aqui na Flora? Peço pelo amor de Deus. Situação aqui tá difícil. Ali perto do Paulinho, que ele na fazenda tem ali. Ali tem um buraco lá, que tem um açude. Nem de moto tá passando direito quando chove. Tá difícil demais. A estrada é precária. Não tem manutenção faz muito tempo.
9: De acordo com a Prefeitura de Três Corações, o processo está em andamento, mas ainda em fase técnica. O secretário adjunto de Planejamento e Desenvolvimento Urbano, Rafael Fagundes, explicou que se trata de um projeto complexo, que envolve diferentes etapas antes da execução.
15: Olá, ouvintes da Rádio Tropical. Aqui é Rafael Fagundes, secretário adjunto de Planejamento e Desenvolvimento Urbano. E eu estou passando hoje para comentar um pouquinho sobre a passarela da Flora. Vai ligar a rodovia Três Corações Varginha com a Flora. É uma reivindicação já de muito tempo, né? E que agora está sendo viabilizada através de recursos de emenda. E nesse momento a gente vem atualizar a população do andamento. É um projeto complexo, né? Depende de liberações ambientais. E nessa fase atual é o que está acontecendo. Então essa movimentação com relação a esse projeto, ela já iniciou, já está a todo vapor acontecendo. A empresa contratada para elaborar os projetos, ela já iniciou os trabalhos. É uma instituição vinculada à Unifei, Universidade Federal de Itajubá. Então é um pessoal qualificado e gabaritado para isso. E eles já, a gente já fez algumas reuniões, eles já estão desenvolvendo os trabalhos e vindo aqui na cidade também para coletar todas as informações necessárias, desenvolver a melhor proposta para essa passarela. Lembrando que a gente ainda tem uma etapa de licenciamento ambiental, né? Licenciamento junto ao Estado. A gente vai utilizar as margens do Rio Verde para a estrutura dessa passarela, então tem um licenciamento por CAPP, mas é um trabalho que já está acontecendo. Então, a gente pede mais um pouquinho de paciência para os moradores da Flora, mas essa solução definitiva está chegando, está caminhando, e em pouco tempo a gente vai ter isso solucionado e essa melhoria entregue para esses moradores dessa região.
9: De acordo com o secretário, o projeto está sendo desenvolvido por uma instituição ligada à Universidade Federal de Itajubá e, neste momento, passa por estudos técnicos e levantamento de dados. Ainda segundo a pasta, a obra depende de licenciamento ambiental e de autorizações junto aos órgãos estaduais, já que a estrutura deve utilizar as margens do Rio Verde. Apesar do avanço na fase de projeto, ainda não há prazo definido para o início das obras, o que mantém a expectativa e também a cobrança dos moradores da região. A nossa equipe segue acompanhando esse caso de perto, já que se trata de uma demanda antiga da comunidade e que envolve diretamente a segurança dos moradores. Betânia Machado para o Cidade em Revista.
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4: As campeãs do segundo concurso da Miss Comerciária Tricortiana, realizado no último 1º de maio na Vila Container, foram: primeiro lugar, Aslane, Amanda e Letícia Medeiros, com empate técnico. Segundo lugar, Monique Gonçalves. Terceiro lugar, Eduarda Carolina. Realização, Sindicom 3, presidente Eloísio Godin.
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4: São 11:39. O projeto Mentes Brilhantes segue levando o nome de Três Corações para importantes competições pelo estado. Dessa vez, estudantes participaram do Festival Mineiro da Juventude Rápido, realizado na cidade de São Sebastião do Paraíso, reunindo jovens talentos do xadrez de diversas regiões de Minas Gerais. O município foi representado por 16 enxadristas que competiram na Arena Olímpica da cidade, em um evento organizado pela Casa de Xadrez de São Sebastião do Paraíso, com realização da Federação Mineira de Xadrez e apoio da Prefeitura local. Ao todo, cerca de 80 participantes estiveram presentes, representando cidades como Passos, Belo Horizonte, Guaxupé, Itamoji e Campestre. Quem traz os detalhes dessa participação é o professor Anderson Herculano.
19: O projeto de xadrez Mentes Brilhantes da Prefeitura Municipal de Três Corações, Secretaria Municipal de Educação, SEDUC, participou no último dia 18 de abril, sábado, na cidade de São Sebastião do Paraíso, do Festival Mineiro da Juventude Rápido, evento organizado pela Casa de Xadrez de São Sebastião do Paraíso, realizado pela Federação Mineira de Xadrez, FMX, com apoio da Prefeitura de São Sebastião do Paraíso. A competição aconteceu na sede da Casa de Xadrez daquela cidade, na Arena Olímpica. A arbitragem da competição foi realizada pelo árbitro nacional Giovanni Cascais Santos e teve como objetivo declarar os campeões mineiros no ritmo rápido nas categorias de base. As categorias foram sub-6, sub-8, sub-10, sub-12, sub-14, sub-16, sub-18 e sub-20 anos, no feminino e masculino absoluto. Foram realizadas 5 rodadas no ritmo rápido, 10 minutos mais 10 segundos de acréscimo. O festival teve a participação de jovens nascidos em Minas Gerais ou cadastrados por Minas Gerais na Confederação Brasileira de Xadrez, CBX. Participaram deste festival 80 atletas enxadristas da cidade de Três Corações, São Sebastião do Paraíso, Passos, Belo Horizonte, Guaxupé, Itamogi e Campestre. Foram realizadas 5 disputadas rodadas. A premiação por categoria naipe sexo foi o troféu para os campeões de cada categoria naipe sexo, né? E medalhas para os segundos e terceiros lugares. Três Corações foi representado por 16 alunos do projeto Xadrez Mentes Brilhantes, que fizeram bonito, a saber, na categoria sub-18 anos feminina, a medalha de prata para Nathalie Tavares Dias, e não medalha de bronze. Medalha de prata para Nathalie Tavares Dias na categoria sub-18 anos feminino. No sub-14 anos masculino, Kenzo Henrique Rodrigues de Abreu. O Festival Mineiro da Juventude teve como responsável o professor Lázaro dos Reis de Pascoal, que é presidente da Casa de Xadrez de São Sebastião do Paraíso e também árbitro auxiliar da FID. Esteve presente também e prestigiando o evento o professor mestre nacional Gerson Pérez, tetracampeão mineiro de xadrez. Sub de 8 anos, João Guilherme Martins Bonifácio, da Escola Municipal Professora Cândido Junqueira. No sub 10 anos, Selena Oliveira Ferreira Cunha, do Colégio Império. Sub 12 anos, Eloá Adassa Luiz Ribeiro, da Escola Municipal Professora Cândida Junqueira. Alice Martim Bonifácio, da Escola Municipal Maria Ivani. Anitta Teixeira Naves, da Escola Estadual Franco da Rosa. Pietro Henrique Rodrigues de Abreu, da Escola Estadual Bueno Brandão. No sub 14 anos, Kenzo Henrique Rodrigues de Abreu, da Escola Estadual Bueno Brandão. Sofia Aguiar Ferreira, do Colégio Nova Geração. Alice Menegucci Braz, da Escola Municipal Professora Henriqueta Gomes. João Guilherme Moraes Casimiro, da Escola Municipal Professora Henriqueta Gomes. Gabriel Ribeiro Fonseca, do Colégio Castelo. Gabriele Vitória Silva Ribeiro, do Colégio Castelo. Sub 16 anos, Jonas Ribeiro Fonseca, do Instituto Federal. Samara Rocha Fácil Rabelo, da Escola Estadual Olímpia de Brito Cívico Militar. Pedro Lucas Mariano Ferreira, do Instituto Federal. E no sub 18 anos, Nathalie Tavares Dias, da Escola Estadual Olímpia de Brito. A seguir, a relação dos atletas tricordianos premiados nessa competição. Categoria sub 8 anos masculino, troféu e campeão da categoria para João Guilherme Martinho Bonifácio. Na categoria sub 10 anos feminino, troféu de campeão para Selena Oliveira Ferreira Cunha. Categoria sub 12 anos feminino, troféu de campeão foi para Anitta Teixeira Naves, segunda colocada da categoria Alice Cristina Martins Bonifácio e terceira colocada Eloá Adasa Luiz Ribeiro. Categoria sub 14 anos feminino, troféu de campeão, o campeão para Gabriela Vitória Silva Ribeiro e terceira colocada medalha de bronze para Alice Menegucci Brás. Categoria sub 16 anos feminino, medalha de bronze para Samara Rocha Fácil Rabelo. Categoria sub 16 anos masculino, troféu de campeão para Pedro Lúcio Mariano Ferreira. Categoria sub 18 anos feminina, medalha de bronze para Nathalie Tavares Dias.
4: Obrigada pelas informações, Anderson, professor Anderson Herculano, e parabéns para os estudantes do projeto Mentes Brilhantes. Na última quinta-feira, um episódio lamentável marcou a realização de um dos eventos esportivos mais tradicionais e queridos de Três Corações, o Bairrão Tropical 2026. Um campeonato que carrega história, identidade comunitária e o espírito de integração entre bairros não pode e não deve ser palco para atitudes que coloquem em risco sua organização e credibilidade. Idealizado pela Rádio Tropical em 2005, o Bairrão se consolidou ao longo dos anos, não apenas como uma competição esportiva, mas como um verdadeiro patrimônio do esporte amador tricogiano. Desde sua criação, a emissora acompanha de perto cada edição, levando ao público a cobertura jornalística dos jogos, com presença ativa no ginásio. Hoje, com o avanço da tecnologia, esse compromisso se amplia. A transmissão oficial também ocorre no ambiente digital, com estrutura técnica robusta, equipe especializada e um padrão profissional que valoriza ainda mais o evento. É justamente nesse contexto de evolução e profissionalismo que se torna ainda mais grave o ocorrido da última quinta-feira. Durante a realização das partidas, um cidadão tentou invadir a cabine de transmissão, espaço este previamente cedido pela Liga Esportiva Tricordiana à Rádio Tropical. Justamente por abrigar equipamentos, narradores, comentaristas, repórteres e toda a operação técnica necessária para a transmissão oficial. Mesmo após ser informado de que não possuía autorização para utilizar o local, o indivíduo adotou uma postura inadequada e constrangedora, interferindo diretamente no andamento da competição. Identificando-se como presidente de uma das equipes participantes do time do Peró, ele não apenas insistiu no acesso indevido à cabine, como também passou a circular pela quadra, tentando impedir o início da partida, abordando arbitragem, membros da mesa organizadora, comissão técnica e atletas. O impacto foi imediato. Atraso no cronograma, tensão entre jogadores, apreensão nas arquibancadas, que estavam lotadas por torcedores ansiosos por um dos jogos mais aguardados da rodada. A situação beirou, quase ocorreu um prejuízo esportivo ainda maior, já que o regulamento é claro ao estabelecer tolerância de apenas 15 minutos para o início das partidas. Após esse prazo, a equipe infratora pode ser penalizada por derrota por 1-0. Fica aqui uma reflexão necessária. O esporte deve ser um espaço de respeito, organização e compromisso coletivo. Quando atitudes individuais ultrapassam os limites do bom senso, quem perde é o espetáculo, são os atletas e, sobretudo, a comunidade que prestigia o evento. A Rádio Tropical, enquanto emissora oficial da transmissão do Bairrão Tropical 2026, reforça que atua com respaldo da Liga Esportiva Tricordiana, entidade responsável pela organização da competição e filiada à Federação Mineira de Futebol. O uso da cabine de transmissão é exclusivo da equipe oficial, garantindo a qualidade técnica e a segurança operacional das transmissões. Isso não impede e nunca impediu que outros profissionais realizem seus trabalhos de cobertura ou registros, desde que respeitados os espaços e as normas previamente estabelecidas. É fundamental destacar que o trabalho da imprensa deve ser respeitado. A equipe da emissora desempenha uma função que vai além da informação. Há também um compromisso com a valorização do evento, com a produção e com a entrega de um conteúdo que leva emoção, entretenimento e visibilidade ao bairrão. E é esse alinhamento institucional que o campeonato segue seu curso até a grande final, marcada para o dia 30 de maio. A Rádio Tropical reafirma seu compromisso com a cobertura do Bairrão Tropical 2026 e espera, sobretudo, que seu direito de exercer o trabalho profissional seja plenamente respeitado. Mais do que isso, que todos os envolvidos, dirigentes, atletas, torcedores, contribuam para um ambiente de respeito, organização e espírito esportivo. Porque o Bairrão é o maior do que qualquer episódio isolado e merece continuar sendo celebrado como aquilo que sempre foi, um espetáculo de união, paixão e orgulho para Três Corações. Ouça agora o Lucas, o presidente da comissão disciplinar.
20: Bom dia aos ouvintes da Rádio Tropical, Lucas aqui, presidente da comissão disciplinar. Hoje a gente vem abordar um tema ocorrido na quinta-feira, né? Com relação à transmissão dos jogos, e é importante que a Liga, através da comissão, preste alguns esclarecimentos aos ouvintes, né? E aos atletas do bairrão de futsal. Inicialmente, é muito importante destacar aos atletas e aos ouvintes que todo o planejamento para que o bairrão de futsal acontecesse agora, esteja acontecendo, não começa no apito inicial, mas sim meses antes com a preparação, com contratos com a prefeitura, né, com a sessão do ginásio, ao qual é um local disputado, então a gente tem contratos firmados com a prefeitura, né, de sessão. Nós temos a Rádio Tropical, a qual desde o início do nosso sonho de trazer o bairrão de volta, nos apoiou e colocou à disposição da Liga Esportiva de forma gratuita. É muito importante a gente deixar isso claro, de forma gratuita, os serviços de transmissão, tá? Então, desde o início do campeonato, quando a gente pensou em toda essa estrutura, a Rádio Tropical vem participando junto com a Liga da montagem do campeonato e nos auxiliando. Então, atualmente, a Liga possui um contrato assinado com a Rádio Tropical de exclusividade nas transmissões, tá? Então, é muito importante a gente ressaltar esse primeiro ponto, tá? Com relação ao José Maria Garu, ressaltamos que até o presente momento, nós não recebemos nenhum pedido com relação à transmissão do mesmo, né? Nos surpreendendo na quinta-feira com o vídeo, né? E com a reação do mesmo, ao qual fica o nosso respeito, é um direito do mesmo, mas informamos que todas as informações solicitadas por ele serão efetivamente passadas, né? Mas deixamos aqui que o compromisso assumido com a Rádio Tropical de transmissão mantém-se. Hoje a transmissão continuará normalmente, né? Conforme o serviço bem prestado, e ressaltamos que a Liga prestará todas as informações necessárias. Agradecemos aqui a rádio pelo espaço, agradecemos a prefeitura, na imagem do prefeito Dimas e também do secretário de esporte André, né, pela parceria para realização do bairrão, e deixo aqui o compromisso do Stefano, que é presidente meu, de prestar todas as informações a qualquer pessoa que tenha alguma dúvida. Tá bom? Um abraço, ressaltamos que as transmissões continuam, que o campeonato tem sido um sucesso, né, tanto nos jogos quanto na divulgação, e que a Liga vai continuar sempre apostando e mantendo um trabalho de qualidade para todos.
4: Obrigada então pelos esclarecimentos, e a gente continua então com as informações, tudo o que acontece nesse bairrão tropical 2026, apesar dos contratempos. Elison Gonçalves, a quinta-feira foi emocionante, conta pra gente, seja muito bem-vindo, bom dia.
1: Bom dia, Graziela Mello, bom dia torcedor e torcedora, fã da bola pesada, mais um cor da bola pesada aqui no Cidade Revista. E assim, quinta rodada do Grupo A, muita emoção, mais uma noite de muito futsal no canal da Tropical. E assim, vale ressaltar também aqui, Graziela Mello, assim, o bairrão já é um sucesso, todo mundo sabe, mas o que está sendo sucesso também é a transmissão da nossa equipe, que tem levado emoção todos os jogos, porque não existe, né, ali o jogo em si, o esporte, né, sem uma equipe por trás para levar emoção, porque são os narradores, são os comentaristas, os repórteres, toda a equipe que leva a emoção de forma completa pro torcedor. Então, assim, é muito bonito também, Graziela Mello, a gente vê, né, essa adesão do público que vai no ginásio, sim, mas também a adesão do público nas nossas transmissões ao vivo no canal da Tropical. Então, deixar aqui, né, o abraço do Cor da Bola Pesado pros nossos narradores, né, o JB e o Elton Carlos, também, né, para as nossas comentaristas e repórteres, Leonardo Padilha, Moisés Mesquita e o nosso querido e mestre Zezinho Rodrigues, e toda a equipe envolvida. Então, assim, a gente chega nessa fase, né, nessa quinta rodada com uma audiência, assim, muito grande e trazendo aí muita emoção no baixo nível do campeonato, viu, Graziela Mello?
4: E esses são, Elison, só para complementar aqui, os que a gente ouve a voz, mas tem toda uma outra equipe técnica nas câmeras, né?
1: Exatamente, então muita gente envolvida, né? Além do trabalho da transmissão, também tem o nosso trabalho aqui no Cidade, sim, Revista, tem também um trabalho nas redes sociais, né? Da gente, que a gente sobe o conteúdo lá. Então, assim, a Rádio Tropical é um respirando trabalho e trabalhando aí, né, para levar o melhor do bairrão para você aí em casa. Então vamos falar de futsal, de bola rolando, que é o que interessa.
4: Quinta-feira.
1: Quinta rodada do Grupo A, de muita emoção. O Grupo A aí, né, do Tubia Futsal, do Jardim BH, do Boa Ventura, do Retirinho, do Peró, da Nova TC e do Vila Morelli. Na quinta-feira, o pessoal pensou assim, véspera de feriado, o pessoal não vai ter muita emoção, que nada. Tivemos WO e equipe que já tá fora do campeonato.
0: tivemos aí, né, também uma equipe que vem se recuperando do campeonato e fez um bom jogo também. E tivemos vitória do Tubia Futsal, que é o time aí que tá 100% no campeonato. Então eu vou trazer para você agora aqui todas as informações. O primeiro jogo da noite, que estava marcado, mas não aconteceu, né? Foi a partida entre Vila Amorelli e Jardim BH. E torcedora, torcedora, o jogo não foi realizado porque a equipe do Vila Amorelli não compareceu aí pelo regulamento. Eles perderam, né? Por WO, e aí você dá um gol para a equipe que compareceu e dá 3 pontos. Então, vitória aí do Jardim BH, né, por 1-0. E a situação do Vila Moreira, a gente já vem acompanhando aqui no Corre da Bola Pesada e durante as transmissões, que uma situação delicada, né? O time já não compareceu no dia da abertura do campeonato, perdeu menos 1 ponto, não vem jogando bem, poucos atletas, não tem banco de reserva, não tem treinador, e aí acabou culminando, infelizmente.
21: Misericórdia.
0: Só problema.
21: Situação delicada.
0: Exatamente. Não, a equipe do Vila Moreira quer esquecer, né, esse 2026 aí e pensar em outras temporadas. E aí, né, a gente conversou com o presidente da comissão disciplinar da Liga Esportiva Vitacordiana para explicar o que acontece agora com o Vila Moreira. Parece que pode piorar mais ainda a situação deles. Então vamos ouvir aí o Lucas Pereira, presidente da comissão disciplinar da Liga Esportiva Vitacordiana, para explicar a situação do Vila Moreira.
20: E ouvintes da Rádio Tropical, que quem fala é o Lucas, presidente da comissão disciplinar da Liga Esportiva. Hoje, a pedido do Edson, a gente vem esclarecer a situação da equipe Vila Morelli, né, no bairro do futsal, considerando o último WO na última partida ocorrida, né, também o e-mail recebido do técnico Celso, né, apesar de não assinado oficialmente, né, o e-mail contendo as suas informações sobre a desistência do Vila Morelli do campeonato. Considerando as informações obtidas, né, e as apurações feitas, o Vila Morelli, com base no artigo 2º, parágrafo 1º do regulamento, vai ser declarada a desistência da equipe, né? Então, considerando a desistência, o clube vai ser efetivamente, conforme regulamento, suspenso pelo prazo de 2 anos, né? Com consequente rebaixamento à época do seu retorno, caso existente uma série B, né, e a punição da comissão que compõe o time pelo mesmo prazo, tá? Considerando também que a desistência acontece antes das 2 últimas rodadas, todos os resultados, todos os jogos em que a equipe Vila Morelli participou ficaram com resultado de 1-0. Uma vez que a desistência ocorreu na 3ª rodada com o 1º e efetivo WO da equipe, tá? Então a gente vem esclarecer essas situações para todos os ouvintes que têm acompanhado aqui as atualizações pela Rádio Tropical. Queremos agradecer o apoio da rádio pela divulgação. Informamos que a súmula será divulgada ao longo do dia, né, considerando a informação obtida na quinta-feira e do e-mail recebido. Então a gente todas as equipes podem aguardar, a súmula será publicada e aguardamos todos vocês hoje para a continuidade do campeonato.
0: Pois é, situação difícil da equipe do Vila Morelli. Então, Graziella Mello, estão fora do campeonato, eles têm 2 jogos para fazer ainda e aí automaticamente os times que iriam jogar com eles, né, vence por WO, ganha 3 pontos e um gol de saldo, né? Então acaba aí interferindo na tabela, lembrando, né, Vila Morelli suspenso agora por 2 temporadas. E aí, quando voltar, já volta na Série B, que agora vai mudar. A Copa Bairrão terá 2 divisões, então, situação complicada aí, é hora de sentar, rever, né, Graziella Mello, mudar muita coisa aí, se quiser voltar a disputar o Bairrão. O outro jogo da noite, né, esse, a bola rolou, Graziella Mello.
21: Esse rolou, né?
0: Esse, a bola rolou.
21: Quinta-feira.
0: Foi uma partida importante também de 2 grupos, o grupo A, que estão brigando diretamente pela classificação, tá? A equipe do Boa Ventura enfrentou o Nova TC 2, e vitória da equipe do Boa Ventura. Quem marcou os gols aí, o gol, né, para a equipe do Boa Ventura, foi o Lucas Silva. E o destaque da partida, eleito pela nossa equipe de transmissão, foi o Gabriel da equipe do Boa Ventura. Então vamos ver a entrevista dele aí, a nossa repórter Moísa Mesquita.
22: E aí, Gabriel, parabéns, craque do jogo. E aí, que disputa foi essa contra a Nova TC? Fala pra gente.
23: O time da Nova é um time muito forte, pressionou o nosso time bastante no segundo tempo, mas graças a Deus a gente conseguiu se segurar o placar.
22: Vocês têm alguma pergunta aí de cima?
3: Gabriel, ó, parabéns no seu tio, né? É, tava na torcida antes de você ser eleito craque do jogo, e o seu tio tava te falando, né? Do seu potencial, do seu vigor, parabéns. O tio dele, ô Moísa, que tava conosco aqui, conversando com a Leonara.
22: Olha só, o seu tio, eles estão falando lá que o seu tio tava elogiando, né? A sua postura dentro de jogo, né? E fala um pouquinho da gente, dessa admiração aí da família.
23: Ah, é isso. A família é muito importante pra mim, eles sempre me apoiam nos jogos e tudo. Só queria agradecer mesmo por ele estar do meu lado.
3: Parabéns pra você, Gabriel. Dá parabéns pra ele aí. Bom descanso, meu amigo.
22: Parabéns pra você, viu?
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1: Tá aí, parabéns então, Graziela Mello, pro Gabriel, atleta da equipe
6: parabéns,
1: Boa Ventura.
6: Gabriel, parabéns.
1: Eleito. E aí, né, a equipe do Boa Ventura começou, né, sentindo muito o campeonato e agora vem se encontrando e ela faz um embate direto, né, tanto com o Jardim BH, contra o Retirinho e contra o Peró. O Peró vem crescendo de produção, assim como o Boa Ventura. A gente viu no embalo, no começo do campeonato, o Jardim BH e o Retirinho que vem caindo de produção. Então, essas equipes têm que abrir o olho que o Boa Ventura agora está se acertando no campeonato e numa fase importante. Uma fase importante, então tem tudo para se classificar, é só manter esse ritmo. E a equipe da Nova Três Corações, Graziela Mello, fez o pior jogo deles até agora na competição.
6: Eles estavam vindo tão bem, né?
1: Pois é, tava vindo numa crescente e de repente se apagou de uma forma. É um elenco muito bom, mas a gente vê ali que muitas das vezes a equipe se perde dentro de quadra e isso tá refletindo nos placares. Então é uma equipe muito jovem que fez aquele primeiro jogo, né, na abertura do campeonato, que todo mundo pensou assim, gente, a Nova Três Corações vai dar sufoco. Depois fez a segunda e a terceira rodada, bons jogos, mas agora decaiu de uma forma que chama atenção. Então, se não ficar de olho, pode não classificar. No momento, eles estão na sexta colocação e tem que correr muito aí para poder reverter a situação. E o último jogo da noite, também com transmissão do canal da Tropical, foi o jogo entre Tubia Futsal e Peró. E será que tem novidade? Acho que não, né? Porque, de novo...
6: Mas foi uma partida que estava bem esperada, né? Pelo público.
1: Não, foi era o jogo da noite. E, assim, tudo ali indicava, né, que já poderia acontecer a primeira classificação do campeonato, que foi a equipe do Tubia Futsal, e eles mantiveram um 100%, tá? Uma vitória de 4-1, uma goleada sobre o Peró, uma vitória assim, como todos os jogos têm sido, né? A equipe do Tubia Futsal tem jogado um futebol de excelência, de primeiro nível, e a gente vê aí 4 jogos, 4 vitórias, é a única equipe 100%. A gente tem outras equipes invictas, mas que tem vitória e empate. Tubia Futsal só ganhou até agora e continua aí liderando esse grupo A. Já tá classificado, tá? Com 12 pontos. Restam 2 jogos pra eles. Então, assim, praticamente.
6: E mais com a pontuação por causa da desistência do Vila Morelli.
1: Exatamente. Eles têm um jogo com o Vila Morelli, então, assim, de 12 eles vão pra 15. Então, automaticamente eles já têm mais uma vitória e pode ser que eles terminem esse primeiro turno como o melhor geral e o melhor do grupo A.
6: E eles chegaram já também, marcando o primeiro gol com menos de 1 minuto
1: relâmpago,
6: de jogo.
1: Relâmpago. E quem marcou os gols aí do Tubia Futsal foram Lucas William, Romarinho, Essi e Alisson Santiago. E o destaque da partida ontem, aliás, né, eleito pela equipe de transmissão, foi o Diego do Tubia Futsal, que conversou com a Moisa Mesquita. Vamos ouvir.
23: Como é que é? Se Deus quiser, né, for campeão, já vai levar vocês da Rádio Tropical lá pra quadra do Timão.
6: Escutou só?
3: Que isso?
6: Tá prometido, né?
3: Prometeu, vai ter que cumprir, hein?
6: Ele tá aqui, se Deus quiser,
23: jogar jogo. É só uma brincadeira, senhor.
3: Ô, Moísa, pergunta.
6: Obrigada pelo carinho com a Rádio Tropical.
3: Pergunta pra ele. Pergunta pra ele o seguinte: como que é jogar com uma torcida tão fervorosa, tão animada, igual a torcida do Odilon? Pergunta pra ele aí.
6: O JB tá perguntando, Diego, como que é jogar com essa torcida tão calorosa, tão presente nos jogos de vocês?
23: Primeiramente, boa noite, JB, equipe aí da Rádio Tropical aí. Essa torcida aí a gente vem acostumada já alguns anos atrás, e é uma torcida maravilhosa. Pra mim é a melhor de Três Corações, e isso causa sendo um jogador a mais pra nós. Nos motiva a correr, dar a vida, dar carrinho aqui nessa quadra aqui. Porque o que nós corre aqui dentro aqui é tudo pra eles lá fora.
3: Mais uma pra ele.
6: Fala, JB.
3: Olha, diante assim, né, de uma equipe igual o Odilon, você recebendo, porque vários jogadores aí em destaque, mas você recebendo como craque do jogo, como é pra você, como que você aceita isso pra você, esse troféu, nessa noite de hoje?
22: Olha só, JB, quer saber como que é pra você receber o destaque, né? O craque do jogo, sendo que dentro do, da quadra, tantos jogadores ali são destaque. Pra você, o que representa de receber o craque do jogo?
2: Ah, pra mim é gratificante demais, cara. Eu sempre gostei muito de jogar futebol. Isso é o que me deixa mais animado aí. E é isso mesmo, só tenho a agradecer mesmo e pode acostumar que se eu continuar desse jeito, eu vou estar aqui sempre aqui.
8: Olha ele!

0: torcedor. Graziella Mello, depois do jogo, era véspera de feriado, Tubia venceu, a pracinha do Odilon Rezende, era a festa.
1: Eu fiquei sabendo.
0: Meu filho, pessoal dançando até passinho do MC Marcinho lá, uma festa. Imagina na hora que chegar no mata-mata e se essa equipe chegar na final. Então, parabéns pra torcida aí do Tubia.
1: Foi festa, feriado prolongado, e o pessoal do Tubia tava prometendo que ninguém iria dormir, né?
0: Exatamente, vivendo em lua de mel, né? O time jogando muito em quadra e a torcida respondendo aqui bancada. É assim, uma química pra chegar nas próximas fases aí, e quem sabe, né, Tubia Futsal voltar a ser campeão novamente. Lembrando que, Graziella Mello, o Tubia Futsal não tá invicto só nessa temporada. Eles estão invicto desde 2023, a última edição, eles não perderam nenhum jogo. Eles foram campeão invicto.
1: E
0: então,
1: sempre o elenco é quase que o mesmo, né?
0: Exatamente, se mantém o mesmo elenco. Então, assim, não é só esse ano eles estão invicto, eles não perdem desde 2023. Eles jogaram o campeonato inteiro e não perderam. Então,
1: legal.
0: É um número de uma equipe bem consistente que tem jogado um futsal aí qualificado.
1: Com certeza. E isso daí é como você falou, é um resultado. É uma colheita hoje, então, do Ricardo. Parabéns pra ele.
0: Com certeza, né? Um técnico longevo aí que conhece essa equipe. É um excelente treinador que tá vendo o resultado em quadra. E a tabela do grupo A ficou assim, torcedor, torcedora. Líder e já classificado, invicto. Se quiser, pode até colocar a equipe reserva, né? Nos próximos jogos, tem dois jogos. Um, eles já ganharam por WO, né? Que é contra o Vila Morelli. E depois tem o último jogo, pode jogar com o time reserva, se quiser descansar a galera, tá? Então, Tubia Futsal líder com 12 pontos. Em segundo lugar, o Jardim BH, que estagnou, deu uma baixada de nível, mas é uma equipe também que tem tudo para classificar. O Boa Ventura, que vem crescendo no grupo. Se o Jardim BH bobear, ele vai perder a posição para a equipe do Boa Ventura, que vem crescendo, tá?
1: E o Boa Ventura já superou aquela derrota lá, então, né? Tá mostrando que já superou e voltou pro jogo.
0: Não, assim, eles mudam de chave muito rápido aqui do Boa Ventura. E é uma equipe nova, tá?
1: Sim.
0: Com poucos jogadores que jogou o Bairrão, tá em terceiro lugar com 7 pontos. Em quarto, o Retirinho, Graziella Mello, que vinha fazendo um campeonato nas duas primeiras rodadas, assim, jogando muito, baixou o nível também. Acho que será que acabou a energia?
1: O Retirinho.
0: Tá em quarto lugar com 6 pontos.
1: Comer espinafre, gente.
0: Em ali patinando, tentando também, né, sair dessa situação e se classificar em quinto lugar na última vaga do grupo, se tivesse a classificação acabasse hoje. O Peró com 5 pontos. Em sexta, Nova TC, que joga bem, rema, mas não sai do lugar. Tem 2 pontos, não, tem 3 pontos. E na lanterna, mas também já não tem nem mais no campeonato aí, com menos um, já estava classificado, suspenso por 2 anos. A equipe do Vila Morelli com menos 1 ponto. Então vamos aos próximos jogos aí, torcedor e torcedora das equipes do grupo A. Anota em casa aí, anota aí, Graziella Mello. Quarta-feira, dia 6 de maio, Peró e Nova TC, jogo direto, que as duas equipes aí estão brigando, né, pra se classificar. A equipe do Tubia Futsal iria pegar nesse dia 6 a equipe do Vila Morelli. Então esse jogo já tá descartado, tá? Não vai acontecer, porque o Vila Morelli foi desclassificado. Então vitória já do Tubia Futsal, sem entrar em quadra, já tá ganhando.
1: Já ganhou sem jogar, gente.
0: Assim, tá tudo favorecendo o Tubia Futsal, né? Tantas equipes poderiam, assim, estão precisando de ponto e poderiam pegar o Vila Morelli. Caiu justo o líder do grupo, invicto, com esse jogo que a equipe
1: que nem tá precisando de ponto, ganhou.
0: Tá tudo favorecendo, né, Graziella? Tudo favorecendo o Tubia Futsal.
1: Pois é, tá vendo? É a força de pensamento, é o que atrai, gente.
0: Pois é, quarta-feira também no dia 6, Jardim BH e Retirinho. Esse jogo aqui também é um jogo para as duas equipes que estão tentando voltar a jogar aquele futsal bonito e se recuperar no campeonato. E na segunda-feira, dia 11, o Tubia Futsal, aí sim tá valendo.
1: Só segunda-feira.
0: Só segunda-feira, dia 11, pega o Jardim BH. Olha que detalhe, se o Jardim BH perder pro Retirinho, vai se complicar, porque vai pegar o líder do campeonato. Então, se o Retirinho quiser se classificar em segundo, ele precisa ganhar do Retirinho, porque vai encarar o líder. Então, assim, é decisivo esses dois jogos pro Jardim BH. Então, assim, vamos ficar de olho nesses jogos. E hoje, claro, torcedor e torcedora, tem transmissão do canal da Tropical. Você quer emoção? Já liga no canal do YouTube aí da Tropical a partir das 7 da noite.
1: Eu coloquei até pra ativar o sininho.
0: E hoje tem jogo importante, tá? Então vamos lá. Às 7 da noite, a partir das 7 da noite, a bola rola pra Rio do Peixe e São Jerônimo, que São Jerônimo a gente sabe que é a equipe aí, é uma das favoritas do campeonato também, que tá invicto, que vem jogando um bom futsal, e muitos torcedores aí apostando já numa final entre São Jerônimo e Tubia Futsal, que são as duas melhores equipes até agora no campeonato. Então, assim, jogo importante. Rio do Peixe tem toda aquela história bonita, né? Hoje vão ter que segurar pra não tomar mais uma goleada, porque o São Jerônimo vem com sede.
1: Ó o bolão aí, gente.
0: Às 7 da noite esse jogo. Às 8 da noite temos Vila Fátima e Vila Bela. Vila Fátima também melhorou muito no campeonato. Hoje pode buscar também aí, né, mais uma caminhada pra classificação. É um jogo importante também, tá? Duas equipes que vêm jogando bem. Favoritismo do Vila Fátima. E a equipe aí, né,

0: que joga bem os jogos contra as equipes que, assim, menores, que é a equipe do Coab, mas contra os grandão que a gente quer ver o teste, que é Coab e Monte Verde. Esse é o jogo da noite.
1: É.
0: Assim, tem tudo pra ser um jogo de muitos gols, tá? São do. Ah, a equipe do Coab faz muito gol, Graziliano. Muito é. Gol. E a equipe do Monte Verde, né, que é o atual vice-campeão.
1: Sim. Não vai assim, marcar bobeira, né?
0: Na última rodada jogou muito bem, então assim, vai ser um jogaço. É o jogo da noite. Por incrível que pareça, né? Os jogos das 9 horas têm sido as partidas mais esperadas aí. E claro que amanhã a gente traz todas as informações do que aconteceu nessa rodada de hoje.
1: Curiosa, porque tá uma caixinha de surpresa aí essas competições, hein? É, Elson, muito obrigada por essas informações. Te espero amanhã. 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
2: 12:12. 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
1: São 12:14. Eu vou ficando por aqui. Gratidão pela sua audiência. Te desejo uma ótima tarde. Te deixo agora na companhia de Donizete de Almeida, porque é com ele as notícias do Complexo Policial. Na sequência, tem Comando 95 aqui na Tropical. Apresentação: Betânia Machado. Boa tarde a todos. Até amanhã.
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2: Estudante que residia em Varginha morre em acidente na BR-265 em Santana da Vargem. Jovem foi encontrado morto no Rio Verde em São Lourenço. Mulher foi atacada pelo companheiro que conheceu recentemente pela internet com 17 golpes de faca em Extrema. Acidente na estrada Varginha Eloy Mendes deixa 3 feridos. Bombeiros de Três Corações resgatam Jaguarundi, gato do mato, atropelado em Cordislândia. Bandidos armados assaltam residência em Campestre. Incêndio destrói carros em pátio de guincho em Caxambu. Polícia Militar prende suspeito de tráfico de drogas em Três Corações.
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2: Estudante que residia em Varginha morre em acidente na BR-265 em Santana da Vargem. A motorista de um Fiat Uno realizava uma ultrapassagem e, ao tentar retornar à sua faixa, atingiu a lateral da carreta que ultrapassava. O acidente aconteceu no trecho entre as cidades de Coqueiral e Santana da Vargem. Ao bater na carreta, o carro capotou, causando ferimentos graves nos 4 ocupantes, 3 mulheres de 19, 21 e 25 anos, e no rapaz de 25 anos, todos estudantes na cidade de Lavras, que retornavam para suas casas. As vítimas foram levadas para o hospital de Três Pontas, mas o jovem, que residia em Varginha, não resistiu e faleceu logo após ter dado entrada. Jovem foi encontrado morto no Rio Verde, em São Lourenço. O corpo do jovem, Matheus Daniel de Oliveira, de 25 anos, foi sepultado na tarde de sábado no cemitério municipal de Jesuânia. Ele foi encontrado morto na sexta-feira nas imediações do bairro Estação, em São Lourenço, e resgatado pela equipe de salvamento aquático do Corpo de Bombeiros. De acordo com o boletim de ocorrência, a Polícia Militar isolou a área para a realização da perícia criminal. Após os procedimentos no local, o corpo foi encaminhado para o IML para esclarecer a causa e as circunstâncias da morte. Mulher foi atacada com 17 golpes de faca em Extrema pelo companheiro que conheceu recentemente pela internet. A jovem de 24 anos, de São José dos Campos, São Paulo, conheceu um rapaz de Extrema pela internet e mudou-se para a casa dele com um filho de 3 anos. Após 4 dias morando com o suspeito, ela foi vítima de um ataque violento, sendo esfaqueada 17 vezes na frente da criança. Encontrada gravemente ferida na garagem, a jovem foi levada para o hospital da cidade, onde passou por cirurgias e permanece internada em estado grave. O agressor, identificado como João Vitor Souza Almeida, também de 24 anos, fugiu levando o celular da vítima. Ele fotografou a mulher ferida e enviou as imagens para os contatos dela. No entanto, foi através do rastreador do aparelho que ele foi localizado pela Polícia Militar. O suspeito foi preso em flagrante e encaminhado para o presídio de Extrema. mudar-se para a casa de alguém que você conheceu apenas pela internet é um passo muito arriscado, tanto do ponto de vista físico quanto emocional. Acidente na estrada Varginha-Eloy Mendes deixa 3 feridos. No sábado, um Astra e um Corolla bateram de frente na rodovia MGC 491 entre Varginha e Eloy Mendes. O Astra pegou fogo e ficou destruído. O motorista de 24 anos conseguiu sair antes que as chamas se alastrassem. Ele e os dois ocupantes do Corolla, um homem de 46 anos e uma mulher de 41 anos, foram atendidos pela equipe de socorro da concessionária EPR e levados para o Hospital Bom Pastor em Varginha. O Corpo de Bombeiros atuou no combate ao incêndio. Bombeiros de Três Corações resgata Jaguarundi, gato do mato, atropelado em Cordislândia. Na sexta-feira, o Corpo de Bombeiros de Três Corações deslocou-se até a cidade de Cordislândia para resgatar um jaguarundi, popularmente conhecido como gato do mato, que havia sido atropelado. Bastante ferido, o animal foi levado para o zoológico de Varginha, onde recebeu atendimento veterinário, mas infelizmente não resistiu aos ferimentos. Bandidos armados assaltam residência em Campestre. Ontem de madrugada, 3 bandidos armados assaltaram uma residência em Campestre, mantiveram a família refém e roubaram um veículo Volkswagen Nivus, celulares, roupas, calçados e dinheiro, valor não divulgado. A polícia segue investigando a rota de fuga, mas nenhuma prisão foi realizada até o encerramento desta matéria. Incêndio destrói carros em pátio de guincho em Caxambu. O Corpo de Bombeiros de São Lourenço foi acionado ontem à tarde por volta das 16 horas para combater um incêndio em 2 veículos no pátio de um guincho em Caxambu. Quando os militares chegaram, os carros já estavam completamente destruídos. Coube à equipe apagar o incêndio e fazer o rescaldo para eliminar possíveis focos. Os bombeiros foram auxiliados por agentes da Defesa Civil do município. Polícia Militar prende suspeito de tráfico de drogas em Três Corações. De acordo com a Polícia Militar, após denúncia anônima, uma equipe encontrou um ponto de tráfico de drogas no prolongamento do Parque Jussara em Três Corações. Foram apreendidos porções de maconha, cocaína, balanças, dinheiro, máquina de cartão, celulares, facas, materiais para embalar drogas e um simulacro de arma de fogo. Também no local foram encontradas 12 aves da fauna silvestre mantidas ilegalmente em cativeiro, que foram apreendidas pela Polícia Militar do Meio Ambiente. Um suspeito foi preso em flagrante e encaminhado para a delegacia de plantão. Encerramos o programa Cidade em Revista desta segunda-feira, agradecendo a sua audiência e desejando uma boa tarde e uma excelente semana.
1: 1:29.
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0: 4 horas.
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1: 6 horas. 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
4: E aí, bom dia, 6:16 da manhã, nosso almanac já no ar aí pra você, tá começando aí o dia, obrigado pela audiência, viu? 5 de maio já, rapaz, o tempo tá passando rápido, hein? 5 de maio de 2026, dia de número 125 do ano, 19 semanas já se foram, né? 34,2% do ano concluído. Hoje é dia das comunicações, dia nacional das comunicações, dia também da língua portuguesa e da cultura lusofona, também dia do Marechal Rondon. Eu vou falar, você deve ter que estudou na escola ainda, né? Dia do Marechal Rondon é celebrado no dia 5 de maio, homenageia uma das figuras mais marcantes, né? Da história nacional, o militar sertanista Cândido Mariano da Silva Rondon, nascido em 1865, ficou conhecido pelo trabalho pioneiro na integração do território brasileiro e também pela defesa dos povos indígenas. Então hoje, dia 5 de maio, é considerado aí, né, o dia especial então desse ícone aqui pro Brasil. São 6:17 da nossa manhã, seguindo aqui também com as datas de hoje. Bastante data, né? Hoje também é dia nacional expedicionário, dia nacional do líder comunitário. Você que é líder da sua comunidade, hoje é o seu dia também. Dia nacional do combate à asma, dia internacional da parteira, dia do patrimônio mundial africano, dia mundial da higienização das mãos. É importantíssimo, hein? Evitar aí as bactérias viroses da vida. Dia Mundial do Trânsito e da Cortesia ao Volante, seja mais cortês ao volante aí também, educação no trânsito, né, gente? Isso faz a diferença. Dia Nacional do Uso, sobre o uso racional de medicamentos, cuidado aí também, né? Com a automedicação, isso é um cuidado que tem que ter mesmo, né? 34,2% do ano concluído, 19 semanas já se foram, hoje é lua minguante, tá frio, hein? Tá gelado aqui em Três Corações. Previsão para hoje é sol com algumas nuvens, não tem previsão de chuva, não chove, segundo o Climatempo, aqui para Três Corações. E os termômetros marcando aí a mínima de 20, a mínima de 16 e a máxima de 20 graus. Também a sensação chegando aí, né, a mínima de 20 e a máxima, mínima de 16, né, e a máxima de 20 graus. Dia começando, você já com a gente aí também na sintonia? Quem faz aniversário hoje, hein? Os famosos aí, né? É o Karl Marx, nasceu em 1818, faleceu em 1883. Também Cândido Rondon, como eu já disse aqui, 1865, faleceu em 1958. Dalva de Oliveira, nasceu em 1917, faleceu em 1972. E Divaldo Pereira Franco, nascido em 1927, falecido em 2025. E hoje também é aniversário da Adele. A Adele que tem aí, né, o nasceu em 1988. Também soprando velhinha no dia de hoje. Vamos lá pros fatos históricos que

0: Narram esse dia 5 de maio.
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0: Bom, a OMS declara o fim da emergência global do Covid-19 em 2023. Bom, também a fundação da Escola Naval do Rio de Janeiro no ano de 1808. Alan Shepard torna-se o primeiro americano no espaço. Isso no ano de 1971. Nosso dia só começando, desejo para você aí uma excelente manhã, obrigado pela sua audiência também, sempre os melhores sucessos passando por aqui. Excelente manhã, 6:20.

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1: Muito bem, agora são 6:39 da nossa manhã. 6:39. Um excelente dia para você que sintoniza com a gente. Valeu pela audiência aí, é o giro de notícia. E o giro de informação para você. Os destaques dessas primeiras horas do dia, essa terça-feira, 5 de maio. Em menos de 48 horas, parlamentares quebraram um jejum de 132 anos em indicações e burlaram regras para não instalar comissão. Todo precedente vira justificativa no futuro. O Congresso criou precedente para rejeitar a indicação ao Supremo Tribunal Federal e, claro, tem ali as manobras, né, de regimento para não abrir a CPI, né, e fazer toda essa mudança que teve. Brasília movimentada aí nos últimos dias. Enquanto isso, o preço do etanol despenca 20%, quase 20% das usinas agora em abril. O levantamento considera o etanol hidratado usado no carro flex, quanto também o anidro usado na mistura da gasolina. O dólar subiu para 4,96, subiu e fecha a 4,96 com o aumento das tensões entre Estados Unidos e Irã. Já a Bolsa de Valores brasileira recuou 0,87%, encerrando o dia a 185.600 pontos. Agora são 6:40. A Embraer assinou um contrato de venda de aviões para os Emirados Árabes. Até o momento, esse marco histórico representa o pedido internacional de um único país, né, com o C-390 Millennium, que é um dos aviões que vai estar sendo fornecido aí também nessa parceria com os Emirados Árabes. O governo cria restrição para quem aposta na Embet na adesão do Desenrola 2.0. Inadimplentes que se inscreverem no programa serão incluídos na lista de CPFs barrados em site de apostas. O preço do barril de petróleo dispara 5% nessa segunda-feira, segundo depois ataques, né, de ataques em Hormuz e ameaça entre Estados Unidos e Irã. O barril Brent chegou aí a US$ 114,29, a 7:15 horário de Brasília. Depois de notícias sobre o Irã atingir um navio de guerra nos Estados Unidos, né, com dois mísseis, aí teve essa disparada no preço do petróleo. Sem promulgação da dosimetria, ministro Alexandre de Moraes barra revisão de pena para Débora do Batom. Condenada a 14 anos de prisão por tentativa de golpe de Estado, segundo o Supremo Tribunal Federal, a cabeleireira recorreu no dia seguinte à derrubada do veto e foi negada pela Suprema Corte. Agora são 6:42, o governo Lula se aproxima do último semestre com mais de 7,350 bilhões de reais em gastos em viagens e serviços. A cifra considera o pagamento de passagens aéreas nacionais e internacionais, diárias e outras despesas que são ressarcidas, como taxa de seguros a servidores. Bom, a deputada Erika Hilton rebate Zema depois de fala sobre o trabalho infantil e troca ataques, inclusive a escala em rede social. É uma troca de ofensas aí, né? O ex-governador mineiro tem conseguido destaque na linha nas últimas semanas com declarações polêmicas e respostas a figuras nacionais. Bom, pra finalizar aí, gente, o pai da Shakira teve um AVC antes do show da cantora em Copacabana, né? William, de 94 anos, foi transferido para um quarto comum, mas continua em observação, né? O pai de Shakira, né, que teve essa complicação antes do show dela aqui no Rio de Janeiro. Agora são 6:43, eu volto já com notícias do nosso site.
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1: Muito bem, agora são 6:47, dia de celebrar o nome histórico do rock mundial. Baterista Bill Ward completa 78 anos, integrante da formação original do lendário Black Sabbath. É, olha, Bill, uma peça fundamental na criação de um som que mudaria a história da música. Com uma pegada pesada, técnica, cheia de personalidade, ajudou a definir bases também do heavy metal, ao lado dos nomes como Ozzy Osbourne e também Tommy Lee. Clássicos, né, também, que fizeram e marcaram tempos e épocas. Aos 78 anos, ele segue sendo lembrado como um verdadeiro ícone do heavy metal.

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3: Bom, dando giro no nosso Rádio Notícia do dia de ontem, é sempre a sua voz em destaque. O Rádio Notícia recebeu uma denúncia de ouvinte que pede atenção para uma situação preocupante envolvendo o chamado garimpo às margens do Rio Verde, que corta Três Corações. Segundo ele, imagens enviadas, né, a nossa reportagem, mostram movimentos suspeitos, né, movimentações suspeitas em ponto conhecido como Córrego Fundo, levantando questionamento sobre possíveis atividades irregulares no local. Diante da gravidade do caso, o ouvinte solicita a atuação e olhar atento às autoridades competentes para apurar a situação. Sobre esse tipo de ocorrência, o cabo da Polícia Militar do Meio Ambiente, Ronaldo Adriano Moreira do Nascimento, destaca que a corporação atua de forma constante na fiscalização e na realização de operação de combate ao garimpo ilegal aqui em Três Corações.
4: Garimpo ilegal, sendo apreendidos os autores aí, presos, foram destruídos balsas, sendo autuados os autores. Também estão sendo feitas fiscalizações aqui nos rios da região, no Rio Verde e outros rios. O canal para denúncias é 181, que é o Disque Denúncia.
3: Uma demanda antiga dos moradores do bairro da Flora voltou a ser tema de cobranças nos últimos dias. A construção de uma passarela para garantir mais segurança na travessia entre a região e a rodovia que liga Três Corações à Varginha. Foi prometida ainda no início deste ano, durante uma reunião de associação de moradores com a vice-prefeita. Passado alguns meses, a população pede atualização sobre o andamento da obra. O secretário adjunto de Planejamento e Desenvolvimento Urbano, Rafael Fagundes, afirma que o projeto já está em andamento, mas destaca que se trata de uma intervenção mais complexa, que ainda depende de etapas técnicas e ambientais.
5: É um projeto complexo, né? Depende de liberações ambientais. E nessa fase atual é o que está acontecendo. Já iniciou, já está a todo vapor acontecendo. A empresa contratada para elaborar os projetos, ela já iniciou os trabalhos, a gente já fez algumas reuniões, eles já estão desenvolvendo os trabalhos e vindo aqui na cidade também para coletar todas as informações necessárias, desenvolver a melhor proposta para essa passarela. Lembrando que a gente ainda tem uma etapa de licenciamento ambiental, licenciamento junto ao Estado, a gente vai utilizar as margens do Rio Verde para a estrutura dessa passarela, então tem um licenciamento por CAPP, mas é um trabalho que já está acontecendo. A gente pede mais um pouquinho de paciência para os moradores da Flora, mas essa solução definitiva está chegando. E em pouco tempo a gente vai ter isso solucionado e essa melhoria entregue para esses moradores dessa região.

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1: Sete horas e dois minutos.
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5: Bom, hoje o nosso papo é com alguém que convida a gente a olhar para cima e enxergar muito mais do que estrelas. Ele é formado em logística e formado em astronomia. Apaixonado pelo céu e pela forma como o céu se conecta com a ciência, curiosidade e reflexão. Jean Siqueira acaba de lançar o livro 30 Dias Observando o Céu.
6: Sua escrita, Jean, qual transformação você espera provocar no leitor?
7: Ah, eu espero que o leitor aprenda, né, esses conceitos que eu passo. E que se ele gostar, se ele se interessar, ele procurar pesquisar mais. Se ele quiser também futuramente fazer uma graduação nessa área, que é da astronomia, da física. O meu livro, ele pega mais astronomia, mas ele pega um pouco de física também, um pouco de

0: biologia e química.
1: E como é... que a gente chega no prêmio, na indicação do, ao Jabuti acadêmico?
0: O Jabuti acadêmico chegou para mim, é um convite por e-mail, né? Chegou no meu e-mail lá, que eu fui convidado para participar do Jabuti acadêmico, na categoria Física e Astronomia, que é uma das categorias do prêmio. Ele é dividido em várias categorias, tem Medicina, tem Direito...
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1: 7:42, meu amigo, minha amiga, você que ouve a Tropical, quer se informar sobre tudo que acontece aqui em Três Corações, você pode entrar agora no nosso site radiotropical.net. Eu faço aí um resumão, mas você pode também acompanhar na íntegra cada matéria. O assunto, né, também do nosso site é o projeto Mentes Brilhantes, que representa Três Corações em competição estadual de xadrez e conquista medalhas. Projeto Mentes Brilhantes segue levando o nome da cidade para competições estaduais e conquistando resultados índices de destaque. Dessa vez, os estudantes do município participaram no Festival Mineiro da Juventude, modalidade rápido, realizado no dia 18 de abril em São Sebastião do Paraíso. A competição reuniu cerca de 80 jovens enxadristas de diferentes cidades aqui de Minas, como Passos, Belo Horizonte, Guaxupé, Itamonge e Campestre. O evento foi organizado pela Casa de Xadrez de São Sebastião do Paraíso, com a realização da Federação Mineira de Xadrez e apoio da prefeitura local, tendo como sede a Arena Olímpica do município. Se você quer mais detalhes também da matéria, entra no nosso site agora, radiotropical.net. Bom, gente, o período de declaração de imposto de renda também é assunto do nosso site, ainda gera dúvidas entre muitos contribuintes, principalmente pela complexidade do processo e pelo receio de cometer erros. No entanto, a principal orientação de especialistas é não deixar a entrega pela última hora e acompanhar de perto a situação fiscal. A advogada tributarista Ana Carolina Almeida explica que o contribuinte não precisa encarar aí o imposto como algo assustador, mas deve tratar o tema com responsabilidade. Segundo ela, o período de envio das declarações, iniciado em março e com prazo final até, né, maio, até o fim de maio, exige atenção redobrada e organização de documentos. Agora são 7:44. Mais um giro aí para você das notícias do nosso site. Maio Laranja mobiliza Três Corações no combate ao abuso e à exploração sexual de crianças e adolescentes. O mês de maio é marcado por uma importante mobilização nacional voltada à proteção da infância e da adolescência. A campanha Maio Laranja intensifica ações de conscientização e enfrentamento ao abuso, à exploração sexual, sendo como principal marco no dia 18 de maio, instituído o Dia Nacional do Combate a esse tipo de violência. Lembrando que a iniciativa tem como objetivo ampliar aí o debate sobre o tema, estimulando a denúncia e fortalecendo aí a rede de proteção. E agora, em 2026, a campanha traz como foco a segurança no ambiente digital e o incentivo à denúncia, utilizando aí, né, inclusive, a gerbera laranja como símbolo e em referência à fragilidade e à necessidade de proteção de crianças e adolescentes. Se você quiser acompanhar também essa matéria no nosso site, está disponível para você na íntegra. Mês de maio é voltado para ações de conscientização voltada também à segurança no trânsito. Conhecido como Maio Amarelo, o movimento busca chamar a atenção da sociedade para a prevenção de adolescentes, especialmente diante de dados preocupantes envolvendo crianças. A iniciativa tem origem de uma decisão da Organização das Nações Unidas, que em 11 de maio de 2011 instituiu a década de ação para a segurança no trânsito. E aqui no Brasil a mobilização passou a ser realizada a partir de 2014, reunindo campanhas educativas em diferentes regiões do país. O Tubia Futsal mantém 100%. Boa Ventura embala e Vila Morelli desiste na quinta rodada do Grupo A. Movimentação aí da Copa Bairrão Tropical de Futsal. A noite de quinta-feira, no ginásio Pelezão, né? Teve aí o último jogo da última semana passada, né? Já vamos atualizar os jogos de ontem. Mas aí você tem também, né, já a quinta rodada no Grupo A da Copa Bairrão Tropical 2026. Além da bola rolando, a rodada na semana passada foi marcada por W.O., a definição disciplinar e mudanças importantes na tabela, como o Tubia Futsal mantendo campanha perfeita e o Boa Ventura ganhando força na disputa pela classificação. Primeiro jogo da noite não foi realizado porque o Vila Morelli não apareceu para enfrentar o Jardim BH e acabou derrotado por WO e com placar administrativo de 1-0. Com a reincidência, a equipe foi declarada desistente da competição e, conforme a decisão da Comissão Disciplinar da Liga Esportiva Tricodiana, está suspensa por 2 anos, além de ter seus direitos, seus resultados, né, ajustados no campeonato. Na sequência, a Boaventura venceu o Nova TC, né, por 1-0. A Boaventura, né, venceu aí pelo placar de 1-0 e o confronto direto na posição da tabela. Um jogo bem equilibrado. E você pode acompanhar também já já o giro de ontem. O que aconteceu no dia de ontem? O ginásio Pelezão, rapaz, foi uma noite tensa aí, mas no final deu tudo certo. 7:48 da manhã. O episódio registrado na última quinta-feira, dia 30, gerou interrupções durante a realização do Bairrão Tropical 2026, um dos eventos esportivos mais tradicionais de Três Corações. A situação provocou atraso no início das partidas e mobilizou a organização, a arbitragem e equipes envolvidas. Criado em 2005 pela Rádio Tropical, o campeonato consolidou como uma das principais competições do esporte amador no município, reunindo equipes de diversos bairros e grande presença do público nas arquibancadas. De acordo com informações apuradas no local, durante a rodada, o homem tentou acessar a cabine de transmissão instalada no ginásio. O espaço é destinado à equipe responsável pela cobertura oficial do evento, com equipamentos técnicos e profissionais envolvidos na transmissão. Segundo relatos, o indivíduo foi informado que não possuía autorização para utilizar o local. Ainda assim, ele teria insistido no acesso e adotado uma postura que interferiu no andamento da competição. Identificando-se como presidente de uma das equipes participantes, ele também circulou pela quadra, abordou integrantes da arbitragem, da mesa organizadora, comissão técnica e atletas. A movimentação gerou atraso no cronograma das partidas, além de tensão entre os jogadores e preocupação entre os torcedores presentes no ginásio, que aguardava o início dos jogos da rodada. Em manifestação oficial, o presidente da Comissão Disciplinar da Liga Esportiva Tricodiana, Lucas Pereira, destacou que toda a organização do campeonato envolve planejamento iniciado meses antes, com acordos firmados junto à prefeitura para a utilização do ginásio e a estrutura do evento. Ele também ressaltou que a Rádio Tropical participa desse início da retomada do Bairrão, contribuindo com a transmissão dos jogos de forma gratuita. Ainda segundo Lucas Pereira, existe um contrato de exclusividade firmado entre a Liga e a emissora para a realização das transmissões, o que garante a padronização e a qualidade técnica da cobertura. Ele afirmou ainda que até o momento não havia sido registrado nenhum pedido formal relacionado à transmissão por parte do envolvido no episódio e que a situação causou surpresa

0: organização.
1: O representante da comissão disciplinar também informou que todas as informações solicitadas serão devidamente prestadas. E também reforçou que o compromisso firmado com a Rádio Tropical segue mantido, com a continuidade das transmissões ao longo da competição. Conforme o regulamento da competição, existe um limite de tolerância para o início das partidas. Após esse período, a equipe pode ser penalizada com derrota por não comparecimento dentro do prazo estabelecido. A organização do campeonato é de responsabilidade da Liga Esportiva Tricordiana, entidade filiada à Federação Mineira de Futebol, que também define as normas e diretrizes da competição. Ainda segundo a organização, a cabine de transmissão é de uso exclusivo da equipe responsável pela cobertura oficial, medida adotada para garantir a segurança dos equipamentos e a qualidade técnica das transmissões. Apesar do episódio, a competição segue normalmente com programação mantida até a grande final, prevista para o dia 30 de maio. A sonora está disponível também no nosso site para você acompanhar também essa e outras matérias, outros assuntos do nosso site radiotropical.net. Informe-se mais, tudo que acontece em Três Corações.
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1: Agora são 7:52 da manhã.

0: 8 horas.
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9: Bom, hoje o nosso papo é com alguém que convida a gente a olhar para cima e enxergar muito mais do que estrelas. Ele é formado em logística e formado em astronomia, apaixonado pelo céu e pela forma como o céu se conecta com a ciência, curiosidade e reflexão. Jean Siqueira acaba de lançar o livro 30 dias observando o céu.
10: Eu queria que ele trazesse a diferença entre cometa, asteroide e meteoro. Às vezes o pessoal confunde muito, né, a diferença de um para o outro.
9: Verdade.
11: O cometa, ele tem uma cauda de gelo, que a gente fala, que é quando ele tá passando pelo Sol, aí ele, ou pela uma estrela fora, se for um cometa fora do sistema solar, quando tá passando próximo a uma estrela, aí aquela luz da estrela reflete nele e forma aquela cauda de gelo, que ele é formado por gelo, né? O asteroide, ele é uma rocha, é só uma rocha fria, que a gente tem a maioria dos asteroides que passam pela Terra, que caem na Terra, eles saem de dois centros do sistema solar, que é o entre Marte e Júpiter, que a gente chama de cinturão de asteroides, e onde está depois da órbita de Plutão, ali na órbita de Plutão ali, que a gente chama de cinturão de Kuiper. Aí tem vários, múltiplos asteroides, milhões de asteroides. E no caso, o meteoro, né, que ele falou?
10: Isso.
11: Cometa? Meteoro, é. O meteoro é quando ou o cometa ou o asteroide tá na nossa atmosfera, que ele entra na nossa atmosfera, que ele começa a pegar fogo.
9: Sei.
11: Aí a gente chama de meteoro.
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15: Sabe o que é brilho pessoal, brilho assim que você tem hoje? É, você tem, viu, Áries? Oiê, bom dia, Áries, tá tudo bem com você? Vamos começar as previsões, girando as previsões para os três primeiros signos dessa manhã, do dia 5 de maio.

0: Para você do signo de Áries, o que que os astros reservam para sua terça-feira, viu? Ó, primeira coisa, falei sobre brilho, é o seu dia de sucesso hoje, hein? É, sucesso nos projetos pessoais, sucesso nos seus estudos, aquela prova, sabe, que você tem que fazer. Especialmente no final do dia, mas tem que estudar também, né? Tem que ter a sua parte. É, com seu esforço sendo reconhecido e muito bem reconhecido, viu? A energia é positiva para você. Para manter o bem-estar, aproveita muito a natureza, evite tensões à noite. E no amor, novidades podem surgir e o seu coração acelerar aí, viu, Áries? Olá, Touro, bom dia. Hoje seus instintos financeiros ficam um pouquinho mais aguçados e pode trazer lucros ao confiar na sua intuição. A tarde traz boas energias para realizar sonhos, mas à noite pode trazer desafios e surpresas. Então aproveita o dia para investir. E ó, no amor, as novas paqueras vão surgir, mas cuidado com as diferenças e imprevistos que podem surgir também nessa terça-feira, que pode surgir, viu? Geminiana, um ótimo dia para você, do signo de Gêmeos. Tá tudo bem, você brilha mais aí nos relacionamentos. Sabe o que vai estar hoje mais aguçado? É a questão da comunicação. Comunicação aprimorada, viu? Conquista todos ao seu redor com a simpatia e com o diálogo que você tem. Então aproveita para fechar bons negócios também, em parceria, aproveita esse clima todo aí. Cuidado com a noite, viu? Com possíveis tensões no amor. Invista na sua conexão afetiva, mantendo o seu equilíbrio, que é o que diz aí, o que rege o seu dia também. Viu? Uma excelente manhã para você. As previsões, volta já já.
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5: Estamos de volta com mais uma rodada de previsões. 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
3: A lua cheia em Capricórnio traz boas energias para você, viu? E disposição para você no segundo dia da semana. Mas cuidado com a saúde, que é a sua prioridade também. Não vai deixar no segundo plano, não. No trabalho, mantenha o foco nas tarefas já planejadas. No amor, olha, a química cresce, fica forte entre você e o mozão, mas cuidado com possíveis conflitos e falsas promessas no dia também, viu, canceriana? Oi, Leão, bom dia pra você, Leão. Hoje a energia fica a seu favor, a lua em Sagitário aumenta a sua disposição, a criatividade, o carisma, que facilita a conquista no trabalho e também no amor. Tem que usar a força para alcançar seus objetivos, tá? Manter o foco e evitar conflitos desnecessários. Aproveita o dia para se sentir bem e atrair boas vibrações. Seguindo para você também do signo de Virgem, virginiana, agora são 8:19 da manhã. Virgem, hoje a lua cheia realça seus dons e suas qualidades, facilitando sucesso ao mostrar os seus talentos. Só cuidado com o fígado, viu? E pernas durante o dia. Tem que dar uma, fazer os exames, né? Que precisa ser feito, cuidar um pouquinho mais da saúde. A energia melhora à tarde. No amor, a paixão aquece e então aproveita para também conversar e resolver conflitos não resolvidos, porque os dias foram meio tensos aí nas últimas semanas, né? Então talvez hoje é o momento de conversar com quem você gosta e acertar, alinhar tudo entre você e o mozão, hein? Que tal?
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3: Sai daí não, tô voltando já com mais previsões aqui na Tropical. Bom dia pra você, 8:19, 20 agora, entrou o relógio. 8:20 da manhã.

0: O show tem que continuar, fundo de quintal. Tem que continuar. Vambora seguir. 8h29 da manhã.
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1: Bom dia, segue as nossas previsões. Libriano, Libriana. Ótimo dia para impulsionar seus contatos reais e também ter ideias, inovações. Você tá com o tino mais pro lado criativo. E vai se destacar muito aí para você ainda conquistar as suas oportunidades, viu? Oportunidades financeiras que chegam até você. À noite, tem uma atenção ao convívio também familiar que pode exigir e vai exigir um pouquinho mais de paciência. Se você gosta de alguém, seja direto, mas cuidado com interferências que podem desafiar a harmonia. Cuidado com isso, tá? A harmonia tem que estar sempre equilibrada. Escorpião, tá tudo bem contigo? Escorpião, bom dia. Tá tudo tranquilo? Dia de estabilidade. Não só de estabilidade, mas dia também de oportunidade. Oportunidade que chega. E chega bem. Com boas notícias e contato com pessoas importantes, é bom você também não medir esforços para aproveitar as oportunidades que chegam até você. E oportunidades de ganhos extras. Então aproveita para conquistar aquilo que é do seu interesse no dia de hoje. No amor, a paixão acaba esquentando um pouquinho mais à tarde, mas cuidado com possíveis desentendimentos que pode acontecer na sua vida, no período da noite. Atenção redobrada, viu, Escorpião? Bom, e para fechar mais uma rodada, Sagitário, dia de destaque para você. Então, Sagita, a energia da lua que a lua envia para você, manda para você, pro seu signo, é para você tá hoje com a bola cheia, viu? Aproveitando, né, para conquistar aí reconhecimento, potencialmente aumentar os seus ganhos. E a sua presença chama atenção também. Mas cuidado, porque você tem que saber conversar, ter aquelas conversas difíceis de adulto, sem brigar. Tem que encontrar um caminho para esse equilíbrio. A maturidade. Mantenha o equilíbrio e a maturidade como sua aliada no dia de hoje. Bom, volto já com mais previsões astrais.
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1: Manhã da Tropical, já já tem mais previsões. Eu fecho as previsões astrais dessa terça-feira, 5 de maio. Um bom dia pra você.

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0: astrais incríveis a caminho. Vamos conferir o que dizem os astros para os nativos de Capricórnio, Aquário e Peixes.
1: Hoje a energia cresce à tarde, trazendo confiança e sucesso para você. Capricórnio, aproveita esse momento maravilhoso, maravilhoso, para você confiar mais na sua intuição e ficar atento às oportunidades que às vezes passam e você tem que aproveitar. No amor ainda o diálogo precisa aumentar, né? E você tem aí o final do dia um pouco mais leve aí na vida dois. Sem tretas, hein? Por gentileza, cautela com ciúmes. Ciúmes pode pintar aí no meio do dia e atrapalhar o clima de harmonia entre você e o mozão. Então, muita cautela aí, viu, Capricórnio? Bom dia, Aquariano. Bom dia, Aquariano. Hoje é um dia de destaque para você também, conquistas que precisam mexer aí, né, com a sua crença de que dias melhores vai acontecer, né, que você precisa construir algo. Talvez esse incômodo surge ao longo do tempo, você tem que construir alguma coisa, uma autocobrança que tem que ter, né? Olha, com apoio, boas oportunidades chegam até você e aumentam a sua renda também. Foco total no trabalho. E hoje o dia também para você, no começo da tarde, vai ter aquele cansaço, viu? Então preserve a sua saúde, cuide do seu pessoal e ó, no amor sucesso é garantido, mas você logo vai aproveitar o seu melhor momento. Aproveita o dia também, porque o seu momento é agora, viu? A história sua começa talvez mudar a partir de uma escolha que você precisa fazer nessa terça-feira. Para finalizar hoje, você de Aquário, Aquariana, hoje é um dia também de conquista na carreira, viu? Com apoios e boas oportunidades, pessoas próximas a você apoiando você é importante. Mas se não tiver apoio, segue em frente. Não desista de persistir, de insistir, de correr, de percorrer o seu sonho, tá? Cuidado com o cansaço que chega tarde. Preserve a sua saúde, cuidado pessoal também tem que ter. No amor, sucesso é garantido, mas tem que ter aquele jogo de cintura para aproveitar o melhor momento, aproveitar o melhor dia da sua vida nesse dia 5 de maio. Sucesso!
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2: 9 horas. 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
5: Bom, hoje o nosso papo é com alguém que convida a gente a olhar para cima e enxergar muito mais do que estrelas. Ele é formado em logística e formado em astronomia. Apaixonado pelo céu e pela forma como o céu se conecta com a ciência, curiosidade e reflexão. Jean Siqueira acaba de lançar o livro 30 dias observando o céu.
6: Sua escrita, Jean, qual transformação você espera provocar no leitor?
7: Ah, eu espero que o leitor aprenda, né, esses conceitos que eu passo. E que se ele gostar, se ele se interessar, ele procurar pesquisar mais, se ele quiser também fazer futuramente fazer uma graduação nessa área, que é da astronomia, da física. O meu livro, ele pega um pouco de, pega mais astronomia, mas ele pega um pouco de física também, um pouco de biologia e química.
5: E como que a gente chega no prêmio, na indicação ao Jabuti acadêmico?
7: O Jabuti acadêmico chegou para mim, é um convite por e-mail, né? Chegou no meu e-mail lá, que eu fui convidado para participar do Jabuti Acadêmico, na categoria Física e Astronomia, que é uma das categorias do prêmio. Ele é dividido em várias categorias, tem Medicina, tem Direito.
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1: Bom, ainda assim, repercutindo o show da Shakira no último sábado, tem fã pra tudo que é jeito, né? É aquele fã que é doente pelo seu astro. É o caso aí da Giovana. Giovana Vestina dos Santos, ela é fã de Shakira desde a infância. Ela foi no Rio de Janeiro para assistir o show da cantora e voltou para casa com um prêmio especial. Uma selfie com a estrela colombiana. Sim, ela conseguiu. A imagem foi registrada durante a apresentação que reuniu mais de 2 milhões de pessoas na praia de Copacabana no último sábado. Aí ela falou, a ficha não caiu ainda não, é indescritível. Já vi o vídeo várias vezes, eu revivo aquele momento repetidamente, mas é difícil de acreditar. Na reta final da apresentação também, né, a artista desceu do palco, esticulou por um cercadinho no meio dos fãs e a Giovana tava lá, gente, aproveitou o momento para tirar uma foto e chegou a beijar o rosto, né, beijar os cabelos de Shakira. É, a gente tudo é moradora de Mirassol, no interior de São Paulo. A Giovana fez parte aí do portal Shakira com uma comunidade dedicada à cantora. Na segunda-feira, depois da que a apresentação aconteceu, ela retornou à rotina, mas segue revivendo aí como momentos únicos com a artista. Só pra você ter uma ideia aí, né, gente? Ela viajou 16 horas pra poder ver aí a Shakira. Isso é que é paixão, viu? Isso é que é amor. Claro, a gente sabe, né, que a Shakira fez uma excelente apresentação e tem aí fãs espalhados por todo mundo. Inclusive aqui também no Brasil, né? E aí ela tirou essa selfie e ficou feliz da vida. Shakira canta junto aqui com o sucesso de Cardi B. 9:07 da manhã.

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2: Bom, gente, continua aí a Copa Bairrão Tropical de Futsal. Gente, segunda-feira aí, pegou fogo em as arquibancadas, segunda-feira, ginásio Pelezão. Transmitimos os jogos aí da quinta rodada pela chave B da Copa Bairrão Tropical de Futsal. Primeiro jogo, o placar foi uma sonora goleada da equipe do São Jerônimo com a equipe do Rio do Peixe, hein? O placar terminou em 2 para a equipe do Rio do Peixe, 11 para a equipe do São Jerônimo. Quem marcou o gol aí, os gols, né, do Rio do Peixe foi Davi. Já o responsável pela goleada foi São Jerônimo, né? Do São Jerônimo foi o Zé Neguinho, Dadá, com um gol cada. Souza, Salvador e Jean com 2 gols cada e Jaime com 3 gols aí fechando a goleada. Já teve o outro jogo, segundo jogo entre Vila Fátima 8-1 a equipe do Vila Bela. Então foi um placar favorável aí para a equipe do Vila Fátima, que jogou bola ontem demais, hein? O responsável pelo único gol do Vila Bela foi o Paulo Daniel. Os marcadores do Vila Fátima foram Thiago Pet, Eliebert, Percy, Juninho e David com 2 gols cada. E para fechar a noite, um empate 0-0, mas não deixou de ter emoção não, viu? Um empate de 0-0 para definir a segunda colocação do grupo entre Coab e Monte Verde. E jogo, emoção atrás de emoção na Copa Bairrão Tropical de Futsal. Às 19 horas dessa terça-feira também a bola rola para Jardim das Acácias e Vila Fernão Dias. Às 20 horas, Triângulo e Bandeirantes, jogaço de bola também, viu? E já às 21 horas, São Francisco.

Bela Vista, para você acompanhando aí a emoção da Copa Bairrão Tropical de Futsal, bola rolando com transmissão de imagem e som pelo canal da Tropical. Hoje tem Bairrão, hoje tem emoção, fica de fora não, viu?

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0: Bota aquela pedrada. Bom dia, Wellington, eu tô aqui, viu? Põe minha carinha. Ah, tá, você mandou 6 e pouco da manhã, né? Eu não tava muito aqui ainda. Bom dia, viu? Ela chegou aí, Adrianinha. Tá tudo bem contigo, Adrianinha? Excelente manhã. Oi, Nilda. Oi,
3: tudo bem? Aqui é o Niltinho aqui do Novo Horizonte.
0: Ah, Niltinho, fala, Niltinho.
3: Serviço já. Cara, aqui, por favor. Há muito tempo que a gente não ouve aquela música Foi Tudo Culpa do Amor. Eu não sei se é da Martinha, não me lembro mais. A ver se você consegue achar pra lá nos seus arquivos aí, faz favor. Eu ofereço pra turma aqui do CD, aquele Amadeu Miguel. Aqui é o Niltinho que tá falando. A música Foi Tudo Culpa do Amor. Obrigado, um abraço. Ai, bom trabalho. Aí. Linda programação. Bom dia.
0: Valeu, bom dia. Bom dia pra você também, rapaz. Essa música eu vou ficar devendo, viu? Essa aí eu vou ficar devendo. Foi tudo culpa do amor. O amor é culpado de tudo. Fala, Nilzinha.
4: Bom dia,
0: Ué.
4: Olha
0: ela aí, ó.
4: Por favor, a tua foto ainda não está na rádio. Ouvir a Tropical com o Wellington é bom demais. Beijos, meu amigo.
0: A foto demora um tempinho pra aparecer aí. Tem que atualizar, viu, amiga?
4: Ué,
0: ela aí, então, yeah.
4: Já voltei da Zumba.
0: Voltou
4: já
0: da Zumba, já foi. E a Zumba, música da Zumba, pedrada tá da Zumba. Foi qual?
4: Ouvir a Tropical com o Wellington é bom demais. Alô, meu amigo.
0: Alô, minha amiga. Um abraço aí pra você, viu? Valeu pela audiência. Valeu pelo carinho também. Bom dia, Wellington. Tudo bem com você? Tudo bem comigo? Eu queria hoje te falar só. Hoje, minhas gêmeas estão completando mais uma primavera, que Deus derrame muitas bênçãos sobre elas, por favor, manda um alô pra elas. Toca Filha, com Rick e Renner, aí, corretor, aí, eu colocou Rico e Renner. Ah, o corretor é danado. Corretor é, ele é danadinho, viu? O Rick e Renner, Rico e Renner, vou tocar pra você aí. Um abração, minha querida, parabéns aí para o João Bosco, Pamela, Eduardo, segurança, a cunhada Rose também, da mamãe Marta, coloca na programação aí também, viu, por favor, meu foninho na Tropical sempre, ouvir a Tropical é bom demais, beijo, que Deus te acompanhe sempre, fala para elas que amamos demais aí, né, a rua Maria Zita, no bairro Nossa Senhora Aparecida, faltou o nome das gêmeas, né? Manda o nome das gêmeas aí pra vir pra lista dos aniversariantes do dia, né? Um beijo pra você, obrigado pela audiência também, pelo carinho, né? As gêmeas da minha amiga aqui também, manda o nome pra ir pra lista dos aniversariantes do dia também, viu? Um abração. Wellington, tudo bem com você? Eu tô bem, na graça de Deus, Pai, Filho e Espírito Santo também. Que Deus continue abençoando muito seu dia também, viu, minha amiga? Põe na lista dos aniversariantes o Vander Lúcio dos Santos, que tá aniversariando hoje. Manda aí o bairro, manda o bairro aí que eu vou colocar, tenho o prazer de colocar na lista dos nossos aniversariantes do dia também, viu? Um abração pra você, viu, Maria? Manda o bairro aqui pra gente colocar já na lista, né, dos aniversariantes do dia. Oi,
5: bom dia, Wellington.
0: Bom dia.
5: Tô ligadinha aqui em você.
0: Olha ela aí, ó, ligadinha.
6: Fala aí, Tom.
0: Oi.
6: Beleza?
0: E aí?
6: Grande abraço pra você, meu amigo.
0: Você também, viu?
6: Aqui. Toca aí pra mim o Peso do Silêncio aí. Manda aí pro Nenenzão. Manda aí pro João aí, manda pro Claudecir aí, valeu? Grande abraço pra você, meu amigo, com Deus aí.
0: Um abraço aí pra você, meu rei, obrigado pela audiência também, viu? Valeu pela companhia, pela parceria, tamo junto. A equipe também da Serralheria. Bom dia. Tá achando que vou falar o nome, né? Tá achando? Não. Ô, Sandrinha, beijão pra você, viu, Júlio? Como é que tá o dia hoje? Você já fez ali o rito do dia, que é amolar alguém, se não, né? Já fez aqui já, na rádio. Que o nosso dia tenha paz, livramento, bênçãos e muita proteção do Papai do Céu. Com certeza, que seja assim o nosso dia, né? Um ótimo dia pra você também. Gente, são 9:29 aqui na Tropical, 9:29, tem um intervalinho, volto já.
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0: Mãe. Ai, Vina, os teus cabelos. É da hora. Seu corpão.
16: Bom dia, meus
0: violão.
16: Lindos. Bom dia, minhas lindas. Miolo da Alcântara, apenas R$49,90. Ó, tô parecendo que é espingaiada, credo. Apenas, vocês falam apenas com a boquinha tão boa.
0: Deixa eu só falar uma coisinha pra você aqui, só pra gente não perder o costume aqui. Você tá falando dentro da cuia? O que tá acontecendo aí? Você tá falando dentro da cuia aí? Que áudio que é isso aí que você tá mandando aí?
15: Quer te cantar com isso?
16: Eu vou mandar áudio. Peraí, deixa eu respirar. Respiro, que somos. Toma um susto. Deixa eu ver tua foto. Ó. Ai, gente, gato. Desculpa, hoje não tem jeito pra dar onde. Olha. Credo.
0: Adriano, acho que você devia rever os conceitos aí, né? Porque eu não entendi, foi nada esse final aí. Na verdade, eu não entendi, foi nada, né? Na verdade, eu não entendi nada.
17: Isso é o bichão mesmo, hein, doido?
0: Ô, minha amiga, um abração aí também. Ela mandou os nomes de todo mundo aqui, ó. Renner. O nome é Renner. Essa galera toda faz aniversário hoje aqui. Que isso, hein? Fala isso. Wellington, tudo bem com você? Tudo bem comigo? Ai, ai, ai. Eu não tô bem com você, não. Mas o que aconteceu, gente? O que que houve? O que que eu fiz? Eu sou uma pessoa tão tranquila. Ah, agora, além de você não fazer a divulgação da serralheria, você também não leu o nome. Ai, ai, nem isso. Pelo amor de Deus, ô Júlio. Arruma a vassoura aí pra você dar uma passada de vassoura na serralheria, que já acho que. Que tá valendo, viu? O que tem a ver uma coisa com a outra? Nada a ver uma coisa com a outra. O que o patati tem a ver com o patatá? Entendi, foi nada. Quer parecer um Flamengo do Neida aqui.

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3: Olá, Três Corações! E segunda-feira no ginásio Pelezão, nós transmitimos os jogos da quinta rodada da chave B do Bairrão Tropical de Futsal. No primeiro jogo, Rio do Peixe 2, São Jerônimo 11. O marcador dos dois gols do Rio do Peixe foi Davi. Já os responsáveis pela goleada do São Jerônimo foram Zé Neguinho e Dadá, com um gol cada, Souza, Salvador e Jean, com dois gols cada um, e Jaime, com três gols. Na sequência, a partida entre Vila Fátima 8, Vila Bela 1. O responsável pelo único gol do Vila Bela foi Paulo Daniel. Os marcadores do Vila Fátima foram Thiago Petty e Eli Ebert. Percy, Juninho e David, com dois gols cada. E para fechar a noite, um empate eletrizante de 0 a 0 entre Coab e Monte Verde. 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
5: Bom, agora são 9:48. Eu quero falar, gente, dessa segunda-feira. Que rodada da Copa Bairrão Tropical de Futsal. Jogaço de bola aí também, né? Que o São Jerônimo fez e que aplicou uma sonora goleada de 11 a 2. Mas tem o nome do jogo também, né? E a gente sabe que na Copa Bairrão Tropical de Futsal, quem faz três gols tem pedido de música aqui também na Tropical. E olha, o Jaime, ele realmente bagunçou ali a defesa do Rio do Peixe e marcou três gols contra a equipe do Rio do Peixe. São Jerônimo aplicando aí uma goleada com os três gols de Jaime. Olha aí, ele fez três gols e pediu música e vai ouvir agora. Em Busca da Minha Sorte com o Thiaguinho e Billy SP. Vambora! Sucesso agora pra você, Jaime, parabéns!

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0: 9:56.
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5: Soldado da Polícia Militar mata o próprio pai, policial militar da reserva, em Lavras. Acidente entre carreta e carro na BR-354, em Itamonte, causa a morte de uma mulher. Adulto é preso e adolescentes apreendidos após disparos de arma de fogo em Carmo da Cachoeira. Morre o coronel da reserva, Daniel Paulino, secretário de segurança de Santa Rita do Sapucaí.
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5: Soldado da Polícia Militar mata o próprio pai, policial militar da reserva, em Lavras. O crime aconteceu na madrugada de ontem. Após o pai chegar em casa na área central de Lavras, supostamente sob efeito de álcool, e ameaçar a esposa com uma arma de fogo. O soldado da ativa da Polícia Militar do Meio Ambiente, Juan Guilherme Coelho Pinto, de 36 anos, matou o pai, o sargento da reserva, Joaquim Ribeiro Pinto Júnior, de 55 anos, e alegou ter agido para proteger a própria vida e da mãe, afirmando que seu pai estava armado e ameaçava sua mãe e sua filha, tendo inclusive efetuado disparos contra a janela do quarto onde elas estavam. A esposa da vítima e mãe do autor confirmou à polícia a versão do filho. Os policiais militares que atenderam a ocorrência recolheram 17 cápsulas de pistola, sendo 8 de calibre 380 e 9 de calibre .40. Os policiais informaram ter encontrado a pistola 380 nas mãos da vítima. Já a arma usada pelo autor, uma pistola .40, pertence à corporação. As armas, munições e cápsulas foram recolhidas. Após o trabalho da perícia criminal, o corpo da vítima foi levado para o IML de Lavras. O soldado Juan foi ouvido na delegacia e liberado no contexto da legítima defesa. A vítima foi sepultada ontem em Lavras. Acidente entre carreta e carro na BR-354 em Itamonte causa a morte de uma mulher. A colisão ocorreu ontem de manhã e mobilizou equipes de resgate da região e o Corpo de Bombeiros de São Lourenço. A mulher de 44 anos morreu no acidente envolvendo o automóvel que ela dirigia e uma carreta na rodovia BR-354 em Itamonte. A motorista morreu no local e seu corpo ficou preso a...

Com o impacto, a carreta saiu da pista e arrancou o muro de uma residência às margens da rodovia. Felizmente, ninguém ficou ferido no imóvel. O motorista da carreta foi socorrido por populares e levado para o hospital de Itamonte. A ocorrência mobilizou equipes do Corpo de Bombeiros de São Lourenço, da Polícia Militar Rodoviária e da Polícia Rodoviária Federal. Adulto é preso e adolescentes são apreendidos após disparos de arma de fogo em Carmo da Cachoeira. A Polícia Militar prendeu um adulto de 21 anos

0: e ameaça um casal na zona rural de Carmo da Cachoeira na sexta-feira à tarde. Eles foram até a propriedade rural em duas motocicletas e deram tiros na direção da residência por desavença anterior com os moradores. Um homem de 29 anos e uma mulher de 22 anos. Durante a ação policial, um deles atirou contra os policiais que reagiram, baleando o suspeito de 21 anos e o adolescente de 16 anos. Eles foram levados para o hospital local e ficaram sob escolta policial. O adolescente de 17 anos foi levado para a delegacia de plantão em Varginha. Com eles foram apreendidos uma espingarda, celulares e as duas motocicletas. Morre o coronel da reserva Daniel Paulino, secretário de segurança de Santa Rita do Sapucaí. Morreu ontem, em Santa Rita do Sapucaí, o secretário de Segurança Pública da cidade, coronel da Reserva da Polícia Militar, Daniel Paulino de Souza, de 60 anos, vítima de um infarto enquanto praticava exercícios físicos em uma academia. Ele foi levado para o hospital local, mas não resistiu. O sepultamento ocorreu nesta manhã no cemitério municipal de São Lourenço, sua cidade natal. Atualmente, ele residia em Santa Rita do Sapucaí, mas já trabalhou em São Lourenço, Alfenas, Pouso Alegre, Passos e diversas outras cidades no sul de Minas. Deixa esposa e dois filhos. Neste momento de dor, manifestamos nossas mais sinceras condolências aos familiares, amigos e a todos que tiveram o privilégio de conviver com ele. O coronel Daniel teve uma trajetória de destaque na segurança pública, começando a carreira como soldado e chegando ao topo da hierarquia militar. A Prefeitura de Santa Rita do Sapucaí decretou luto oficial de 3 dias. Ele era um homem íntegro, respeitado por seus valores sólidos, deixa uma trajetória marcada pelo compromisso com as pessoas, pela amizade, dedicação à comunidade e exemplo de caráter e humanidade.
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1: E atenção! A comissão disciplinar da Liga Esportiva Tricordiana confirmou a desistência da equipe Vila Amorelli do Bairrão Tropical de Futsal, após o não comparecimento em partida e envio de comunicado oficial. De acordo com o regulamento, o time está suspenso por 2 anos de todas as competições organizadas pela Liga. Além disso, todos os jogos da equipe passam a ser registrados com placar de 1-0 para os adversários. A comissão técnica também foi suspensa por 360 dias e a decisão já está em vigor. 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
3: Tudo bem, nós recebemos a mensagem do ouvinte Paulo Henrique, que relata uma situação de, né, na rua Pedro Bonezo, na esquina com a praça conhecida como Pracinha dos Namorados. E segundo ele, após a retirada de uma lixeira do local, a instalação de uma placa proibindo o descarte de lixo, os moradores ficaram sem orientação sobre onde descartar corretamente os resíduos. De acordo com o ouvinte, a falta de informação e a falta da coleta da empresa responsável acabou gerando o acúmulo de lixo e transtornos para quem vive nas proximidades.
4: É, eles colocaram a placa aí, tiraram as lixeiras que tinha e colocou essa placa aí, que é proibido de colocar lixo aí sujeito a multa. Aí os pessoal tá colocando na porta de casa ou juntando no local específico aí, nesse caso aí, do lado do cartório eleitoral. Só que o pessoal não passa para recolher. Aí de manhã você vai ver, os cachorros esparramou lixo, tá ruim. Aí nós não sabe aonde deixa. Você pode deixar na esquina, se o pessoal vai passar pegando, você vai passar na porta de casa, mas o que tá acontecendo é o seguinte, eles não estão passando aí, estão deixando a desejar aí, o lixo fica tumultuado aí, 3, 4 dias aí. Nesse caso aí, o lixo é de sexta-feira, tá parado até hoje aí. Passa nas vias principais, mas nas transversais não passam. E também não te dão uma orientação, tiraram simplesmente a lixeira, colocaram lá que é proibido jogar lixo.

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7: Bom, hoje o nosso papo é com alguém que convida a gente a olhar pra cima e enxergar muito mais do que estrelas. Ele é formado em logística e formado em astronomia, apaixonado pelo céu e pela forma como o céu se conecta com a ciência, curiosidade e reflexão. Jean Siqueira acaba de lançar o livro 30 Dias Observando o Céu.
8: Eu queria que ele trazesse a diferença entre cometa, asteroide e meteoro. Às vezes o pessoal confunde muito, né, a diferença de um para o outro.
7: Verdade.
9: O cometa, ele tem uma cauda de gelo, que a gente fala, que é quando ele está passando pelo Sol, aí ele, ou por uma estrela fora, se for um cometa fora do sistema solar, quando está passando próximo a estrela, aí aquela luz da estrela reflete nele e forma aquela cauda de gelo, que ele é formado por gelo, né? O asteroide, ele é uma rocha, é só uma rocha fria, que a gente tem a maioria dos asteroides que passam pela Terra, que caem na Terra, eles saem de dois centros do sistema solar, que é entre Marte e Júpiter, que a gente chama de cinturão de asteroides, e onde está depois da órbita de Plutão, ali na órbita de Plutão ali, que a gente chama de cinturão de Kuiper. Aí tem vários, múltiplos asteroides, milhões de asteroides. E no caso, meteoro, né, que ele falou?
8: Isso.
9: Cometa? Meteoro, é. Meteoro é quando ou o cometa ou o asteroide tá na nossa atmosfera, que ele entra na nossa atmosfera, que ele começa a pegar fogo.
7: Sei.
9: Aí a gente chama de meteoro.
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10: Nota de falecimento. É com profundo pesar que a família de Maria de Lourdes Tavares comunica seu falecimento e convida parentes e amigos para seu sepultamento. Hoje, 5 de maio, às 15 horas, saindo o féretro do Salão de Velório 1 da Funerária São Vicente de Paulo para o Cemitério São João Batista. A Funerária São Vicente notificou o falecimento de Maria de Lourdes Tavares. Residia na Rua Maurício Rosa da Silva, Cafezinho. Antecipadamente, a família enlutada agradece.
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Zé Felipe, homem homem, moleque moleque, às 10h40, 20 minutinhos faltando para as 11 da manhã. Sucesso aqui na Tropical. E olha, olha, segunda ontem teve jogo, teve aí a Copa Bairrão Tropical de Futsal e nós transmitimos a quinta rodada da chave B da Copa. E o primeiro jogo, o Rio do Peixe foi goleado pelo São Jerônimo pelo placar de 2-11. O marcador dos gols aí do Rio do Peixe foi Davi. Já os responsáveis pela goleada do São Jerônimo foi Zé Neguinho e Dadá, com um gol cada. Souza, Salvador e Jean com dois gols cada. E Jaime com três gols. Pediu música aqui também na Tropical. Na sequência, a partida entre Vila Fátima 8 e Vila Bela 1. Também o responsável pelo único gol do Vila Bela foi Paulo Daniel. Os marcadores do Vila Fátima foi Thiago, Pet e Eliebert. Percy, Juninho e David com dois gols cada. E para fechar a noite, um empate eletrizante entre 0-0 entre a Coab e Monte Verde, também finalizando a rodada da noite. Lembrando que hoje tem mais rodada, tem jogo aí às 19 horas, Jardim das Acácias e Vila Fernão Dias. Às 20 horas, Triângulo e Bandeirantes. São Francisco também joga com Bela Vista às 21 horas. 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
1: 5 de maio de 2026, quem sopra a velhinha hoje? Magna Lúcia Campos, do bairro Vilas Boas. Vanildo Palmeira, do Monte Alegre. Ana Cecília Flauzino Mafra, 6 aninhos, da Fazenda Lambari. Também a comunidade, lá da comunidade Congonhal, né? 128 anos de comunidade. Um abraço aí pra você, do Congonhal. Alô, Estefânia. Também Estefânia de Fátima Santos. A Faninha, do bairro Cotia. Patrícia Alves Lemes, do Sítio Reis. Parabéns. Tchau, tchau, tchau. Parabéns pra você. Parabéns pra você. Você que faz aniversário no dia de hoje também, eu e todo o time da Tropical deseja para você muita saúde, muita paz, realização e conquista também nessa nova etapa da sua vida. Eu e toda a equipe da Tropical tá aqui desejando para você
0: que este novo ciclo traga alegria, sucesso e momentos especiais. Parabéns para você!
1: Muitos anos de vida, é isso. Gente, agora são 10h43 da manhã.
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1: Eu falei assim pra ele. Deixa eu ouvir aqui. Vamos pro zap. Tem gente mandando aí já. Zap, tem gente mandando. Né? E tem, né? A nossa amiga mandando aqui, manda aí.
4: Esqueceu de pôr o nome na minha filha, né, ô?
1: Não pôs.
4: Ah, fofinho. Qual é o nome dela? Taíne Cristine Moreira Ribeiro e Tânia Luísa Moreira Ribeiro. Nossa senhora Aparecida.
1: Fofinho, aí sim, hein?
5: Agora passei com luz, tomei um café, comi uma coxinha, roei a foto do Pumba aqui, aí.
1: Não,
5: passou
1: o sol. Olha aí. Olha o café da criatura. Coxinha.
5: Acidente ontem, lá em Varginha. Entre um poste e um Peugeot.
1: Mentira.
5: Não, né? O dono do poste tava errado. Poste, não é poste, não. Né? Dono do poste tava errado.
1: Tosh.
5: Aí a seguradora já mandou pra ele, não, vou mandar o dinheiro pra ele comprar outro carro. Não acha a peça pro Peugeot, vai arrumar de que jeito.
1: Entendi.
5: Os canagens. Você procura aí, tá aí. Noticiário Varginha, procura aí. Caraca, hein? Tragédia em Pouso Alegre, em Lavras, hein, cara?
1: Pois é.
5: Aqui matou o pai, putz. Caramba, foda. Aqui, coloca aí na lista. Duvido que você vai colocar na lista dos aniversariantes aí. Aniversário da Casa Cambuqueira. Manda alô pras meninas aqui, manda um abraço pra elas aqui. Eu duvido, quer ver se pode.
1: Rapaz, eu encaminho aqui.
5: Tudo? Fala comigo não, que hoje não tô bom, não. Tchau, obrigado.
1: Eu encaminho aqui, né? Os aniversariantes do dia, né? Eu vou encaminhar aqui. Um abraço, 10h45.
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Muito bem, agora são 10 horas mais 54 minutos da nossa manhã, 10h54. Tá chegando aí Graziela Mello com Cidade Revista, todas as informações de tudo que acontece aqui na sua cidade, agora com ela, Graziela Mello e a sua equipe de repórteres, repórter Zezinho Rodrigues, repórter Elson Gonçalves, repórter Betana Machado e o Cidade Revista com você. Eu fico por aqui, um abraço aí para você que ficou comigo aqui na sintonia, acompanhou desde cedinho aí, né, a nossa programação. Agradeço demais a sua audiência, a sua companhia e eu tô de volta amanhã, se assim Deus nos permitir, a partir das 6 da manhã, com mais uma edição do nosso Manhã da Tropical. Até logo mais aí no bairrão, hein? Tamo junto. Tchau.

0: 11 horas.
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4: Olá, eu sou Graziela Mello e desejo um ótimo dia para você. Sejam todos muito bem-vindos à edição do Cidade em Revista nesta terça-feira, 5 de maio de 2026. Bom dia para você e que o dia seja mais do que especial para os aniversariantes. Parabéns, feliz aniversário Magna Lúcia Campos no Vilas Boas, Vanildo Palmeira Monte Alegre, Ana Cecília Flauzina Mafra, completando 6 anos a Ana Cecília lá na Fazenda Lambaria, comunidade Congonhal 128 anos, Estefânia de Fátima Santos Faninha na Cotia, Patrícia Alves Lemes no Sítio dos Reis, Tainá Luísa Moreira Ribeiro e Tayane Cristiane Moreira Ribeiro, as gêmeas, a Tainá e a Tayane, lá no Nossa Senhora Aparecida. E hoje também eu mando um abraço muito especial pro meu irmão caçula, o Matheus Melo. Parabéns, felicidades, Deus te abençoe. Parabéns a todos vocês, aniversariantes, desse dia 5 de maio. Parabéns também pro Kleiser, hoje é aniversário do Kleiser. Parabéns para vocês, aniversariantes. Muita sorte, muita saúde, muito sucesso.
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4: Frio intenso à vista, uma forte massa polar avança para o Brasil no fim da semana. Um sistema ganha força entre os dias 9 e 10 de maio e traz muito frio para o sul, sudeste e centro-oeste, com risco de geada. A Climatempo já está monitorando o ingresso de uma forte massa de ar polar sobre o sul do Brasil no final desta semana. O ar frio intenso começa a invadir o sul do Brasil durante a sexta-feira, 8 de maio, mas será durante o fim de semana, 9 e 10 de maio, que este ar frio terá uma atuação muito intensa sobre estados do sul, do sudeste e do centro-oeste. O fim de semana do Dia das Mães será com frio em muitas áreas dessas regiões. Essa massa de ar polar será mais forte do que a que chegou ao sul do Brasil neste primeiro fim de semana de maio de 2026. E provavelmente será a mais intensa de 2026 até o momento. Desta vez, por causa do posicionamento esperado do centro desta massa polar, o ar gelado deve se espalhar com força, não apenas sobre o sul do Brasil, mas também por áreas do sudeste, do centro-oeste e do norte do Brasil. Temperaturas abaixo dos 10 graus devem ser observadas no sul, em áreas do sudeste e centro-oeste, com potencial, então, para geada. Mas enquanto essa frente fria não chega por aqui, nesta terça-feira, dia 5 de maio, em Três Corações, à tarde tem previsão de 28 graus, com alerta para o índice UV. Estará muito quente no horário de 13 às 15 horas. Então, se possível, limite seu tempo ao sol. Proteja sua pele e não descuide da hidratação. Os assuntos de hoje. Alerta de saúde, mais da metade dos brasileiros não pratica atividade física. Mutirão de combate à dengue mobiliza bairro Odilon Resende neste sábado em Três Corações. Rádio Notícia, morador denuncia falta de orientação após retirada de lixeira e acúmulo de lixo na rua Pedro Bonésio. Comércio de Três Corações funciona neste sábado das 9 às 18 horas para as compras do Dia das Mães. Ofício da Procuradoria, retorno de Lucíola e cobranças marcam a 12ª sessão ordinária da Câmara de Três Corações. Giro do Esporte. Duas goleadas marcam a rodada de segunda-feira na Copa Bairrão Tropical e duelo entre Coab e Monte Verde termina com muita reclamação. E ao final desta edição, acompanhe as notícias do Complexo Policial com Donizete de Almeida.

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1: Mais da metade da população brasileira não pratica nenhuma atividade física. É o que mostra uma nova pesquisa da Genial Quest, realizada entre os dias 6 e 9 de março, com 2.004 pessoas de 16 anos ou mais em todo o país. De acordo com os dados obtidos, 53% dos brasileiros são totalmente sedentários e apenas 13% conseguem manter uma rotina de exercícios todos os dias, mesmo percentual daqueles que afirmam se exercitar quase todos os dias. Já os demais 21% destinam um tempo para os exercícios somente em alguns dias da semana. O levantamento destaca que a falta de movimento não é apenas uma escolha individual, mas um reflexo de barreiras econômicas e de infraestrutura. A análise mais detalhada dos dados mostra que o sedentarismo atinge com mais força os grupos socialmente mais vulneráveis. Entre as mulheres, o índice de inatividade chega a 59% e o número sobe para 65% entre cidadãos com apenas o ensino fundamental completo. No recorte por renda, 64% das pessoas que ganham até 2 salários mínimos não praticam exercícios. Um dado que evidencia que a falta de tempo, o cansaço excessivo e a ausência de espaços públicos seguros e iluminados impedem que a população mais pobre cuide da saúde. Vale lembrar que a recomendação da Organização Mundial da Saúde é que pelo menos 150 minutos de atividade moderada por semana. A correria do dia a dia tem contribuído para o aumento do sedentarismo, um dos principais fatores de risco para doenças crônicas. Especialistas alertam para os impactos na saúde e reforçam que pequenas mudanças na rotina já podem fazer diferença.
2: O sedentarismo é considerado um dos principais fatores de risco para diversas doenças, como obesidade, diabetes e problemas cardiovasculares. A falta de exercícios regulares é o que caracteriza esse comportamento. É o que explica a profissional de educação física, Bárbara Maria Pereira Porcino.
3: Bom, pessoal, o que é o sedentarismo? É a falta da prática de exercícios físicos de forma orientada.
2: De acordo com as recomendações da Organização Mundial da Saúde, para não ser considerado sedentário, é preciso realizar no mínimo 150 minutos de exercícios físicos por semana, o equivalente a cerca de 2 horas e meia de prática. A especialista também explica a diferença entre atividade física e exercício físico.
3: O que eu quero dizer isso, pessoal? Primeira coisa, vocês sabiam que existe diferença entre exercício físico e atividade física? Pois bem, atividade física é tudo que a gente faz aí na nossa vida cotidiana. Limpar a nossa casa, fazer uma caminhada até o trabalho, né? Isso são atividades físicas. Agora, o exercício físico é algo que a gente faz de forma prescrita, orientada. E o sedentarismo, gente, ele é muito sério. Por quê? Causa diversas comorbidades, como obesidade, diabetes e até o câncer. Vocês sabiam disso? Pois bem, e um dado muito importante e sério agora que eu gostaria de falar. O Brasil hoje é o 5º país no mundo em sedentarismo, né? Considerado o 5º país mais sedentário do mundo. E com equivalência aí de 47% da nossa população sedentária, né? E visto todos os malefícios que tem, né, o sedentarismo, que a gente acabou de falar, a gente entende a gravidade disso. Um dado também da OMS, né, que é a Organização Mundial da Saúde, é que a maioria do sedentarismo hoje, ele está entre o público feminino. A gente sabe que a mulher muitas vezes tem a rotina dobrada, né, os serviços profissionais e em casa também, e muitas vezes isso é uma das causas que tornam esse público mais sedentário, né?
2: Para quem quer começar, mas acredita não ter tempo ou recursos para academia ou acompanhamento profissional, a orientação é iniciar com atividades simples e acessíveis.
3: Como eu disse, o exercício ele tem que ser feito de forma orientada, né? Para que a gente evite lesões, para que a gente também tenha uma constância. Então, a primeira dica que eu dou para vocês, busquem algo que seja prazeroso para você fazer, né? A gente sabe aí que tem vários exercícios que são indicados para cada público, né? Cada pessoa, né? Por exemplo, exemplo, quem não pode com muito impacto deve procurar exercício específico nesse sentido. A musculação é o exercício físico básico, né, para fortalecimento, para a gente evitar lesões. Os esportes, né, igual hoje eu trabalho como de tênis, é um esporte super prazeroso, que trabalha o corpo todo aí. Então, busquem algo prazeroso para que você comece e continue, para que você tenha constância nisso que você está fazendo. Gente, uma caminhada, né, 2-3 vezes por semana já é o início para quem não tá paradinho aí, não tem, não tenho tempo, não, 30 minutos, vamos lá, 30 minutinhos aí, todos os dias, se você conseguir fazer, você já vai sair desse sedentarismo e evitar esse tanto de doenças aí que ele pode estar causando.
2: Além dos benefícios físicos, a prática regular de exercícios também traz impactos positivos para a saúde mental, ajudando a reduzir o estresse e melhorar o bem-estar.
3: Vamos pensar um pouquinho cientificamente, o nosso corpo, ele não é separado, né? Nosso corpo não é fragmentado entre corpo e mente, nós precisamos um do outro, né? E as ações, repercussões, todas que vêm da nossa rotina, da prática de exercícios, do nosso

0: dos necessários. Eles são alinhados nessa luta e desempenham um papel essencial na prevenção. Mais informações então agora, cronograma mutirão de combate à dengue em Três Corações, 9 de maio, Dilon Rezende, 16 de maio, Santo Afonso, 23 de maio, Rio do Peixe, Vilas Boas, Jardim Primavera, 30 de maio, Vila Rezende, Jardim Fabiana. Agora o cronograma mês de junho, 13 de junho, Santana, Parque São José, Jardim Orion, Jardim das Acácias. 20 de junho, Bela Vista. 27 de junho, Parque Jussara, Vila Emília, São Jerônimo. E já tem cronograma agendado para o mês de julho também. 4 de julho, Nova Três Corações. 11 de julho, Cinturão Verde. 18 de julho, Jardim Paraíso. O horário é sempre de 7 às 12 horas. Participe, colabore, ajude a cuidar do seu bairro. O combate à dengue começa dentro de casa, mas só é realmente eficaz quando toda a comunidade se envolve.
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0: E segunda-feira, no ginásio Pelezão, nós transmitimos os jogos da quinta rodada da chave B do Bairrão Tropical de Futsal. No primeiro jogo, Rio do Peixe 2, 11, São Jerônimo. O marcador dos dois gols do Rio do Peixe foi Davi. Já os responsáveis pela goleada do São Jerônimo foram Zé Neguinho e Dadá, com um gol cada. Souza, Salvador e Jean com dois gols cada e Jaime com três gols. Na sequência, a partida entre Vila Fátima 8, 1, Vila Bela. O responsável pelo único gol do Vila Bela foi Paulo Daniel. Os marcadores do Vila Fátima foram Thiago Pet e Elibierte. Percy, Juninho e David com dois gols cada. E para fechar a noite, um empate eletrizante. 0-0 entre Coab e Monte Verde. E hoje teremos pela quinta rodada o Grupo C com jogos. Às 19 horas, Jardim das Acácias, Vila Fernão Dias. Às 20 horas, Triângulo e Bandeirantes. Às 21 horas, São Francisco e Bela Vista. 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
2: Edital de convocação do jurado. O doutor César Rodrigo Iotti, meritíssimo juiz de direito da segunda vara do criminal e de execuções penais, faz saber que foram sorteados os jurados, os quais ficam convocados para servirem durante a sessão do Tribunal do Júri, designada a ser realizada no dia 21 de maio de 2026, às 9 horas da manhã, no plenário do Tribunal do Júri. O endereço é Avenida Conrado Grossi D'Angelo, 509, Morada do Sol, aqui em Três Corações. Paulo Afonso Rezende Borges, Brenda Vilela de Oliveira, Giovana Antonielle Nogueira da Silva, Núbia Sabrina Nicolau Dias, Ágata Vitória de Andrade Carvalho, Ana Luísa Rodrigues, Wallace de Ângelo, Alícia Miranda de Andrade Silva, Denise Sanches Moreno Branquinho, Leandro Mesquita de Souza, Elisângela Nagel Assunção, Rafael Maria Azalim, Ludmila Araújo, Alcione Reis de Oliveira, Ileana Brito Arantes, Bianca Vieira Tavares, Clariana Carolina Prudêncio, Eliana Lopes Oliva, Lineker William de Souza, Tiago Corgozinho Vilela, Lucinéia Aparecida da Rocha Ferreira, Akemi de Souza Tanigaki, Sirlei Cristina de Souza Coimbra, Arielle Custódio Silva e Fátima de Lourdes Lemos Moreno. Jurados suplentes: Heitor de Paula Maia, Christopher Weidson Santos, Yasmin de Fátima Laje Francisco, Lorena Firmino de Oliveira, Fábio Luiz Rabelo, Érica Aparecida de Azevedo Pereira, Bárbara Eleodora Fonseca, Sebastião Marcílio Domiciano, João Victor Guilhermino Messias e Fabiana Marques Laureano Delfino. Notifica todos os jurados sorteados aqui mencionados para comparecerem à sala destinada à reunião do júri no edifício do fórum desta comarca, no dia e hora designados, enquanto durar a sessão, sob as penas de lei. A sessão do Tribunal do Júri será realizada no dia 21 de maio de 2026, às 9 horas da manhã, no plenário do Tribunal do Júri, o endereço Avenida Conrado Grossi D'Angelo, 509, Morada do Sol. Agora um outro assunto: o próximo domingo, 10 de maio, será marcado por uma das datas mais importantes para o comércio, o Dia das Mães. Em Três Corações, a expectativa é de grande movimento ao longo desta semana, considerada uma das mais significativas do calendário de vendas. A orientação da Associação Comercial Empresarial é para que os consumidores se programem e visitem o comércio com antecedência, evitando deixar as compras para a última hora. Para quem não consegue ir às lojas durante os dias úteis, a entidade lembra que neste sábado o comércio então terá horário especial de funcionamento das 9 da manhã às 6 da tarde. E quem traz as orientações reforça o convite ao público e deixa uma mensagem especial à nossa audiência é o gerente executivo da Associação Comercial e Empresarial de Três Corações, Carlos Augusto Valadão.
3: Cumprimentos aos ouvintes da rádio. Para nós da Associação Comercial, como eu sempre digo, é um prazer estar aqui falando sobre a nossa cidade, sobre o nosso comércio, sobre as nossas ações. Neste momento, nós vamos falar sobre agora o Dia das Mães. Nós estamos na semana do Dia das Mães, uma semana de grande movimento, uma data muito importante para o comércio, uma data muito importante para todos, que é lembrar o Dia das Mães. As orientações e recomendações que sempre fazemos é que não deixe para comprar o presente no último dia, no sábado que antecede, para que você possa escolher com tranquilidade. Então, se você for no decorrer da semana visitar o comércio, você tem tranquilidade para escolha, mais oferta, mais opções e ainda pega promoções. Então, a sugestão nossa é que você, cliente, que vai presentear sua mãe, que vai presentear, que vai comprar uma lembrança, que quer dar um detalhe, quer dar um mimo para ela, que antecipe, que aproveite durante o decorrer da semana para visitar o nosso comércio. Mas, para você que não pode visitar o comércio durante a semana, neste sábado, dia 9, nós estamos sugerindo que todo o nosso comércio funcione das 9 da manhã até as 18 horas. Então, se você não puder, está trabalhando, está estudando, não conseguiu ainda tomar uma decisão sobre a compra, neste sábado, dia 9, você é convidado a visitar o nosso comércio. Nós estaremos de portas abertas das 9 da manhã até as 18 horas para receber a todos, para que possam ainda comprar o presente do Dia das Mães. Concluindo, a Associação Comercial então orienta a todos os lojistas, comerciantes e a população em geral que no sábado, dia 9, estaremos com o comércio aberto das 9 da manhã às 18 horas. Então você poderá, ainda que no sábado, visitar todo o comércio e comprar o presente do Dia das Mães. Aproveitamos também para desejar a todas as mães um dia especial, de muita saúde, de muita paz, junto aos seus familiares. É o desejo da diretoria da Associação Comercial e aos nossos associados, aos lojistas e aos comerciantes, que estejam de portas abertas para receber toda a população nesse Dia das Mães de 2026. Um abraço a todos.
2: Obrigada pelas informações, confirmando então o comércio, o horário de funcionamento neste sábado, das 9 às 18 horas. O Maio Laranja 2026 intensifica durante todo o mês a conscientização e o combate ao abuso e à exploração sexual de crianças e adolescentes, com o dia 18 de maio como marco principal, o Dia Nacional de Combate. Em 2026, a campanha foca na proteção no ambiente digital e na denúncia, utilizando o símbolo da gerbera laranja para lembrar a fragilidade e a necessidade de proteção. Três Corações inicia força-tarefa entre órgãos públicos para a campanha de combate ao abuso sexual infantil e prepara o cronograma especial para o mês de maio, diante do aumento aí de casos no município. Niele Teixeira Silva Ferreira, presidente do Conselho Municipal dos Direitos da Criança e do Adolescente, reforça a relevância da união entre os órgãos públicos e a sociedade civil nesse processo, explicando que a união foi convocada justamente para fortalecer essa articulação. Destaca que, infelizmente, os casos de violência contra crianças e adolescentes são uma realidade em Três Corações e que torna ainda mais urgente trazer o tema à tona. Segundo ela, apesar de ainda ser um tabu, é fundamental falar, orientar, denunciar e conscientizar a população sobre o que caracteriza o crime e quais são as principais violações de direitos, pontos que ela detalha em sua participação.
4: O CMDCA, né, Conselho Municipal da Criança e Adolescente, provocou essa reunião toda a rede de proteção para que a gente consiga alinhar o nosso evento do 18 de maio, que é o dia do combate contra o abuso e a exploração sexual contra criança e adolescente. Um assunto muito importante que precisamos estar conversando, precisamos prevenir, né, e conscientizar a nossa população sobre esse tema. Nós estamos alinhando para trabalhar dentro das escolas, dentro das nossas instituições e para que no nosso dia 18 de maio a gente faça uma palestra para toda a população e o nosso dia 30 de maio a gente vai realizar uma passeata de mobilização na nossa cidade. E, infelizmente, né, é um tema que ainda para algumas pessoas é tabu, mas nós temos casos sim em nossa cidade. Inclusive hoje, né, as nossas redes têm passado bastante sobre notícias sobre esse assunto. E é uma data que a gente precisa estar falando sobre o assunto, porque é o Dia Nacional. Entretanto, nós precisamos falar sobre isso todos os dias.
5: É preocupante aqui nas relações?
4: É algo bem preocupante, sim, né? as denúncias vêm aumentando. E assim, a gente não deixa de ficar até feliz por essa questão, porque se está aumentando é porque está alcançando as pessoas e as pessoas estão começando a falar. O triste é quando essas crianças, esses adolescentes se calam em relação a isso e ficam sofrendo com essa situação. Mas é uma violação que realmente acontece em nossa cidade e que vem aumentando cada dia mais, até às vezes por falta de conscientização ou de informação.
5: Quais são os tipos de mais violações que acontecem com as crianças hoje?
4: Sim, a violação contra criança e adolescente é algo bem preocupante. Né? Nós temos várias violações, desde da questão da agressão física, verbal, o envolvimento com drogas, né? Até, infelizmente, a questão do abuso sexual. Existem muitas questões de famílias desestruturadas, né? Muitas situações, a maioria das violações ocorrem dentro de casa mesmo, dentro do seio familiar. E o nosso trabalho é trabalhar para que isso não ocorra. Trabalhar a prevenção em relação a isso e orientar realmente a família, a população em geral. A denúncia, ela chega de várias formas, né? Geralmente, sim, dentro das escolas, né? O meio que eles têm segurança para fazer essas denúncias. Geralmente, podem fazer direto no conselho tutelar também, né? Ou algum vizinho que possa pedir socorro. Mas nós temos vários meios de denúncia, vários mecanismos de denúncia. Tanto pode ser pessoalmente, como por telefone, né? Nós temos o Disque 100, nós temos o Disque 181 e o telefone do conselho tutelar.
5: E o 190 também ajuda, né?
4: O 190 também. A nossa passeata, né, que vai ocorrer no dia 30 de maio, toda a população está convidada. A gente pretende mobilizar toda a cidade para participar dessa passeata. Não somente alunos de escola central, mas todas as escolas, inclusive municipal, estadual e particulares. E toda a população. É muito importante a mobilização e a conscientização de todo mundo em relação a esse assunto, que é muito grave e muito importante de se falar.
2: Faça bonito, proteja nossas crianças e adolescentes. Como denunciar e ajudar? Disque 100, canal nacional gratuito, anônimo, para denúncias de violações de direitos humanos. Conselho Tutelar, órgão local para proteção imediata. Delegacias especializadas para registros de ocorrências. A campanha é um chamado à sociedade para romper o silêncio e garantir um futuro seguro para os jovens, com ações contínuas que se estendem além do mês de maio. Em 2026, a campanha foca na proteção no ambiente digital e nas denúncias, utilizando o símbolo de gerbera laranja para lembrar a fragilidade e a necessidade de proteção. O que a flor gerbera simboliza? A gerbera, ela simboliza alegria, pureza, inocência, amor leal e energia positiva. Devido às suas cores vibrantes, representa o amor à primeira vista, novos começos, tornando-a popular para presentear em celebrações, casamentos e aniversários. O significado da flor laranja é energia, criatividade e entusiasmo. E eu trouxe aqui mais uma curiosidade. Um buquê com três flores gérberas significa eu amo você. As três flores juntas funcionam como uma frase clara de amor, muitas vezes usada para transmitir sentimentos profundos, sem precisar de muitas palavras. Então, nessa semana, né, de véspera aí ao Dia das Mães, por exemplo, se você quer dizer eu te amo através de um presente, fica a dica, então. É um buquê com três flores de gérbera. 11 horas 33 minutos, intervalo comercial na sequência. 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
7: O Rádio Notícia traz agora a participação de um ouvinte com uma reclamação que chama a atenção para a questão do lixo em Três Corações. Recebemos a mensagem do ouvinte Paulo Henrique, que relata uma situação na rua Pedro Bonésio, na esquina com a praça conhecida como a Pracinha dos Namorados. Segundo ele, após a retirada de uma lixeira do local e a instalação de uma placa proibindo o descarte de lixo, os moradores ficaram sem orientação sobre onde descartar corretamente os resíduos. De acordo com o ouvinte, a falta de informação e a falta da coleta da empresa responsável acabou gerando acúmulo de lixo e transtornos para quem vive nas proximidades. Vamos ouvir o Paulo Henrique.
8: Aí, ó, essa é a situação da pracinha aqui dos namorados. A prefeitura, eles colocaram uma placa aí, tiraram as lixeiras que tinha e colocou essa placa aí, que é proibido de colocar lixo aí sujeito a multa. Aí o pessoal tá colocando a porta de casa ou juntando no local específico aí, nesse caso aí, do lado do cartório eleitoral. Só que o pessoal não passa para recolher. Aí de manhã você vai ver, os cachorros esparramam lixo, tá ruim. Aí nós não sabemos onde deixa. Você pode deixar na esquina, se o pessoal vai passar pegando, ou se vai passar na porta de casa, mas... O que está acontecendo é o seguinte, eles não estão passando aí, estão deixando a desejar aí, o lixo fica tumultuado aí 3, 4 dias aí, entendeu? E nesse caso aí o lixo é de sexta-feira, tá parado até hoje aí. Passa nas vias principais, mas nas transversais não passam. Você cumpre as suas obrigações aí como cidadão, pagando os tributos aí do município, né? IPTU, pagando coleta de lixo. As taxas que é cobrada aí de esgoto, água e luz, mas fica um serviço a desejar. E também não te dão uma orientação, tiraram simplesmente a lixeira, colocaram lá que é proibido jogar lixo, até entendo, mas só que eu não sei se é empresa terceirizada ou empresa de coleta de lixo da prefeitura, só que eles não passam na rua. Aí você deixa o lixo ali, o pessoal vai, montua num local específico ou deixa na própria da, porta da casa e não vê coleta.
7: Agora a gente abre espaço para a participação do ouvinte direto do bairro Triângulo. O morador entra em contato com a nossa reportagem para relatar um problema que tem causado preocupação na comunidade. Lâmpadas queimadas na rua Joaquim Gentil. Ele pede providências e reforça a importância da iluminação pública para garantir mais segurança e tranquilidade para quem vive na região.
9: A denúncia é a mesma de sempre, a iluminação pública aqui na rua Joaquim Gentil. É uma lâmpada só, eu pago 70 conto de iluminação pública e não tem. É uma vergonha. Eu só uma casa só, mas 6 casas, aí não tem condições. Se cobrasse, pelo menos tivesse iluminação pública, mas não tem.
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2: No episódio de hoje do Em Tramitação, a gente fala sobre um projeto de lei que está em análise na Câmara Municipal de Três Corações e que trata diretamente do bem-estar animal. A proposta proíbe o uso de abraçadeiras de nylon em procedimentos de castração de animais domésticos aqui no município. O projeto é de autoria do presidente da Câmara, vereador DJ Wesley. Mas o que que isso significa na prática? Calma que eu vou te explicar. Hoje, alguns profissionais utilizam abraçadeiras de nylon como alternativa em procedimentos cirúrgicos, principalmente por serem materiais baratos e de fácil aplicação. No entanto, segundo estudos técnicos e profissionais da medicina veterinária, esse tipo de material pode trazer riscos à saúde dos animais. Entre os problemas apontados estão complicações como infecções, hemorragias, formação de granulomas, obstruções e até situações mais graves que podem levar o animal à morte. Diante disso, o projeto estabelece de forma direta a proibição desse tipo de prática aqui em Três Corações. O texto é simples e objetivo. No artigo 1º, fica proibido o uso dessas abraçadeiras em castrações. Já no artigo 2º, a proposta define punições para quem descumprir a regra. Além disso, a penalidade não substitui outras sanções, ou seja, o profissional ainda pode responder com base no Código de Ética da Medicina Veterinária e até na legislação federal, dependendo do caso. A fiscalização ficaria por conta dos órgãos competentes da Prefeitura, que serão responsáveis por garantir que a lei seja cumprida, caso ela seja aprovada. Agora vamos entender o impacto disso no dia a dia da população. Para quem tem animais de estimação, o projeto representa uma tentativa de aumentar a segurança nos procedimentos veterinários, garantindo que técnicas consideradas mais adequadas e seguras sejam utilizadas. Para os profissionais da área, a medida exige atenção redobrada às práticas adotadas, alinhando os procedimentos com recomendações técnicas e científicas. E para o município, a proposta reforça uma política pública de proteção animal, algo que vem ganhando cada vez mais espaços nas cidades brasileiras. Outro ponto importante está na justificativa do projeto, que se baseia na Constituição Federal. O texto lembra que é dever do poder público proteger a fauna e evitar práticas que submetam os animais à crueldade. Também cita estudos e pareceres técnicos que desaconselham o uso das abraçadeiras de nylon, justamente pelos riscos envolvidos. Agora, em que etapa está esse projeto? Ele deu entrada na Câmara Municipal no dia 4 de maio de 2026. A partir daí, começa a tramitação interna. Primeiro, o texto passa pelas comissões da casa, onde é analisado tecnicamente. Depois, segue para a votação no plenário em 2 turnos. Se for aprovado pelos vereadores, o projeto vai para o prefeito, que pode sancionar, ou seja, transformar em lei, ou vetar, total ou parcialmente. E caso haja veto, os vereadores ainda têm a possibilidade de derrubar essa decisão e promulgar a lei. Ou seja, ainda há um caminho até que essa proposta vire regra no município. Esse foi o Tramitação de hoje. Na próxima edição, a gente volta com mais um projeto e também informações que impactam diretamente o seu dia a dia aqui em Três Corações. Até a próxima.
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3: A Câmara Municipal de Três Corações realizou mais uma sessão ordinária nesta segunda-feira, com leitura de ofício da Procuradoria sobre o contrato com o escritório Nazário e Lima, apresentação de novos projetos e uma série de cobranças feitas pelos vereadores. A reunião também marcou o retorno da vereadora Lucila Perita e a participação popular na tribuna pelo representante do sindicato ligado aos trabalhadores da educação. E quem traz os detalhes é a repórter Tânia Machado.
4: A Câmara Municipal de Três Corações realizou, na noite desta segunda-feira, dia 4 de maio, a 12ª sessão ordinária, com a presença de todos os parlamentares, marcada pelo retorno da vereadora Lucila Perita às atividades legislativas. A sessão teve início com a leitura das correspondências recebidas e o principal ponto foi o ofício 47 de 2026, encaminhado pela Procuradoria-Geral do Município, com esclarecimentos sobre valores e pagamentos

0: envolvendo o escritório Nazar e Lima, Sociedade de Advogados. O documento foi uma resposta às falas feitas na 11ª sessão ordinária, especialmente pelo vereador Leonardo Fará, sobre os contratos firmados com o escritório. Segundo o ofício, a Procuradoria afirmou que houve uma informação equivocada sobre o pagamento mensal de R$ 96 mil. Reais. De acordo com a manifestação lida em plenário, o contrato de auditoria teria o valor de R$ 7 mil, reais, enquanto o contrato de consultoria teria o valor mensal de R$ 8 mil. Reais. Ainda, segundo a Procuradoria, os R$ 96 mil reais citados se referem ao valor global anual do contrato de consultoria e não a uma parcela mensal. Entre os projetos apresentados, entrou em tramitação o projeto de resolução 301 de 2026 da mesa diretora, que trata da filiação da Câmara Municipal de Três Corações à Associação Brasileira de Câmaras Municipais. Também foi apresentado o projeto de lei 6.227 de 2026, de autoria do presidente DJ Wesley, que proíbe o uso de abraçadeiras de nylon na realização de castração em animais domésticos no município. Na fase de proposições verbais, o vereador Dúcara Gorda apresentou indicação à Secretaria de Saúde para implantação de horário estendido na unidade de saúde do Triângulo, das 17 horas às 21 horas. Segundo ele, a medida busca ampliar o acesso da população à atenção primária, especialmente para as pessoas que trabalham durante o dia. O vereador Christian Timbó tratou do caso da cadela Kiara, que ganhou grande repercussão nas redes sociais após uma castração realizada no âmbito de um projeto em parceria com a Unicor. Timbó afirmou que a prefeitura divulgou nota informando a realização de cerca de 500 castrações desde novembro, sem intercorrências, exceto no caso específico da Kiara. Ele pediu informações sobre como funciona o agendamento, onde a população pode buscar o serviço e como o programa é divulgado. O vereador também reforçou o pedido de redutor de velocidade na Avenida dos Inconfidentes, no bairro São Conrado, após relato de acidente no fim de semana. Na sequência, o vereador Léo Fará respondeu ao ofício da Procuradoria, lido no início da sessão. Ele afirmou que poderia ter errado ao citar o valor, mas sustentou que, no restante, mantém as cobranças. Também disse que fará novos requerimentos, pedindo documentos, comunicações, comprovantes e informações sobre a atuação do escritório. E cobrou o envio do relatório da auditoria.
1: Desde já, assumo publicamente que posso ter errado no valor, mas no resto eu não errei nada. E vamos lá. Vamos começar então, já que o interesse foi no valor. O primeiro contrato de origem inexigibilidade está aqui. Ele é no valor de R$ 84 mil reais. A situação está aqui com o término do prazo. Ou seja, o contrato de auditoria, que veio aqui uma auditora e falou que o município deve 60 milhões de reais, ele até hoje não aconteceu e o prazo acabou. Dessa forma, que eu quero saber o seguinte. Primeiro aqui envia o relatório da auditoria, porque já acabou. E se a prefeitura não efetuou o pagamento, também estou pedindo para efetuar e que pague ou que ele resolva administrativamente a pendência financeira. Mas o contrato que você ganhou, que está aqui e que está com processo findo, esse aqui conta. Já que você menciona que nesse contrato tem auditorias in loco semanais, eu peço todas as semanas que a equipe desse escritório esteve in loco e externo com os documentos pertinentes. Eu vou pedir todas as comunicações à Procuradoria, seja por WhatsApp, e-mail, protocolo, parecer, ou seja, qualquer documento entre os envolvidos, Nazário e também a Procuradoria. E espero que seja eficiente na resposta e não me enrolar durante quase um ano nos vários requerimentos que eu dispus dentro dessa casa e não foi capaz de responder, mas foi capaz de observar a minha fala no plenário que seja errônea. E posso dizer mais alguma coisa? Já nós vamos ter que ter uma comissão parlamentar de inquérito para investigar essas pessoas que estão ou que podem ou que possam causar dano ao erário público. Eu estou aqui para fiscalizar, e o meu direito de fiscalizar, ninguém vai tirar.
0: A sessão também marcou o retorno da vereadora Lucila Perita, após 60 dias afastada. Em sua fala, Lucila tratou do caso da cadela Kiara. A vereadora pediu informações detalhadas sobre o procedimento de castração, incluindo dados do veterinário responsável, registro profissional, técnica utilizada, materiais empregados, como prontuários, exames e providências adotadas após o caso. A parlamentar também apresentou requerimento mais amplo sobre o programa de castração realizado em parceria com a Unicor, pedindo dados sobre o número de animais atendidos.
2: Que é sobre a situação da cadela Kiara, que foi denunciada nessa última semana, o que aconteceu com ela após uma castração. Ela foi castrada por um programa realizado no nosso município em parceria com a Unicor. E eu peço algumas especificações para esclarecimento desse caso, para nós apurarmos, junto a todos os órgãos que forem necessários, inclusive o Ministério Público, se houve ou não maus tratos no caso da cadela Kiara. Eu solicito os dados completos do médico veterinário responsável pela castração dessa cadela, com nome completo, número de inscrição no Conselho Regional de Medicina Veterinária em Minas Gerais, CPF, endereço profissional. Solicito o seu registro profissional, inclusive eventual anotação de responsabilidade técnica relativa ao procedimento ou à campanha na qual a Kiara foi atendida. Solicito esclarecimento sobre o tipo de procedimento cirúrgico realizado na cadela Kiara, com descrição detalhada da técnica utilizada. Foram utilizados lacres, suturas, se sim, quais e de qual especificidade. Esclarecimento se foi utilizado lacre do tipo enforca-gato ou similar no procedimento de Kiara. E em caso positivo, qual o material específico empregado? Porque o que nós queremos investigar aqui é se esse lacre ele era constituído de nylon. Se constituído de nylon, está comprovado o uso de maus tratos, uma vez que o nylon é proibido nas cirurgias de animais. Nós estamos solicitando informações, uma vez que chegou até mim rumores de que outros animais morreram e passaram por situação semelhante à da Kiara. Realizar castração de animal não é uma gentileza, é obrigação do serviço público. Portanto, deve ser feito dentro das normas e oferecendo a melhor qualidade para cada um dos animais.
0: Já o vereador Vinícius Dutra tratou da função fiscalizadora dos vereadores e destinou requerimentos ao secretário adjunto de Planejamento e Desenvolvimento Urbano, Rafael Fagundes. O parlamentar apresentou o requerimento sobre uma indicação feita pela Comissão de Meio Ambiente no ano anterior, relacionada a descontos nas contas de energia da Prefeitura, e pediu informações sobre eventual adesão ou licitação. Vinícius também citou uma lei de sua autoria, de 2022, que prevê o sistema de energia fotovoltaica em novas obras do município, e pediu informações sobre quais obras já cumprem essa regra. Por fim, Vinícius anunciou que dará entrada em um projeto de lei sobre transparência e monitoramento das obras públicas. Ele afirmou que tem questionado a demora entre a chegada de recursos e a conclusão dos processos de licitação, defendendo mais transparência e agilidade na execução de obras.
3: No meu entendimento e no meu tempo, não é razoável um recurso chegar no mês 7 de 2025 e a licitação ficar pronta em abril de 26. No meu tempo, mas de acordo com o secretário Rafael Fagundes, talvez o meu tempo que esteja equivocado. Não adianta a gente ir lá em Brasília, vai em Belo Horizonte, consegue o recurso, todo mundo vai, o prefeito vai, e aí chega aqui na cidade... Nós temos essa morosidade. Porque aí, o dinheiro que nós conseguimos lá no ano passado, dava às vezes para fazer a obra. Hoje talvez já não dá mais, porque tem a inflação, tem os aumentos dos custos. E aí quem que é o responsável por isso? Enfim, eu acho que é mais uma provocação ao setor da prefeitura para que pense novas formas, né, de ser mais veloz e eficaz nessa questão do dinheiro público da nossa cidade.
0: Antes da ordem do dia, o presidente DJ Wesley também explicou o projeto que apresentou para proibir o uso de abraçadeiras de nylon em castrações de cães e gatos. Ele afirmou que buscou informações após a repercussão do caso Kiara e que encontrou recomendações de conselhos e órgãos da medicina veterinária contra o uso desse tipo de material. Na ordem do dia, os vereadores aprovaram por unanimidade a votação conjunta de requerimentos e moções. Nenhum projeto foi votado. Na sequência, houve o uso da tribuna popular por Paulo Eduardo dos Santos, representante do sindicato ligado aos trabalhadores de educação. Ele falou sobre a criação do sindicato, inicialmente voltado aos professores em 2023, e sua ampliação posterior para atender todos os profissionais da área da educação. Durante a fala, Paulo defendeu a valorização da categoria, melhores condições de trabalho, remuneração digna, formação contínua e pagamento de direitos. Ele afirmou que os trabalhadores da educação enfrentam sobrecarga, adoecimento, baixos salários e falta de estrutura. Também citou pautas como insalubridade para as cozinheiras e auxiliares de serviços educacionais, pagamento do piso do salário base, isonomia entre servidores efetivos e contratados e apuração de denúncias de desvio de função, abuso de poder, coação e constrangimento. Depois da tribuna, o presidente DJ Wesley consultou o plenário e abriu espaço para o senhor Cláudio, empreiteiro responsável pela obra da escola da Nova Três Corações. Wesley explicou que, após debates da semana anterior, houve uma reunião na prefeitura para tratar de pagamentos, medições e prazo de conclusão da obra. Segundo o presidente, o empreiteiro teria confirmado que a prefeitura não estava devendo a empresa, mas relatou dificuldades de caixa e solicitou adiantamento de pagamento para viabilizar a continuidade da obra. Ainda, segundo Wesley, ficou acordado o compromisso de conclusão da obra até o dia 10 de junho. Na palavra franca, o vereador Léo Vilela, dentista, criticou respostas recebidas a requerimentos enviados ao executivo. Um ponto que tem sido recorrente nas manifestações dos parlamentares, que cobram maior clareza e objetividade nas informações prestadas pela prefeitura. E esse foi o resumo da 12ª sessão ordinária da Câmara Municipal de Três Corações. Até a próxima semana.
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5: 12 horas. Rádio Tropical.net informou a hora certa. 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
7: A quinta rodada do Grupo B na noite de segunda-feira teve placares elásticos e um confronto tenso entre Coab e Monte Verde, com lances polêmicos, forte contestação da arbitragem. O repórter Ellison Gonçalves traz todos os detalhes da noite de ontem na Copa Bairrão Tropical. Ellison, bom dia pra você, seja muito bem-vindo.
8: Bom dia, Graziela Mello, bom dia, torcedor e torcedora, fã de esportes, pra você, sintonizado na Tropical, pra acompanhar mais um Corre da Bola Pesada, e claro, né, uma segunda-feira aí, Graziela Mello, de muita emoção, ontem testaram o coração dos torcedores, isso, literalmente, que quinta rodada do Grupo B, e assim, cada rodada, gente, a gente traz aqui pra vocês essa percepção da emoção, gente, porque não é mentira, você que não tá conseguindo acompanhar ao vivo, todos os jogos, é isso mesmo, todos os jogos estão disponíveis lá, gravados no canal da Tropical, então se você quer relembrar o jogo da sua equipe, se você não assistiu, você pode entrar lá e assistir e você vai tirar a prova dos 10 que cada dia, Graziela Mello, de Bairrão Tropical, tá sendo assim, muita emoção e ontem não foi diferente, estamos chegando no final, inclusive, da primeira fase, já foram 5 rodadas e ontem foi noite dos torcedores do Grupo B aí se emocionarem com os jogaços de ontem. O Grupo B, né, do São Jerônimo, do Vila Fátima, do Monte Verde, do Coab, do Vila Resende, do Vila Bela 2 e do Rio do Peixe, simplesmente ontem teve uma noite sensacional. Tivemos, Graziela Mello, 2 goleadas, inclusive temos agora uma nova maior goleada, Graziela Mello.
7: Nossa, quem?
8: Temos a goleada das goleadas e além aí dessas 2 goleadas, nós tivemos um jogaço, ó, eu tô acertando as minhas previsões, eu falei, sim, pra você que ontem, antes de ir embora, que seria um jogaço das novas entre Coab e Monte Verde,
7: e foi,
8: e não errei, foi um jogaço, tá? a maior goleada agora da competição, Graziela Mello, é do São Jerônimo, que também tem sido a sensação do campeonato.
7: Que tá... era do Tubia, né? 10. E aí, o São Jerônimo vem com quantos?
8: 11.
7: 11.
8: 11-2 sobre a equipe do Rio do Peixe, né? O Rio do Peixe é aquela equipe que a gente tem aquele carinho, né, Graziela?
7: Carinho, são os atletas voluntários.
8: Exatamente, tem aquela história dos pais das crianças, enfim. Então foi uma goleada sonora da equipe do São Jerônimo, né? Que vem jogando muito bem, é uma das equipes favoritas aí no campeonato, que jogo após jogo vem demonstrando essa potência e jogando um futsal de primeira linha. Então vamos aos gols então. Para a equipe do Rio do Peixe, Davi Santos marcou os dois gols e essa goleada aí, né, teve os gols de João Vitor, João Gabriel, Jean Rodrigues, dois gols, Jaime Galo, vai pedir música, três gols, o Lielton, dois gols, e Alex Salvador, dois gols. Esses foram os gols marcados pela equipe do São Jerônimo nessa goleada por 11-2. E o destaque da partida eleito pela nossa equipe de transmissão foi o goleiro Matheus.
7: Goleiro?
8: Do Rio do Peixe, que foi eleito o craque da partida. Então vamos ouvir a entrevista dele para o nosso repórter Zezinho Rodrigues.
9: Vamos dar você pela experiência que você fez na noite hoje aqui, recebendo o troféu da Liga Esportiva Cordiana, o melhor jogador na quadra.
10: Ah, só tenho a agradecer, Zezinho. A gente sabia que era um jogo muito difícil, a gente veio com a intenção de tomar o menos gol possível. E a minha ideia era tentar enrolar o máximo possível para retardar o jogo. Mas assim, graças a Deus, meu filho está aqui me assistindo. Todo mundo também tá em casa também.
9: Tá com muita alegria, porque falando que também filho de peixe, peixinho é, né?
10: Sim.
9: Tá fechando o gol no projeto.
10: Ele tá aprendendo, ele tá no caminho certo.
8: Então parabéns aí pro Matheus, goleiro do Rio do Peixe, eleito o destaque da partida.
7: Parabéns.
8: São Jerônimo também invicto, né? Mantendo aí quase 100% de aproveitamento, né? 90 e poucos% aí. É um time que vem jogando muito bem, favoritaço, inclusive ontem já cravou a vaga para a próxima fase, então é uma equipe aí que vai chegar muito forte nas fases finais. Ainda tem alguns jogos para fazer, mas dá para até colocar a equipe reserva se quiser, né? Tá com 13 pontos, é uma equipe que vem jogando muito bem, tem um banco muito forte. E a equipe do Rio do Peixe, né, dando um exemplo de competitividade, inclusive na fala do técnico da equipe do Rio do Peixe, eles, claro, né, tendo o fair play, né, valorizando a competição, toda a organização, mesmo, né, tomando goleadas, não jogando tão bem, é uma equipe que tá pensando no futuro, tá? Eles não quiseram desistir do campeonato, vão até o final, porque eles estão pensando na molecada do projeto. Sim. Que vai entrar nessa equipe, então eles vão subir alguns atletas aí que vão ter idade na próxima temporada, então assim,
7: da hora.
8: Tão sofrendo, tão perdendo, mas estão mantendo o fair play esportivo e o respeito à competição, porque normalmente competições municipais assim, algumas equipes que começam a perder simplesmente abandonam, Graziela Mello. E não é o caso aí do Peixe, que tá dando um show de fair play, se não tá tendo resultado. Parabéns. De vitória em quadra, mas Graziela Mello, eles já ganharam aí, né, como fair play, como exemplo de competitividade. Sim. Então assim, todo o mérito pra equipe do Rio do Peixe. Outro jogo da noite também, né, que teve transmissão do canal da Tropical, foi outra goleada, o jogo das 8 da noite, entre o encontro dos Vilas, né, o Vila Fátima contra o Vila Bela 2, e uma goleada da equipe do Vila Fátima, que jogou muito, e é uma equipe que vem crescendo de produção durante a competição. É uma equipe que no começo da temporada você via mais raça, você via mais suor, e não via muita tática, não via, né, um futsal assim mais tático. Agora eles estão acertando isso e a gente tá vendo resultado nos jogos. Então fez um jogaço ontem a equipe do Vila Fátima, 8-1 sobre a equipe do Vila Bela 2. E quem marcou os gols da partida então, pra equipe do Vila Fátima, Thiago Percy, dois gols, Eliéber, David, dois gols, e Carlos Roberto também, dois gols. E pra equipe do Monte Verde, quem marcou foi o Paulo Daniel. E o craque da partida, que também é um jogador que vem aí jogando bem desde os primeiros jogos e agora mereceu aí receber o craque da partida, Percy, do Vila Fátima. Vamos ouvir o craque da partida.
11: Significa uma recuperação, né? Dia após dia. Eu fico feliz também por ser craque do jogo. Minha filha nasceu faz 10 dias e eu dedico a ela, a Cristal, a minha filha. E o time tá de parabéns. Vamos pra próxima fase.
9: Ô, Percy, isso aí, você distanciou sua filha, então é um presente a mais, né?
11: Presente a mais. Eu tô muito feliz com o nascimento dela. E essa vitória eu dedico pra ela, pra Cristal, minha filha.
9: Fala do jogo.
11: O jogo foi bom. Equipe boa, não pode desqualificar eles, certo? Só que nosso time se impôs melhor. e nasceu com a vitória. E eu sou muito feliz.
8: Tá aí o Percy, eleito craque da partida, atleta da equipe do Vila Fátima. E assim, é uma recuperação literalmente no campeonato, tá? Eles estão subindo de produção, inclusive num grupo tão complicado como o grupo B. Vila Fátima, que não começou bem, já tá na segunda posição, tá com 9 pontos. Tá 4 pontos atrás do São Jerônimo. É uma equipe aí que tava disputando direto com o Monte Verde, né? Que é o atual vice-campeão, e com o Coab também, que faz jogos duríssimos, e ele conseguiu superar as duas equipes na tabela. Então a gente vê uma crescente importante da equipe do Vila Fátima. E
7: deixa eu dar parabéns pro Percy, tanto por ter sido eleito o craque do jogo e pelo nascimento da filhinha. Deus abençoe, parabéns.
8: Verdade, detalhe importante, né? Esse é o espírito do bairrão, né? É. Também aí levar emoção e também, né, mandar aquele alô pra família, né? Reconhecer. Então, parabéns aí pro Percy. E o jogaço da noite, Grazela Vera, que eu fui embora daqui ontem.
7: Deixando essa expectativa.
8: Deixando a expectativa, pensa num jogaço. Pra mim, até agora, a gente teve bons jogos, sim, né? Mas de muita, assim, bons jogos, aonde uma equipe foi muito superior jogando bem. Sim. Mas as duas jogando bem, esse foi o primeiro jogo que eu vi que teve muita competitividade, inclusive, né? Teve muito empurra-empurra ali,
7: foi mano
8: contestação,
7: a mano,
8: muita expulsão. Foi um jogo entre Coab e Monte Verde. Lembra, Grazela Mello, que eu falei na primeira rodada que o Coab é uma equipe que tem tudo, né, pra deslanchar no campeonato, mas sim, a prova dele era contra as equipes maiores. Sim. E ontem ele fez aí contra o Monte Verde. E fez um jogaço e não conseguiu vencer. Esse é o teste pro torcedor do Coab. Sim. É como que o Coab é uma equipe boa. Sim. Tem peças individuais.
7: Precisava pegar um oponente também à altura.
8: Exatamente. Então precisa pegar equipes assim pra ver como é que vai sair, porque é uma equipe que tem peças individuais muito boas, e isso faz diferença nos jogos. Então ontem pegou o Monte Verde, que tá tentando, né, Grazela Mello?
7: Sim.
8: Tá tentando mostrar que é o atual vice-campeão, e aí, né, empate de 0-0, e o destaque da partida foi um 0-0, o destaque da partida foi o Wender, goleiro do Monte Verde. Então vamos ouvir.
12: Obrigado, gostaria de agradecer a torcida, a todo mundo que veio prestigiar a gente aqui, minha família que tá em casa, e a gente tá aqui pra lutar pelo Monte Verde, né? Fazer de tudo para que essa camisa aqui saia vitoriosa sempre.
13: Qual foi o segredo de ser um ótimo goleiro na noite hoje?
12: Eu acho que foi não desistir de nenhuma bola até o final, né? Então, enquanto a bola tava em jogo, a gente tem que batalhar e lutar para que a gente não sofra nenhum gol aí.
13: Aliás, os dois goleiros estiveram bem.
12: Muito bem, muito bem. O goleiro deles também fez uma noite espetacular. Também tá de parabéns.
13: Eu acho que o placar foi um resultado justo.
12: Eu acho que pelo tanto de chance que nosso time criou, acho que nós deveríamos, né? Nós merecíamos ter saído com pelo menos aí um gol. Né, eu acho que a gente merecia. Mas infelizmente faz parte do jogo. Né, tem dias que a gente batalha, trabalha, faz de tudo para que ela entre no gol, mas também tem um goleiro, tem um time do lado de lá que também quer acreditar e joga para vencer.
8: Tá aí, né? O Wender, goleiro do Monte Verde, eleito o destaque da partida. Então o jogo, um confronto direto entre as equipes que estão brigando diretamente por uma vaga. E a tabela do grupo B ficou assim, torcedora, torcedora. São Jerônimo, líder invicto com 13 pontos. Em segundo, surpresa, Vila Fátima com 9 pontos, subindo na competição. Monte Verde, que ainda não se firmou, tá em terceiro com 8 pontos. Coab tá precisando melhorar também aí, com 7 pontos em quarto lugar. O quinto é o Vila Resende com 3 pontos, que tem um jogo a menos, ainda tem chance aí, né, de subir na colocação. O Vila Bela 2, que ainda tá vivo na competição, em sexto com 3 pontos. E o Rio do Peixe já tá eliminado. Se a equipe do Vila Resende não tivesse 2 jogos ainda, dava pro Rio do Peixe sonhar ainda. Uhum. Ganhar aí, né, de uma goleada e
7: mas
8: torcer.

0: invicto. Inclusive, Graziella Mello, esse jogo aí vale a liderança do grupo. Quem vencer é líder do grupo, tá? Os dois estão empatados com o número de pontos, então Triângulo e Bandeirantes. E pra fechar aí a transmissão do canal da Tropical, você também acompanha ao vivo São Francisco e Bela Vista. São Francisco tentando se reabilitar no campeonato, é uma equipe tradicional, e o Bela Vista também tá crescendo de produção, vai ser um jogo bom, mas o destaque da noite pra mim aí, 8 da noite, Triângulo e Bandeirantes, e amanhã a gente traz todas as emoções.
1: Nossa, espero você aqui amanhã, quarta-feira, com os resultados dos jogos de hoje à noite. Ellison, obrigada, boa tarde pra você e a todos vocês ouvintes, eu vou ficando por aqui também, gratidão pela sua companhia, sua audiência, uma ótima tarde a todos, vem aí Donizete de Almeida com as notícias do Complexo Policial, na sequência tem Comando 95 com a Betânia aqui na Tropical, tá ok? Pra você que vai pro ginásio, né? Vista-se de paz, de alegria, vá torcer aí pro seu time, uma boa noite a todos, boa sorte a todos, até amanhã.

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2: Soldado da Polícia Militar mata o próprio pai, policial militar da reserva, em Lavras. Acidente entre carreta e carro na BR-354, em Itamonte, causa a morte de uma mulher. Adulto é preso e adolescentes apreendidos após disparos de arma de fogo em Carmo da Cachoeira. Morre o coronel da reserva, Daniel Paulino, secretário de segurança de Santa Rita do Sapucaí.
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2: Soldado da Polícia Militar mata o próprio pai, policial militar da reserva, em Lavras. O crime aconteceu na madrugada de ontem. Após o pai chegar em casa na área central de Lavras, supostamente sob efeito de álcool, e ameaçar a esposa com uma arma de fogo. O soldado da ativa da Polícia Militar do Meio Ambiente, Juan Guilherme Coelho Pinto, de 36 anos, matou o pai, o sargento da reserva, Joaquim Ribeiro Pinto Júnior, de 55 anos, e alegou ter agido para proteger a própria vida e da mãe, afirmando que seu pai estava armado e ameaçava sua mãe e sua filha, tendo inclusive efetuado disparos contra a janela do quarto onde elas estavam. A esposa da vítima e mãe do autor confirmou à polícia a versão do filho. Os policiais militares que atenderam a ocorrência recolheram 17 cápsulas de pistola, sendo 8 de calibre 380 e 9 de calibre .40. Os policiais informaram ter encontrado a pistola 380 nas mãos da vítima. Já a arma usada pelo autor, uma pistola .40, pertence à corporação. As armas, munições e cápsulas foram recolhidas. Após o trabalho da perícia criminal, o corpo da vítima foi levado para o IML de Lavras. O soldado Juan foi ouvido na delegacia e liberado no contexto da legítima defesa. A vítima foi sepultada ontem em Lavras. Acidente entre carreta e carro na BR-354 em Itamonte causa a morte de uma mulher. A colisão ocorreu ontem de manhã e mobilizou equipes de resgate da região e o Corpo de Bombeiros de São Lourenço. A mulher de 44 anos morreu no acidente envolvendo o automóvel que ela dirigia e uma carreta na rodovia BR-354 em Itamonte. A motorista morreu no local.

equipamentos especiais para o resgate. Com o impacto, a carreta saiu da pista e arrancou o muro de uma residência às margens da rodovia. Felizmente, ninguém ficou ferido no imóvel. O motorista da carreta foi socorrido por populares e levado para o hospital de Itamonte. A ocorrência mobilizou equipes do Corpo de Bombeiros de São Lourenço, da Polícia Militar Rodoviária e da Polícia Rodoviária Federal. Adulto é preso e adolescentes são apreendidos após disparos de arma de fogo em Carmo da Cachoeira. A Polícia Militar prendeu um adulto de 21 anos e apreendeu

0: de arma de fogo e ameaça um casal na zona rural de Carmo da Cachoeira na sexta-feira à tarde. Eles foram até a propriedade rural em duas motocicletas e deram tiros na direção da residência por desavença anterior com os moradores. Um homem de 29 anos e uma mulher de 22 anos. Durante a ação policial, um deles atirou contra os policiais, que reagiram, baleando o suspeito de 21 anos e o adolescente de 16 anos. Eles foram levados para o hospital local e ficaram sob escolta policial. O adolescente de 17 anos foi levado para a delegacia de plantão em Varginha. Com eles foram apreendidos uma espingarda, celulares e as duas motocicletas. Morre o coronel da reserva Daniel Paulino, secretário de segurança de Santa Rita do Sapucaí. Morreu ontem, em Santa Rita do Sapucaí, o secretário de Segurança Pública da cidade, coronel da Reserva da Polícia Militar, Daniel Paulino de Souza, de 60 anos, vítima de um infarto enquanto praticava exercícios físicos em uma academia. Ele foi levado para o hospital local, mas não resistiu. O sepultamento ocorreu nesta manhã no cemitério municipal de São Lourenço, sua cidade natal. Atualmente, ele residia em Santa Rita do Sapucaí, mas já trabalhou em São Lourenço, Alfenas, Pouso Alegre, Passos e diversas outras cidades no sul de Minas. Deixa esposa e dois filhos. Neste momento de dor, manifestamos nossas mais sinceras condolências aos familiares, amigos e a todos que tiveram o privilégio de conviver com ele. O coronel Daniel teve uma trajetória de destaque na segurança pública, começando a carreira como soldado e chegando ao topo da hierarquia militar. A Prefeitura de Santa Rita do Sapucaí decretou luto oficial de 3 dias. Ele era um homem íntegro, respeitado por seus valores sólidos, deixa uma trajetória marcada pelo compromisso com as pessoas, pela amizade, dedicação à comunidade e exemplo de caráter e humanidade. Cidade em Revista volta amanhã a partir das 11 horas. Agora você fica com o programa Comando 95.
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0: Muito boa tarde, Três Corações e região. Sejam muito bem-vindos, está no ar o Comando 95. Este programa maravilhoso que dá voz aos nossos ouvintes aqui na Tropical, logo depois Cidade em Revista. Eu sou Betânia Machado e já convido você a ficar comigo até as 2:30 da tarde. Porque aqui no Comando a gente fala de tudo que acontece em Três Corações e na nossa região. A gente fala sobre política e seus bastidores, os problemas e soluções da cidade, todos os acontecimentos que mexem com a vida da população, além, é claro, da participação mais especial de vocês, os nossos ouvintes. E meu WhatsApp já está aberto, anota o número aí no 3239-3602. Manda essa mensagem de texto, o seu áudio, a sua opinião, que aqui sua voz tem espaço e faz toda a diferença no nosso debate. Hoje, né, terça-feira, vocês sabem, é dia de falar sobre política nesse programa. Ontem tivemos sessão da Câmara Municipal de Três Corações e a gente trouxe, né, o resumo de tudo que foi pauta na noite de ontem lá no Cidade Revista. Aqui eu vou relembrar com vocês e a gente vai comentando, né? Tivemos bastante coisa na sessão de ontem. Estava enganada, falei que seria rápida, né, por causa do bairrão. Aumentaram um pouquinho o tempo de sessão, tivemos mais de 2 horas, mais parecido com o tempo que era antigamente, né? E tivemos o retorno da vereadora Lucila Perita após 60 dias afastadas. E a Lucila já chegou com tudo, gente. Não tem como falar que ela não movimenta aquele plenário, que de fato ela movimenta bastante. Vamos comentar a fala dela sobre o caso, né? Da cachorrinha Kiara, inclusive outros vereadores citaram também esse caso. A Lucila que foi mais a fundo, né? Mas outros vereadores tinham citado a questão da castração aqui com a... da parceria da prefeitura com a Unicor, que a gente aqui na Tropical já tinha falado, que escutei ontem no plenário, que tinha vereador que nem sabia da existência, né? Jornalista Tropical sempre à frente. Bom, também vamos falar de uma... Na verdade não foi uma discussão, né? A Câmara recebeu um ofício da Procuradoria-Geral do município referente à fala do Leonardo Fará na sessão passada. E claro, Leonardo Fará respondeu lá durante o plenário, vou contextualizar aqui pra vocês também. Tivemos, né, como sempre, pautas básicas, outras questões. A gente vai relembrar tudo aqui ao longo do nosso programa. Então chega mais, aumenta o volume e vem comigo, que o Comando tá só começando, com muita informação, opinião e, claro, né, sempre aquela dose de música boa pra animar a sua tarde de terça-feira. E vamos aos aniversariantes do dia.
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0: completa mais um ano de vida nesse dia 5 de maio é a Magna Lúcia Campos, lá no Vilas Boas. O Vanildo Palmeira, no Monte Alegre. Ana Cecília Flauzina Mafra, que tá completando 6 anos na Fazenda Lambari. Estefânia de Fátima Santos, a Faninha, lá na Cutia. Patrícia Alves Lemes, no Sítio dos Reis. As gêmeas Tainá Luísa Moreira Ribeiro e Tayane Cristina Moreira Ribeiro, lá do Nossa Senhora Aparecida. E a comunidade Congonhal, que está completando 128 anos. Então, feliz aniversário a todos os aniversariantes aqui da minha listinha e a todos os outros que estão me ouvindo, que estão completando mais um ano de vida nesse dia 5 de maio. Parabéns, muitas felicidades a todos vocês.
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2: Nota de falecimento. É com profundo pesar que a família de Maria de Lourdes Tavares comunica seu falecimento e convida parentes e amigos para seu sepultamento. Hoje, 5 de maio, às 15 horas, saindo o féretro do Salão de Velório 1 da Funerária São Vicente de Paulo para o Cemitério São João Batista. A Funerária São Vicente notificou o falecimento de Maria de Lourdes Tavares. Residia na rua Maurício Rosa da Silva, Cafezinho. 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
1: Estamos de volta com mais Comando 95. Teremos poucos minutos agora, mas já vou começar a adiantar o nosso resumo da Câmara e depois do intervalo eu continuo, né? Mas ontem a nossa sessão ficou marcada com a presença de todos os nossos parlamentares. Depois de 60 dias, a vereadora Lucila Perita voltou às atividades legislativas. E logo no início da sessão, durante a leitura, né, das correspondências recebidas, a gente teve um ponto importante, que foi o ofício 47 de 2026, que foi encaminhado pela Procuradoria-Geral do município. E veio com alguns esclarecimentos sobre os valores e pagamentos envolvendo o escritório Nazário Lima, Sociedade de Advogados. O que, que é isso, gente? Na sessão passada, a gente teve a fala do Leonardo Fará questionando. Isso tudo volta para aquele tema da auditoria das contas da prefeitura, que até o momento não tivemos o relatório. E o vereador em questão estava questionando justamente isso. Ele citou alguns valores da contratação do escritório, enfim, pedindo esclarecimentos para a prefeitura. E aí a Procuradoria se pronunciou por meio de um ofício e a sessão começou com a leitura desse ofício, né? E no próprio documento eles falam que essas respostas foram feitas em virtude da fala do vereador Léo Fará sobre os contratos firmados com esse escritor, né? Aí a Procuradoria falou que teve uma informação equivocada na fala do vereador sobre o pagamento, que não existe esse pagamento mensal de R$ 96 mil. O contrato da auditoria teria, segundo eles, né, o valor mensal de R$ 7 mil, enquanto o contrato de consultoria teria o valor de R$ 8 mil. E a Procuradoria disse que esses 96 mil citados pelo Léo Fará se referem ao valor global anual do contrato de consultoria e não a uma parcela mensal. E, bom, aí a sessão, né, foi encaminhando. A gente teve os projetos apresentados, depois vou passar isso com calma com vocês, as proposições verbais. Mas Leonardo Fará, obviamente, respondeu o ofício da Procuradoria. Ele afirmou, ele começa logo reconhecendo que pode ter errado ao citar o valor. Mas ele sustentou que no restante ele não errou em nada e manteve as cobranças. A fala do Leonardo Fará ficou muito grande. Eu coloquei um pedaço dela no resumo, né, que ele citou detalhadamente vários contratos, vários valores, em resposta a esse ofício, que eu vou detalhar aqui com vocês também com calma. Mas ele ficou impressionado, né, digamos assim, pelo fato da prefeitura, da procuradoria, no caso, né, ter respondido com prontidão essa fala dele, mas os requerimentos que ele tinha mandado ao longo de todos esses meses questionando, não vem as informações. Enfim, tivemos umas trocas de farpas durante a sessão de ontem entre a procuradoria e o nosso ex-líder de governo, Leonardo Fará. Mas a gente vai detalhar isso tudo com calma, porque eu vou ter que ir para mais um intervalo e vou continuar com vocês também, já avisando, né? Foi uma sessão mais tranquila no sentido de votação, tivemos só votações de moções e requerimentos, não tivemos projeto, o ticket ainda não foi pautado, tinha muita gente com esperança de que isso fosse desencaminhar, ainda estão nas comissões, mas acredito que nas próximas sessões não vai ter como fugir muito desse assunto, né? Mas vamos falar também do outro tema que foi destaque, é o caso da cadelinha Kiara, que está sofrendo complicações por uma castração feita na Unicor em parceria com a Prefeitura de Três Corações. Depois do intervalo, a gente volta nesse assunto. Não sai daí.

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1: 9. Nota de falecimento. É com profundo pesar que a família de Maria de Lourdes Tavares comunica seu falecimento e convida parentes e amigos para seu sepultamento hoje, 5 de maio, às 15 horas, saindo o féretro do Salão de Velório 1 da Funerária São Vicente de Paulo para o Cemitério São João Batista. A Funerária São Vicente notificou o falecimento de Maria de Lourdes Tavares. Residia na rua Maurício Rosa da Silva, Cafezinho. Antecipadamente, a família enlutada agradece.
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3: 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Como é que você tá?

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1: In a London house, there's the loneliest girl. Estamos de volta com mais Comando 95. E agora, com um tempo um pouco mais extenso, vou contextualizar vocês melhor do que aconteceu logo no início lá da sessão de ontem na Câmara Municipal da nossa cidade. Bom, como eu falei, a Procuradoria mandou um ofício para a Câmara como uma resposta às falas do vereador Léo Fará na última sessão, questionando valores, alguns serviços do escritório Nazar Lima, sociedade de advogados, que estava responsável pela diretoria e tem uns contratos com a prefeitura de prestação de serviços. E aí, a Procuradoria se manifestou prontamente, né, em uma semana, o que é um pouco até raro em relação às respostas da prefeitura, viu? Inclusive, na palavra franca, o Léo Vilela, dentista, chegou a questionar, né, questões de respostas da prefeitura aos requerimentos enviados, né, ao executivo, que é um ponto que tem sido recorrente nas manifestações dos parlamentares. Acho que semanalmente algum vereador cobra maior clareza e objetividade nas informações prestadas pela prefeitura, né? Eu acho que isso até que pegou o Leonardo Fará e, acredito, os outros vereadores de surpresa com a rapidez dessa resposta com o ofício da Procuradoria. Então, a Procuradoria diz que o contrato, na verdade, que o valor dito pelo vereador estava equivocado, que o contrato de auditoria teria um valor mensal de R$7.000 e o contrato de consultoria um valor de R$8.000. E esses R$96.000 citados seriam o valor anual. Bom, aí eu já vou pular para a resposta do Léo Fará, para não ficar confuso, né? Ele começa sua fala dizendo que pode sim ter errado no valor, mas que ele não errou nas cobranças e que vai manter as cobranças. Ele mostrou um contrato de auditoria que tinha um valor global de R$84.000 com a vigência encerrada e cobrou o famoso, né, relatório da auditoria das contas da prefeitura. A gente comenta isso aqui há muitos meses, acho que desde que eu entrei aqui na Tropical, a gente falando sobre política na época da retrospectiva, que é uma promessa de campanha de Dimas Abraão, a auditoria das contas da prefeitura, mas até o momento a gente não tem esse relatório. E na sessão passada, eles tinham, o Léo Vilela, dentista, até falou que em uma resposta ao requerimento dele, pediram um prazo de extensão maior para a entrega desse relatório sem ônus do município, mas que de fato esse relatório ainda não está público, né, para todo mundo. Tem a questão de que a pessoa responsável também não era um auditor. Enfim, gente, a questão da auditoria tem muitas nuances ainda e poucas respostas, né? Então, nisso, olha só, eu concordando com os vereadores. Eles têm, de fato, que ficar no pé da prefeitura pra ver se sai essa informação, né? E ele também disse, aproveitou a fala dele. É uma fala bem extensa, como eu comentei no último bloco. Eu coloquei só um trecho, porque senão ficaria muito longo. O resumo em si já é muito longo. Mas eu recomendo que é importante assistir a fala do Léo Fará completa sobre essas questões, né? A resposta que ele deu para a Procuradoria. E aí ele falou que vai fazer novos requerimentos, pedindo documentos, as comunicações entre a prefeitura e o escritório, comprovantes e as informações sobre essa atuação mesmo, para ver todo o serviço prestado em virtude desse valor, que, como ele fala, né, somos nós que pagamos. E ele reforçou, aproveitou a fala para falar que seu papel é fiscalizar e afirmou que quer esclarecimentos sobre a existência ou não da dívida mencionada anteriormente no plenário de quase R$60 milhões do município. É aquela questão, gente, da auditoria. A gente teve um programa que acho que a gente ficou ele inteiro debatendo sobre isso, que é uma questão que envolve, né, dinheiro, dívida do município, não é uma imagem muito boa para gestão, né? Então fica um pouco complicado. E essa questão da demora só tá piorando essas cobranças vindas por parte dos parlamentares. Vamos ver agora, né, com essa troca de farpas durante a sessão da Câmara, se a gente vai ter uma informação, se esse relatório da auditoria realmente vai chegar. Bom, voltando à ordem, né, de como foi a sessão, a gente teve alguns projetos apresentados, mas o mais importante, digamos assim, que chamou mais atenção pela repercussão dos temas, né, na nossa sociedade, foi um proposto pelo nosso presidente da Câmara, o DJ Wesley, que proíbe o uso de abraçadeiras de nylon na realização de castração de animais domésticos aqui no município. Como eu comentei também com vocês, já a gente teve o caso da cadela Kiara. Desde que a gente postou umas ações da Secretaria de Meio Ambiente voltado para o combate de maus-tratos aos animais, a gente recebeu
2: vários comentários no nosso Instagram, eu vi no Instagram da Prefeitura de Três Corações também, que a população cobrando o pronunciamento sobre o caso dessa cadelinha, que supostamente teria sido castrada num programa de castração gratuita da Prefeitura com a Universidade do Vale do Rio Verde, Unincor, e ela teve muitas complicações, né? E eles estavam pedindo um posicionamento, a Prefeitura se posicionou, e ontem na sessão da Câmara esse tema ganhou muita notoriedade. A gente começou logo com a fala do vereador Christian Tibó, falando sobre esse caso, que ele falou que foi atrás, né, depois da grande repercussão. E ele falou que a prefeitura já realizou cerca de 500 castrações desde novembro, sem nenhuma intercorrência, exceto nesse caso específico da Kiara. Christian Tibó fazendo seu papel de líder de governo, né? E aí ele falou que pediu informações sobre como funciona esse agendamento, onde a população pode buscar esse serviço e como esse programa é divulgado. Isso foi uma fala também da vereadora Lucila, que é uma questão que tinha vereadores que nem sabiam da existência desse programa no nosso município, alegando, né, falta de divulgação, que não sabiam como funcionava. E precisou acontecer um caso de uma cachorrinha estar em estado grave para eles terem o conhecimento dos serviços da nossa cidade. Aí ele pediu essas informações, né? E também comentou que tivemos um acidente no final de semana na Avenida dos Inconfidentes, lá no bairro São Conrado. E pediu um redutor de velocidade. Gente, esse é outro tema que tá vindo de forma recorrente nas sessões. E também até no Rádio Notícias. A gente já trouxe algumas falas do pessoal.

Léo Vilela, dentista, também utilizou a fala dele pra reforçar a luta que ele está há meses pedindo essas sinalizações, lombadas, radar, né, de velocidade lá no bairro Jardim América, com os mesmos questionamentos. E também uma informação importante das proposições verbais, que a gente teve a fala do vereador do Caragorda, pedindo para estender o horário de atendimento da unidade de saúde do Triângulo. Isso aqui eu achei muito importante de falar, para ter das 5 da tarde até as 9 horas da noite. Uma medida, né, para poder ampliar o acesso da população à atenção primária, especialmente para aquelas pessoas que trabalham durante o dia no horário comercial. Então, uma proposta que eu achei relevante e importante, né, que muita gente às vezes não consegue ou fica postergando e cuidar da sua saúde porque tá em horário de trabalho, não consegue sair. Enfim, tem todas as questões trabalhistas também, né? Mas ele propôs isso na sessão de ontem. A gente espera, né, que vá pra frente. Bom, seguiremos em breve agora com as proposições verbais dos vereadores, os principais temas, né? Mas antes eu vou para o intervalo e na sequência a gente continua com o tema do dia. Então sai daí que daqui a pouquinho eu tô de volta.

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2: Cidade em Revista, 5 de maio de 2026. Frio intenso deve atingir Três Corações e região no fim de semana do Dia das Mães. Mais da metade dos brasileiros não pratica atividade física, aponta a pesquisa. Mutirão de combate à dengue será realizado no bairro Odilon Resende neste sábado. Comércio de Três Corações terá horário especial no sábado para o Dia das Mães. Campanha Maio Laranja mobiliza a cidade no combate ao abuso sexual infantil. Rádio Notícia. Morador denuncia acúmulo de lixo após retirada de lixeira na rua Pedro Bonésio. E morador do bairro Triângulo reclama de lâmpadas queimadas e pede manutenção. Câmara Municipal realiza a 12ª sessão com ofício da Procuradoria, retorno de vereadora e cobranças. Giro do Esporte. Rodada do Bairrão Tropical tem goleadas e jogo marcado por polêmicas.
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0: Olá, Três Corações. Segunda-feira, no Ginásio Pelezão, nós transmitimos os jogos da quinta rodada da chave B do Bairrão Tropical de Futsal. No primeiro jogo, Rio do Peixe 2 contra 11 do São Jerônimo. Os marcadores dos dois gols do Rio do Peixe foi o Davi. Já os responsáveis pela goleada do São Jerônimo foram Zé Neguinho e Dadá com um gol cada, Souza, Salvador e Jean com dois gols cada e Jaime com três gols. Na sequência, a partida entre Vila Fátima 8, Vila Bela 1. O responsável pelo único gol do Vila Bela foi o Paulo Daniel. Já os marcadores do Vila Fátima foram Thiago Pet e Elibert, Percy Juninho e David com dois gols cada. E para fechar a noite, um empate eletrizante entre Coab e Monte Verde, que ficaram no 0-0. E hoje tem mais, hein? Teremos a quinta rodada do Grupo C com os jogos. Às 19 horas, Jardim das Acácias contra Vila Fernão Dias. Às 20 horas, Triângulo contra Bandeirantes. E às 21 horas, São Francisco contra Bela Vista. E você acompanha tudo com a Rádio Tropical e na hora da bola rolando, transmissão com imagem.

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Nossa ideia aqui hoje é promover a alegria, um encontro. Encontro do seu Jorge com a Ana Carolina, e da Ana Carolina com o seu Jorge, e do seu Jorge e Ana Carolina com o seu público. Vocês, muito obrigado. Em 1997, Farofa Carioca.

0: Obrigado, amigo.
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2: Estamos de volta com mais Comando 95. E hoje, como vocês sabem, é terça-feira, dia de resumo da Câmara. E acabei de pensar, né? Tarcísio não apareceu hoje. E ele sempre aparece quando é política, né? E principalmente, Tarcísio, pelo tema que está sendo tratado, que envolve maus tratos aos animais, né? O Tarcísio é ativista da causa. Achei estranho ele não ter aparecido ainda para comentar. Bom, mas entrando nesse assunto, né? E também falando de dos destaques da sessão de ontem, que é o retorno da vereadora Lucíola Perito. Ela ficou 60 dias afastada. Pra quem não sabe, ela tá com uma gravidez de risco e ela pediu essa licença e ela retornou agora e já voltou com tudo, né, gente? A gente comentou isso da Lucila algumas vezes e, de fato, a gente tem que reconhecer que ela consegue movimentar esse plenário. Ela é uma vereadora que chama atenção, né, combativa, já chegou até usando mais tempo de fala do que que eles têm. Ela pediu mais alguns minutos pro presidente da Câmara e ela focou principalmente a sua fala ontem em relação ao caso da cadela Kiara, né? Ela pediu informações detalhadas sobre o procedimento da castração, desde os dados do veterinário responsável, registro profissional, técnica utilizada, materiais empregados, prontuário, exame, termo de consentimento, enfim, ela pediu todos os detalhes sobre esse caso e também comentou, né, o projeto apresentado pelo DJ Wesley para proibir o uso dos lacres de nylon nas castrações, né? E também aproveitou para pedir um requerimento mais amplo sobre esse programa de castração realizado em parceria com a Anincor, né? Enfim, a fala da Lucila foi bem longa também nesse sentido. Ela disse que quer saber todos os detalhes desse programa. Ela até comenta, né, que tinha um vereador da casa que nem sabia da existência. Foi meio da mesma linha lá do Timbó em relação à divulgação desse tipo de serviço. E olha, o Tarcísio apareceu. Você foi lá ontem, Tarcísio? Uma coisa que eu reparei na transmissão, né, gente, que eu tô acompanhando pelo YouTube. Na hora que troca a fala pelos vereadores, parece que eles estão diminuindo o som do microfone. Eu lembro, logo depois da fala do Léo Fará, você consegue escutar que estão batendo palma e depois para e volta, né? Então, pelo YouTube a gente não consegue ver essa movimentação dos bastidores do plenário, né? Mas, bom. E aí, da Lucila, né, a fala dela focou mais em relação a isso. Ela também fez um requerimento voltado à acessibilidade na nossa cidade também, que é outra problemática, que já chegou reclamações aqui, enfim, sobre os buracos na calçada, e a fala dela foi voltada nesse sentido. Bom, e depois passamos à fala do vereador Vinícius Dutra. Como a gente comenta, a gente já sabe que é um vereador que costuma, né, questionar bastante o secretariado, apesar de ser um vereador de base, e ontem ele destinou as suas falas ao secretário adjunto de Planejamento e Desenvolvimento Urbano, o Rafael Fagundes. Um pouco estranho, né? Normalmente você vai pelo secretário. O Vinícius não tem o costume de citar nomes dos secretários quando ele fala, né? Mas ontem ele já começou a fala dele falando que seria alguns requerimentos ao secretário adjunto, Rafael Fagundes. Bom, ele apresentou um requerimento sobre uma indicação feita pela Comissão de Meio Ambiente no ano anterior relacionada a descontos nas contas de energia da Prefeitura. E pediu mais informações sobre eventual adesão ou licitação. Também citou uma lei de autoria dele que prevê o sistema de energia fotovoltaica nas obras do município. E essa lei é de 2022. E ele pediu informações, né, para a Secretaria quais obras, né, estão cumprindo essa regra. E outro requerimento foi do status da licitação ou implantação das câmeras de segurança no município. E por fim, acho que é a parte também que até vai desencadear outro assunto, é que o Vinícius anunciou que vai dar entrada num projeto de lei sobre a transparência e monitoramento das obras públicas. Porque ele falou que ele tem questionado muito a demora entre a chegada dos recursos no município e a conclusão dos processos de licitação. A gente teve essas reclamações também por outros vereadores nas últimas sessões sobre a demora, né, que às vezes o dinheiro tá lá em caixa, tá demorando para ter a licitação. Ele queria entender como funciona esse prazo, que ele falou não adianta nada eles ficarem indo para Belo Horizonte, para Brasília, tanto os vereadores quanto o prefeito, conseguir o recurso, que tem até a questão da inflação, né, às vezes o dinheiro fica parado, tem aquele dinheiro pro projeto, chega na hora de executar, pode ter valores diferentes. Então ele vai propor essa lei para ver se tem mais celeridade, né, nessas questões envolvendo a execução de obras. E Tarcísio já mandou aqui, ó, querem calar a população. O que aconteceu, Tarcísio? Tentaram se calar por quê? Dê detalhes da sua reclamação aqui pra mim. E aí, então, o Vinícius deixou esse questionamento aí sobre a celeridade das obras da prefeitura, que ele até usa a palavra, no meu tempo, eu acho que está demorando muito para serem concluídas, né? E aí, aproveitando esse gancho das questões da obra, ontem a gente teve o uso da tribuna popular, né? E no último momento, o DJ Wesley abriu espaço para o senhor Cláudio, que é o empreiteiro responsável pela obra da Escola da Nova Três Corações. Isso foi tema na sessão passada, também no finalzinho da sessão, o próprio presidente falou, ele reconheceu, né, que a obra estava muito atrasada e ia cobrar fiscalizações. Aí teve uma reunião na prefeitura sobre isso, ele até comenta, né, que parece ter sido mais acalorada, mas que eles buscam todo o melhor para a população. E aí, o senhor Cláudio, né, que era o empreiteiro, falou que a prefeitura não está devendo a empresa, né? Mas ele relatou dificuldades de caixa e solicitou o adiantamento do pagamento para viabilizar a continuidade da obra. O que importa nessa questão, né? Segundo o DJ Wesley, ficou acordado que a conclusão da obra da escola vai ser até o dia 10 de junho. Daqui a um mês e 5 dias. Vou guardar esse prazo, gente, para ver aqui se no próximo mês, de fato, a conclusão dessa obra na Nova Três Corações. E também a gente teve uma fala muito importante na tribuna popular ontem, eu achei de extrema relevância a gente até comentar aqui, que foi feita pelo Paulo Eduardo dos Santos, que foi o representante do sindicato ligado aos trabalhadores da educação. Ele falou, né, sobre a criação do sindicato, que aconteceu em 2023, inicialmente era voltado mais aos professores, e agora teve uma ampliação para atender todos os profissionais da área da educação. E aí, durante a sua fala, ele defendeu a valorização da categoria, melhores condições de trabalho, remuneração digna, enfim, pagamentos de direitos, né? Ele também comentou sobre como os trabalhadores da educação enfrentam sobrecarga, adoecimento, baixos salários, falta de estrutura para trabalhar, né? Também trouxe pautas falando sobre insalubridade para as cozinheiras e auxiliares de serviços educacionais, o pagamento do piso, do salário base, e também pediu isonomia entre os servidores efetivos e os contratados. E uma questão que eu achei que chamou muita atenção também, pedindo apuração de denúncias sobre desvio de função, abuso de poder, coação e constrangimento. Gente, isso é um assunto muito delicado, mas muito sério e pertinente, que tem que dar visibilidade mesmo. A gente sabe a importância dos profissionais da área de educação. A gente já comentou sobre aqui, principalmente dos professores, não existe nenhuma profissão antes de que um professor te ensine, né? Que nem eu sou jornalista, só sou jornalista porque tive professores para me ensinarem a ser uma jornalista. Então, o professor é responsável pela formação do cidadão, do indivíduo como pessoa, como profissional. Então, eles devem sim, merecem muito ser reconhecidos. E como ele até fala na fala dele, né? Eles estão pedindo o mínimo, só o básico. Então, espero que os vereadores, de fato, deem visibilidade para o que ele foi demandar lá, né, que abracem essa causa e valorizem os nossos profissionais da educação como todo, não só os professores, como o próprio Paulo falou lá, todos os servidores, pessoal, as cozinheiras, os auxiliares de limpeza, enfim, é todo um trabalho conjunto para poder oferecer educação de qualidade para os nossos tricordianos, né? A gente vai para mais um intervalo e na sequência a gente finaliza o nosso resumo da Câmara Municipal de Três Corações. Não sai daí que daqui a pouquinho eu tô de volta.
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2: Olá, Três Corações! E segunda-feira no ginásio Pelezão, nós transmitimos os jogos da quinta rodada da chave B do Bairrão Tropical de Futsal. No primeiro jogo, Rio do Peixe 2, São Jerônimo 11. O marcador dos dois gols do Rio do Peixe foi Davi. Já os responsáveis pela goleada do São Jerônimo foram Zé Neguinho e Dadá, com um gol cada, Souza, Salvador e Jean, com dois gols cada um, e Jaime, com três gols. Na sequência, a partida entre Vila Fátima 8, Vila Bela 1. O responsável pelo único gol do Vila Bela foi Paulo Daniel. Os marcadores do Vila Fátima foram Thiago Petty e Eli Ebert. Percy, Juninho e David, com dois gols cada. E para fechar a noite, um empate eletrizante de 0 a 0 entre Coab e Monte Verde. 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

0: 14 horas.
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4: O novo formato de atendimento da Polícia Militar já está disponível em Três Corações e promete dar mais agilidade ao registro de ocorrências que não exigem a presença imediata de uma equipe no local. O sistema funciona de forma remota, por telefone ou aplicativo, e também contribui para otimizar o trabalho das viaturas nas ruas. Informações com o segundo-tenente Ray Oliveira de Paiva Monteiro.
5: O cidadão, ao ligar no telefone 190 ou através do aplicativo Emergência MG, ele solicita a Polícia Militar e, caso o atendente verifique que é uma das ocorrências passíveis de ser atendida pelo teleatendimento remoto, esse serviço é oferecido àquele cidadão que ligou no 190. Após oferecido o serviço e o cidadão aceitando, um outro policial militar fará um contato telefônico em até 24 horas para coletar as informações, todos os dados referentes ao registro e confeccionar o boletim de ocorrência de maneira totalmente remota. Essa nova modalidade de atendimento é voltada para as ocorrências em que não há situação de flagrante ou crimes em andamento.
4: Mesmo sendo remoto, o registro passa por verificação rigorosa das informações. Caso haja suspeita de trote ou inconsistência nos dados, o procedimento pode incluir até uma videochamada.
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6: Nota de falecimento. 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
11: Bom, hoje o nosso papo é com alguém que convida a gente a olhar pra cima e enxergar muito mais do que estrelas. Ele é formado em logística e formado em astronomia, apaixonado pelo céu e pela forma como o céu se conecta com a ciência, curiosidade e reflexão. Jean Siqueira acaba de lançar o livro 30 Dias Observando o Céu.
12: Sua escrita, Jean, qual transformação você espera provocar no leitor?
13: Ah, eu espero que o leitor aprenda, né, esses conceitos que eu passo, e que se ele gostar, se ele se interessar, ele procurar pesquisar mais. Se ele quiser também futuramente fazer uma graduação nessa área, que é da astronomia, da física. E o meu livro, ele pega um pouco de, pega mais astronomia, mas ele pega um pouco de física também, um pouco de biologia e química.
12: E como é... que a gente chega no prêmio, na indicação do ao Jabuti Acadêmico?
13: O Jabuti Acadêmico chegou para mim, é um convite por e-mail, né? Chegou no meu e-mail lá, que eu fui convidado para participar do Jabuti Acadêmico, na categoria Física e Astronomia, que é uma das categorias do prêmio. Ele é dividido em várias categorias, tem Medicina, tem Direito.
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4: Estamos de volta com mais Comando 95. E olha quem apareceu, a CEO desse programa. Mandou oi, olha eu aqui. Miluz, que honra a sua presença, dá mais em dia de política, que você, eu sei que você não gosta, né? Mas se quiser deixar o seu comentário, fica à vontade, você que manda nesse programa. E vou ler a participação aqui do Tarcísio também, que ele tinha mandado mais cedo, que comentando sobre a sessão, né? Falando que os políticos querem calar a população. Aí ele falou, primeiro tiram os comentários do YouTube e agora abaixam o som do protesto da população. Querem mostrar que está tudo bem, mas não está. E como sempre, os dois mortos que nem na palavra franca falam alguma coisa. Tarcísio, obrigada pela sua participação. Outros comentários, gente, a gente já trouxe aqui, enfim... A resposta que eles deram, que é um problema da plataforma, mas isso eu realmente reparei na sessão de ontem, que durante as manifestações do plenário, eles abaixaram o volume dos microfones. Já não dá para escutar muito bem, né? Porque o microfone tá muito próximo do vereador. Mas ontem eu reparei que eles abaixaram mais ainda mesmo. E essa questão lá de gente dormindo no plenário tá dando o que falar, né, Tarcísio? Mas ontem até que eu achei que alguns que normalmente sempre passam a palavra comentaram, né? Claro que vários deles utilizam o tempo de plenário pra ficar elogiando o prefeito, elogiando alguns eventos. Enfim, aquela coisa que não muda, né? Os vereadores de base sendo vereadores de base. Bom, eu recebi uma participação aqui de uma pessoa que não quer ser identificada. É uma participação grande, eu vou ler aqui pra vocês, tá? Ele abre aspas. Fiquei muito feliz com o retorno da vereadora Lucila Câmara. Sua presença nos traz uma esperança de que a justiça, pelo menos, volte a ser debatida com mais seriedade. Porém, infelizmente, colocá-la em prática tem sido cada vez mais difícil, diante da falta de apoio de muitos dentro da própria casa. Parabéns pela sua fala sobre o caso da cachorrinha, que representa não só a defesa dos animais, mas também o respeito à vida e à responsabilidade social. Porém, nós, tricordianos, ficamos sem entender como uma Câmara, que deveria representar o povo, não se posiciona de forma firme em causas tão claras e justas. A nossa cidade vem enfrentando dificuldades crescentes, especialmente na área empresarial, com menos incentivo, menos apoio e poucas ações concretas que realmente façam a diferença. E é triste ver cenas que desrespeitam a população, como vereadores dormindo durante sessões ou utilizando termos inadequados ao se dirigir aos eleitores. Isso não condiz com a responsabilidade e o compromisso que o cargo exige. Precisamos de mais união, mais compromisso e, principalmente, mais atitudes que beneficiem de verdade a população. Não é apenas sobre discutir, mas sobre agir com responsabilidade e coragem para transformar a realidade da nossa cidade. Fica aqui o meu apelo que os nossos representantes olhem com mais atenção para as necessidades reais do povo e trabalhem juntos por uma Três Corações mais forte, justa e próspera. Fecha aspas. Obrigado pela participação. É, a pessoa que não quer ser identificada. E ele aproveitou para poder deixar um alerta para todos nós, falando, lembrando, né, que esse ano, gente, teremos eleições nacionais, mas a gente escolhe os deputados, né? E muitos candidatos, que nem a pessoa tá comentando aqui, vão dizer que trouxeram emendas parlamentares para a nossa cidade. Mas não basta só anunciar, né? A gente tem que cobrar. Aí ele deixou algumas perguntas aqui pra gente analisar, né? Eles fiscalizaram de fato a aplicação desse dinheiro, se as obras e projetos foram realmente concluídos e se a população foi beneficiada de verdade. Isso entra muito aquela questão, né, que foi até a fala do vereador Vinícius Dutra sobre a emenda chega, tá lá parada, se demora muito pra licitação, se realmente foi utilizada, porque agora, daqui a pouco, né, na verdade, estamos em maio, vão começar as campanhas para deputados federais e estaduais e vão usar justamente esse argumento que o ouvinte em questão falou. Aí ele termina até falando, nosso voto tem valor, mais que promessas, precisamos de resultado e transparência. Fique atento, cobre, fiscalize e vote com consciência. Obrigada pela participação. E ele está certíssimo nisso, gente. A gente já pegou um programa para falar, apesar de serem eleições nacionais, né, âmbito estadual, enfim, tem influência direta aqui no nosso município também, então a gente tem que prestar atenção, principalmente que a gente vive num país muito polarizado, aquela preocupação muito maior entre só o presidente, quem vai ser o presidente, mas a gente tem que lembrar que deputado tem muita importância, né, nessa parte legislativa, que elas estão de senador, então a gente não pode ficar focado só nisso, tem que pensar também no nosso município, tem que pensar em deputados que trouxeram recursos pra cá, que se de fato beneficiaram a população. Então, é aquilo que a gente sempre fala, né, vocês têm que ter senso crítico, estudar, entender o que o cara tá propondo, se for um político que já tá na carreira, né, se de fato a fala dele condiz com o que ele faz durante o mandato, porque, gente, acreditar em político sem ter senso crítico, não tem como. Vocês vão acabar sendo enganados. E também... Ai, a Mary Lucy, ela me quebra aqui no programa. Eu perguntei se ela tinha opinião, ela falou assim, estou mais por fora do que bunda de índio. Não ouvi o programa desde o começo. Ai, Mary Lucy, estamos comentando só o que teve de mais destaque, né, na sessão de ontem. Mas foi basicamente, te resumindo, a questão do caso da cachorrinha Kiara, né? O retorno da vereadora Lucila e algumas cobranças dos vereadores, a questão da auditoria. Enfim, tivemos uma sessão parecida, mas um pouco mais movimentada do que normal. Vamos ver se nos próximos dias a gente vai continuar assim. Como eu falei pra vocês, né? Seguimos na época de bairrão. Tanto na Palavra Franca, ontem vários já saíram mais cedo, né? Pedindo a licença. Como o Tarcísio trouxe o questionamento, muitos vereadores não utilizam, né, da Palavra Franca também pra falar sobre essas questões, né? E ontem, em especial, a gente teve muitos elogios a um evento específico. E também sobre o Festival do Trabalhador, foi muito elogiado. Christian Tibó pegou a palavra franca, né, pra elogiar todo o evento em si, né, parabenizando a secretaria, a prefeitura, aquela coisa de sempre, né, gente, os vereadores de base parece uma necessidade de ficar elogiando a prefeitura de Três Corações lá na Palavra Franca. Agora, né, com o retorno da Lucila, que querendo ou não é a voz mais ativa da oposição, inclusive até Verbinho ontem, deve estar na felicidade que Lucila votou, né, que ele falou assim, a Lucila já falou, não vou falar de novo, vou concordar, que aí tem a Lucila pra falar no lugar dele, né. Então a gente tem mais movimentações, né, vamos ver como vai andar as próximas sessões voltadas a isso. Mas digo que eu acho que a próxima polêmica é quando chegar

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1: Está lá cobrindo o Bairrão Tropical de Futsal. É um evento importante, mas a gente também não pode deixar, né, a sessão ordinária ser mais curta por causa disso. Né? Os vereadores deviam estar lá debatendo, falando assuntos importantes para a população, aproveitando para atualizar, mostrar o trabalho que vem sendo feito. Mas muitos ainda insistem em não utilizar o seu tempo de fala no plenário, né? Mas vamos ver depois do Bairrão se isso vai mudar. E é isso, gente. Eu vou para mais um intervalo e daqui a pouco eu volto para despedir de vocês nos nossos últimos minutos de comando. Não sai daí.
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4: Cidade em Revista, 5 de maio de 2026. Frio intenso deve atingir Três Corações e região no fim de semana do Dia das Mães. Mais da metade dos brasileiros não pratica atividade física, aponta a pesquisa. Mutirão de combate à dengue será realizado no bairro Odilon Resende neste sábado. Comércio de Três Corações terá horário especial no sábado para o Dia das Mães. Campanha Maio Laranja mobiliza a cidade no combate ao abuso sexual infantil. Rádio Notícia. Morador denuncia acúmulo de lixo após retirada de lixeira na rua Pedro Bonésio. E morador do bairro Triângulo reclama de lâmpadas queimadas e pede manutenção. Câmara Municipal realiza a 12ª sessão com ofício da Procuradoria, retorno de vereadora e cobranças. Giro do Esporte. Rodada do Bairrão Tropical tem goleadas e jogo marcado por polêmicas.
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1: Olá, Três Corações. Segunda-feira, no Ginásio Pelezão, nós transmitimos os jogos da 5ª rodada da Chave B do Bairrão Tropical de Futsal. No primeiro jogo, Rio do Peixe 2, São Jerônimo 11. O marcador dos dois gols do Rio do Peixe foi o Davi. Já os responsáveis pela goleada do São Jerônimo foram Zé Neguinho e Dadá com um gol cada, Souza Salvador e Jean com 2 gols cada e Jaime com 3 gols. Na sequência, a partida entre Vila Fátima fez 8 gols e o Vila Bela 1. O responsável pelo único gol do Vila Bela foi o Paulo Daniel. Já os marcadores do Vila Fátima foram Thiago Pet e Elibert, Percy, Juninho e David com 2 gols cada. E para fechar a noite, tivemos um empate eletrizante de 0-0 entre Coab e Monte Verde. E hoje teremos, pela 5ª rodada, o Grupo C com os jogos. Às 7 horas da noite, Jardim das Acácias contra Vila Fernão Dias. Às 8 horas, Triângulo contra Bandeirantes. E às 9, São Francisco contra Bela Vista. 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

0: Voltei, gente, pra despedir, mas antes o Tarcísio me mandou um vídeo da sessão de ontem questionando a postura dos vereadores em plenário, né? Mostrando aqui a falta de respeito de um vereador com o Du falando na tribuna. Isso é uma coisa que a gente comentou, né? Acho que a primeira vez que eu fui na sessão foi a primeira coisa que eu reparei, a postura de alguns vereadores durante a sessão do plenário. Alguns com fone de ouvido, outros com conversa. Eles não escutam, às vezes, nem o próprio colega falando. Já vi gente também utilizando a tribuna, parece que não estão nem prestando atenção. É, gente, essa que é a importância, às vezes, também de ir lá na sessão, né? Você acompanhar pelo menos uma ou outra para saber como é o funcionamento. E para você ver se você é eleitor desses vereadores em questão que são eleitos, se de fato você está satisfeito com o trabalho que seu vereador está fazendo, a postura, gente, é muito importante a gente acompanhar o trabalho dos políticos, hein? Fica a dica aí, principalmente agora que a gente tem eleição daqui a alguns meses para deputados, enfim, é sempre bom acompanhar quem você vota. E assim eu vou chegando ao fim de mais um Comando 95. Muito obrigada pela companhia, pela audiência e pela participação. Eu vou ficando por aqui, mas amanhã tem mais Comando do jeito que vocês gostam. Continue na sintonia, porque daqui a pouquinho tem um Dá o Play com Moísa Mesquita, com muito mais música e informação pra vocês. Um beijo, gente, e até amanhã.
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1: E atenção! A comissão disciplinar da Liga Esportiva Tricordiana confirmou a desistência da equipe Vila Amorelli do Bairrão Tropical de Futsal, após o não comparecimento em partida e envio de comunicado oficial. De acordo com o regulamento, o time está suspenso por 2 anos de todas as competições organizadas pela Liga. Além disso, todos os jogos da equipe passam a ser registrados com placar de 1-0 para os adversários. A comissão técnica também foi suspensa por 360 dias e a decisão já está em vigor. 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
2: Bom, hoje o nosso papo é com alguém que convida a gente a olhar para cima e enxergar muito mais do que estrelas. Ele é formado em logística e formado em astronomia, apaixonado pelo céu e pela forma como o céu se conecta com a ciência, curiosidade e reflexão. Jean Siqueira acaba de lançar o livro 30 dias observando o céu.
3: Eu queria que ele trazesse a diferença entre cometa, asteroide e meteoro. Às vezes o pessoal confunde muito, né, a diferença de um para o outro.
2: Verdade.
4: O cometa, ele tem uma cauda de gelo, que a gente fala, que é quando ele tá passando pelo Sol, aí ele, ou pela uma estrela fora, se for um cometa fora do sistema solar, quando tá passando próximo à estrela, aí aquela luz da estrela reflete nele e forma aquela cauda de gelo, que ele é formado por gelo, né? O asteroide, ele é uma rocha, é só uma rocha fria, que a gente tem a maioria dos asteroides que passam pela Terra, que caem na Terra, eles saem de dois centros do sistema solar, que é entre Marte e Júpiter, que a gente chama de cinturão de asteroides, e é onde está depois da órbita de Plutão, ali na órbita de Plutão ali, que a gente chama de cinturão de Kuiper. Aí tem vários, múltiplos asteroides, milhões de asteroides. E no caso, meteoro, né, que ele falou?
3: Isso.
4: Cometa, meteoro, é. Meteoro é quando ou o cometa ou o asteroide tá na nossa atmosfera, que ele entra na nossa atmosfera, que ele começa a pegar fogo.
2: Sei.
4: Aí a gente chama de meteoro.
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9: É isso aí, dá o Play, aumenta o volume, que eu tô por aqui com você. Boa tarde. 15 horas e 5 minutos. Salve, salve, com mais uma terça-feira, 5 de maio de 2026. Estamos aí, ó, nesse mês maravilhoso de maio, que eu adoro o mês de maio, porque você sabe, né? Se você não sabe, é meu aniversário. Então, assim, eu adoro o mês de maio. Fora que mês de maio é o mês das noivas também, na verdade. E aí, tudo bem com você? Salve, salve, vamos aí começar mais um programa animado, alegria, alta astral, mesmo que você esteja com aquela preguicinha de terça-feira. Terça-feira não é dia de preguiça não, hein? Bora sacudir o corpo, bora fazer acontecer. Eu sou Moísa Mesquita, sou sua companhia até às 18h30. O WhatsApp tá liberado, hein? 3239-3602 pra você falar comigo. E bora começar com o top 3, é com ele que a gente abre o nosso Down Play. Atualizando você que rola aí no mundo da música. Boa tarde pra você. Bora interagir? Bora alto astral? Bora sacudir o corpo? Chega de preguiça? Bora lá!
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9: E o terceiro lugar vem com ele, Ted Swims.

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1: Cidade em Revista, 5 de maio de 2026. Frio intenso deve atingir Três Corações e região no fim de semana do Dia das Mães. Mais da metade dos brasileiros não pratica atividade física, aponta a pesquisa. Mutirão de combate à dengue será realizado no bairro Odilon Resende neste sábado. Comércio de Três Corações terá horário especial no sábado para o Dia das Mães. Campanha Maio Laranja mobiliza a cidade no combate ao abuso sexual infantil. Rádio Notícia. Morador denuncia acúmulo de lixo após retirada de lixeira na rua Pedro Bonésio. E morador do bairro Triângulo reclama de lâmpadas queimadas e pede manutenção. Câmara Municipal realiza a 12ª sessão com ofício da Procuradoria, retorno de vereadora e cobranças. Giro do Esporte. Rodada do Bairrão Tropical tem goleadas e jogo marcado por polêmicas.
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8: Opa! E vamos falar de Bairrão Tropical de Futsal. Nessa segunda-feira, o Ginásio Penezão, nós transmitimos os jogos da quinta rodada da Chave B do Bairrão Tropical de Futsal. No primeiro jogo, tivemos Rio do Peixe, que enfrentou São Jerônimo. 2 para o Rio do Peixe, 11 para o São Jerônimo. O marcador dos dois gols do Rio do Peixe foi o Davi. Já os responsáveis pela goleada do São Jerônimo foram Zé Neguinho e Dadá, com um gol cada, o Souza, o Salvador e o Jean, com dois gols cada. E o Jaime, que fez três gols. Na sequência, a partida teve Vila Fátima, que enfrentou Vila Bela. 8-1 pro Vila Fátima. O responsável pelo único gol do Vila Bela foi o Paulo Daniel. Já os marcadores do Vila Fátima foram Thiago Pet, Eliebert, o Percy, o Juninho e o David, com dois gols cada. E para fechar a noite, teve um empate eletrizante. 0-0 entre Coab e Monte Verde.

0: E hoje vamos ter pela quinta rodada do Grupo C com os jogos às 19 horas. Jardim das Acácias enfrenta Vila Fernão Dias. Às 19 horas, né? Às 20 horas, Triângulo enfrenta Bandeirantes. Já às 21 horas, São Francisco enfrenta o Bela Vista. E você acompanha tudo com a Rádio Tropical. E na hora da bola rolando, tem transmissão com imagem e som no canal do Tropical. Hoje tem bairrão, hoje tem emoção, não fique de fora!
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0: É isso aí, tá emoção bairrão, viu, gente? O último jogo realmente, como disse ali, foi eletrizante. Você acompanha tudo pelo canal da Tropical. E bora, seguindo aqui no Now Play, 95,7, 15 horas e 20 minutos. Daqui a pouco vamos soprar as velhinhas. E aí, você tá animado? Você tá como? Tá daquele jeito? E esse frio que chegou, tem que comentar, a gente gosta de comentar de tempo, né? Esse frio que chegou me deixou toda desregulada, nasite da vida. Se eu tô meio afanha, meio esquisita pra falar, não ligue. É esse tempo que me desestabiliza. Mas bora lá, porque a energia tem que continuar lá em cima, né? Nada de energia pra baixo, pelo contrário, bora sacudir o corpo. Ó, deixa eu mandar um beijo pra turminha lá do Taquaral. Faz tempo que eu não falo com você do Taquaral. Tudo bem, um beijo pra você, a turminha do Taquaral, que tá sempre na sintonia. Alô, turma do Taquaral, cadê a Lena? Cadê a Jaque? Quem mais? Manda um salve pra mim, 3239-3602.

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0: hoje tem festinha para eles. Quem está soprando as velinhas?
1: Bora soprar as velinhas! Hoje, 5 de maio, é aniversário da Magna Lúcia Campos, lá no Vilas Boas. Ô, Magna Lúcia, parabéns pra você, lindona! Magna Lúcia, parabéns pelo Vanildo Palmeira, lá no Monte Alegre. Ô, Vanildo, parabéns pra você, felicidades! Parabéns para Ana Cecília Flauzina Mafra. Ana Cecília está completando hoje 6 aninhos, lá na Fazenda Lambari. Alô, Fazenda Lambari, tem bolinho hoje para Ana Cecília. Um beijo para você, Aninha.

Parabéns para a comunidade do Congonhal, que hoje completa 128 anos. Alô, comunidade do Congonhal, parabéns para você. Parabéns para Estefânia de Fátima Santos, a Faninha na cutia. Ô, Faninha, parabéns, hein? Felicidades. Parabéns para Patrícia Alves Lemes, lá no Sítio dos Reis. Alô, Patrícia, do Sítio dos Reis, parabéns. Parabéns para Tainá Luísa Moreira Ribeiro e para Tayane Cristiane Moreira Ribeiro, as gêmeas Tainá e Tayane, lá no bairro Nossa Senhora Aparecida. Parabéns, meninas! Felicidade para vocês! Coisa boa, né? Aqui é fazendo aniversário. Muita paz, muito amor, muita saúde. O resto a gente corre atrás, né? Ou se corre! Se seu nome não tá na listinha, sinta-se abraçado por mim, por todos, é Tropical. Eu chamei e eles apareceram. Ô, turma do Taquaral, os nossos ouvintes lá do Taquaral, a Lena apareceu aqui, tá no foninho, né, Lena? Um beijo pra você, lindona! Beijo, lindona! Beijo pra Lena do Taquaral, na sintonia sempre com a gente, no foninho, salve, salve! Beijo pra Adriana, da Feira de Gado. E aí, Adriana, tudo bem, sua linda? Beijo pra você, lindona, Adriana, da Feira de Gado. E peraí, tem mais aniversariante? Deixa eu voltar com a minha musiquinha. Peraí. Olha só, boa tarde, Moísa, tudo bem? Aqui é o Claudinei de São Lourenço. Claudinei, tá sumido, hein, Claudinei? Tá tudo bem por aí? Um abraço pra você, hoje é seu aniversário, completando 51 anos de idade. Que coisa linda, um abraço pra você, Claudinei. Felicidades pra você, viu? Que o Pai do Céu ilumine a sua vida hoje e sempre. Parabéns, Claudinei. Oh, happy day. E agora sim, bora de sucesso por aqui, já já tem esse som, tem história, tá?

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1: E hoje teremos pela quinta rodada o Grupo C com os jogos. Às 19 horas, Jardim das Acácias e Vila Fernão Dias. 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
4: E bora com este som, tem história! Sempre Livre, a banda Sempre Livre, da banda dos anos 80, com a canção Fui Eu. Bora contar sobre ela. Uma música icônica, né, da banda brasileira Sempre Livre, lançada em 1984. No álbum Avião de Combate, composta pelo cantor vocalista da banda Paralamas Sucesso, Herbert Viana. E a música reflete temas de solidão urbana, culpa emocional e relacionamentos. Bom, a canção foi escrita por Herbert Viana, como eu disse, que também a gravou em versões posteriores com sua banda Paralamas, e muito boa também, por sinal. Lançada como LP na estreia de Sempre Livre, produzida por Máriozinho Rocha. Integrou um disco de 10 faixas ao lado de hits Eu Sofri, Esse Jeito Sexy de Ser, entre outros sucessos. Não há muitos detalhes específicos sobre o processo criativo da música, exclusivo para a versão da banda. Mas a sua letra usa metáfora, né, urbana, com pés descalços queimando no asfalto, para ilustrar o abandono e autoacusação. Ali o personagem descreve uma mulher, né, invisível, na multidão, ignorada pelo seu parceiro, que segue adiante indiferente. Você olhou, fez que não me viu, pegou um táxi, entrou e sumiu. Simples a canção, né, mas gostosa de cantar. E o refrão, né, vai ver que confusão que fui eu que fiz, fui eu. Internaliza a culpa, né? Contrastando o sofrimento pessoal com frieza alheia. Como sou eu caindo no precipício, você passando num avião. Essa abordagem melancólica se encaixa no pop rock dos anos 80, gostoso de se ouvir. Bom, a banda Sempre Livre, pioneira na gear band de pop rock do Brasil, é formada só por mulheres, sabia? Idealizado por Flávia Cavaca, um com nome inspirado no absorvente que adotou Fui Eu Sempre Livre, é, com um dos seus sucessos iniciais. A faixa ajudou a consolidar o grupo em território masculino, com todas as integrantes cantando e tocando instrumentos. A banda manteve a canção em shows e comemorações, como dos 30 anos de comemoração da banda em 2016. Bom, o álbum Avião de Combate foi um grande sucesso comercial na época, impulsionado pela canção Eu Sofri, Mas Fui Eu. Essa canção que você ouve agora é citada como hit ao lado dela, marcando os anos 80. Aliás, qualquer dia vamos descobrir a história da canção de Eu Sofri também, né? Já vou anotar aqui na minha listinha. Bom, e a Veja, a revista Veja, em 1985, destacou a consagração inédita de um grupo feminino de rock brasileiro, comparando as bandas gringas como The Runaways. E o público abraçou o som e rave, pop rock, bem cult da banda. Bom, como parte de boom do rock nacional nos anos 80, Fui Eu ganhou airplay significativos nas rádios FM nos anos 80, contribuindo para o sucesso do vinil. A produção de alto nível e apelo pop facilitaram sua rotação nas rádios, similar à versão dos Paralamas de sucesso, né, ao passo do Luiz de 1984. E não há relatos de boicotes, mas o contexto da Gear Band inovadora ajudou na programação progressiva. Herbert Viana, que escreveu a música para a banda Sempre Livre, enquanto Paralamas gravava sua própria versão simultaneamente, criando um cover reverso raro. O nome Sempre Livre provocava polêmica naquela época por reverenciar absorventes, reforçando o empoderamento feminino no rock macho daquela época. A banda Sempre Livre continuou ativa, lançando A Boa Moça em 2016, provando longevidade. E a gente pode aqui descobrir um pouquinho sobre Fui Eu e a banda Sempre Livre. Já anota aí que qualquer dia eu vou trazer sobre Eu Sofri também. Agora bora curtir, né?
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0: Bom, hoje o nosso papo é com alguém que convida a gente a olhar para cima e enxergar muito mais do que estrelas. Ele é formado em logística e formado em astronomia. Apaixonado pelo céu e pela forma como o céu se conecta com a ciência, curiosidade e reflexão. Jean Siqueira acaba de lançar o livro 30 Dias Observando o Céu.
2: Sua escrita, Jean, qual transformação você espera provocar no leitor?
3: Ah, eu espero que o leitor aprenda, né, esses conceitos que eu passo. E que se ele gostar, se ele se interessar, ele procurar pesquisar mais. Se ele quiser também futuramente fazer uma graduação nessa área, que é da astronomia, da física. O meu livro, ele pega um pouco de... pega mais astronomia, mas ele pega um pouco de física também, um pouco de biologia e química.
0: E como que a gente chega no prêmio, na indicação ao Jabuti Acadêmico?
3: O Jabuti Acadêmico chegou pra mim, é um convite por e-mail, né? Chegou no meu e-mail lá, que eu fui convidado para participar do Jabuti Acadêmico, na categoria Física e Astronomia, que é uma das categorias do prêmio. Ele é dividido em várias categorias, tem Medicina, tem Direito.
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4: 16:01.
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7: Que cheirinho bom. 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
0: E olha só, Café das Quatro vai para minha amiga Meire Valadão. E pro Geraldo Valadão, são ouvintes aqui do Downplay. Ô Meire, pra você, viu? Um abraço aí pra você, Geraldo, pra você também.

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1: Cidade em Revista, 5 de maio de 2026. Frio intenso deve atingir Três Corações e região no fim de semana do Dia das Mães. Mais da metade dos brasileiros não pratica atividade física, aponta a pesquisa. Mutirão de combate à dengue será realizado no bairro Odilon Resende neste sábado. Comércio de Três Corações terá horário especial no sábado para o Dia das Mães. Campanha Maio Laranja mobiliza a cidade no combate ao abuso sexual infantil. Rádio Notícia. Morador denuncia acúmulo de lixo após retirada de lixeira na rua Pedro Bonésio. E morador do bairro Triângulo reclama de lâmpadas queimadas e pede manutenção. Câmara Municipal realiza a 12ª sessão com ofício da Procuradoria, retorno de vereadora e cobrança.

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2: E olha só, bora falar de bairrão. Segunda-feira no Ginásio Pirazão nós transmitimos os jogos da quinta rodada da Chave B do Bairrão Tropical de Futsal. No primeiro jogo teve Rio do Peixe que enfrentou o São Jerônimo, 2 pro Rio do Peixe, 11 para o São Jerônimo. O marcador dos dois gols do Rio do Peixe foi Davi. Já os responsáveis pela goleada do São Jerônimo foi o Zé Neguinho, o Dadá com um gol cada, Souza, Salvador e o Jean com dois gols cada. E o Jaime que fez 3 gols. Aliás, você tá sabendo? Quem faz 3 gols no Bairrão Tropical de Futsal tem direito a pedir música na Tropical, tá bom pra você? É isso mesmo. Então, ó, você que é jogador, você que tem família, jogador, que tem alguém da família que tá jogando, já avisa, ó. E vai lá, motivado a fazer 3 gols ou mais, porque aí você tem direito a pedir música na Tropical. É isso mesmo. E pra fechar a noite, ó, antes eu tenho que falar da sequência que rolou antes, né? A partida, o último jogo da partida, gente. Vila Fátima que enfrentou Vila Bela. Não, mentira, segundo jogo da partida. Vila Fátima enfrentou Vila Bela. 8-1 para o Vila Fátima. O responsável pelo único gol do Vila Bela foi o Paulo Daniel. E os marcadores do Vila Fátima foram Thiago Pet, Eli Ebert, Percy, Juninho e David, com 2 gols cada. Agora sim, pra fechar a noite, um empate eletrizante. 0-0 entre Coab e Monte Verde. E hoje vamos ter a quinta rodada pelo Grupo C com os jogos às 19 horas. Jardim das Acácias enfrenta Vila Fernão Dias. Às 20 horas, o Triângulo enfrenta o Bandeirantes. E às 21 horas, São Francisco enfrenta o Bela Vista. E você acompanha tudo conosco, né? Com a Rádio Tropical. 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

isso mesmo, só deixar tocar pra você aqui na Tropical FM, aquele clima, né? Pra cima. 16 horas, 17 minutos, vou dar um beijo pro Matheus de Varginha, que tá na sintonia. E aí, Matheus, um abraço pra você. E tá mandando um salve pra Marilene e pro Guilherme. Um abraço pra vocês. Que coisa boa! Ah, Matheus de Varginha tá falando que assistiu o Tropes de ontem. Que coisa boa, Matheus. Um abraço pra você, viu? O Guilherme, ele é um comunicador nato. E dentro da sala de aula, ele é professor de universitário, enfermeiro e dá aula como ninguém através da comunicação, da sua comunicação, da arte e do bom humor. Muito bacana. 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
7: E olha só, vou falar com você agora, hein? Sobre o seguinte. Só que eu tava procurando, cadê meu som? Pera aí, mas não é isso que eu quero. Deixa eu ver. Olha só, gostei. Faz tempo que eu não falo com esse fundo. Sabia que hoje é dia, pesquisando aqui com os meus botões, né? Pesquisando aqui, você sabia que hoje é dia nacional das comunicações? É isso mesmo, 5 de maio, dia nacional das comunicações. Aí você vai me perguntar, Moísa, mas o que significa isso? Eu vou falar pra você agora. É uma data que celebra toda a história da evolução das comunicações em nosso país, especialmente em homenagem ao Marechal Cândido Rondon, considerado o patrono nacional das comunicações. Se a gente tá com essa comunicação no rádio, você nos escuta pela internet, tudo começou com ele. Lá em 1865, sabia? Na cidade de Mimoso, onde ele nasceu. Só um detalhe pra você. E o Marechal Rondon, Cândido Rondon, ele foi o grande responsável por impulsionar a integração do território brasileiro por meio de linhas telegráficas, ligando o Sudeste ao Centro-Oeste, a Amazônia, literalmente colocando o Brasil, nosso Brasil, no mapa das comunicações. Só para você entender quem foi o Marechal Rondon, ele foi oficial do Exército, explorador. Percorreu mais de 100 mil quilômetros no território brasileiro entre 1890 e 1916, abrindo picadas e instalando linhas telegráficas. É verdade. Além de engenheiro, ele fez também levantamentos cartográficos, topográficos e botânicos, linguísticos, botânicos e linguísticos, promovendo um contato pacífico com povos indígenas e cumprindo uma máxima. Morrer se for preciso, matar nunca. Bom, mas vamos falar de momentos marcantes relacionados à história das comunicações no Brasil. Telégrafo e integração nacional. As linhas telegráficas de Marechal Rondon foram essenciais para conectar regiões distantes do país, reduzindo o isolamento e fortalecendo a unidade territorial. E também foi a primeira transmissão de rádio no Brasil, onde ocorreu há cerca de 100 anos, marcando o início, mais de 100 anos, né? Marcando o início da era da radiodifusão e mudando para sempre a forma como a informação chega às pessoas. E veio a evolução tecnológica, a chegada da fibra óptica nos anos 80, aparelhos celulares na década seguinte e implantação da internet comercial em 1995, que revolucionou a comunicação, o trabalho e entretenimento. O dia também chamado carinhosamente de Dia de Rondon, em referência direta ao Marechal. Em poucos anos, o Brasil passou de telégrafo manual a programas de inclusão digital como a Internet Brasil e o Wi-Fi Brasil, levando conectividade às escolas e a localidades remotas. O rádio, hoje assistido por dezenas de milhões de pessoas, continua sendo um dos meios mais democráticos da comunicação, especialmente em pequenas cidades e áreas rurais. Que legal, né? Então temos sim que comemorar hoje, Dia Nacional das Comunicações. E bora de sucesso!

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1: E atenção! A comissão disciplinar da Liga Esportiva Tricordiana confirmou a desistência da equipe Vila Amorelli do Bairrão Tropical de Futsal, após o não comparecimento em partida e envio de comunicado oficial. De acordo com o regulamento, o time está suspenso por 2 anos de todas as competições organizadas pela Liga. Além disso, todos os jogos da equipe passam a ser registrados com placar de 1-0 para os adversários. A comissão técnica também foi suspensa por 360 dias e a decisão já está em vigor. 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
2: E por aqui você segue com a Downplay, chamando um salve o Barola que tá na sintonia. E Barola, mandou foto aqui do comando e das comunicações da ESA, um abraço pra você, viu amigo? Tá sempre na sintonia conosco. E...

0: 17 horas.
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6: Bom, hoje o nosso papo é com alguém que convida a gente a olhar pra cima e enxergar muito mais do que estrelas. Ele é formado em logística e formado em astronomia. Apaixonado pelo céu e pela forma como o céu se conecta com a ciência, curiosidade e reflexão. Jean Siqueira acaba de lançar o livro 30 Dias Observando o Céu.
7: Eu queria que ele trazesse a diferença entre cometa, asteroide e meteoro. Às vezes o pessoal confunde muito, né, a diferença de um para o outro.
6: Verdade.
8: O cometa, ele tem uma cauda de gelo, que a gente fala, que é quando ele tá passando pelo Sol, aí ele, ou pela uma estrela fora, se for um cometa fora do sistema solar, quando tá passando próximo a uma estrela, aí aquela luz da estrela reflete nele e forma aquela cauda de gelo, que ele é formado por gelo, né? O asteroide, ele é uma rocha, que é só uma rocha fria, que a gente tem a maioria dos asteroides que passam pela Terra, que caem na Terra, eles saem de dois centros do sistema solar, que é o entre Marte e Júpiter, que a gente chama de cinturão de asteroides, e onde está depois da órbita de Plutão, ali na órbita de Plutão ali, que a gente chama de cinturão de Kuiper. Aí tem vários, múltiplos asteroides, milhões de asteroides. E no caso, meteoro, né, que ele falou?
7: Isso.
8: Cometa? Meteoro, é. O meteoro é quando ou o cometa ou o asteroide tá na nossa atmosfera, que ele entra na nossa atmosfera, que ele começa a pegar fogo.
6: Sei.
8: Aí a gente chama de meteoro.
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1: Cidade em Revista, 5 de maio de 2026. Frio intenso deve atingir Três Corações e região no fim de semana do Dia das Mães. Mais da metade dos brasileiros não pratica atividade física, aponta a pesquisa. Mutirão de combate à dengue será realizado no bairro Odilon Resende neste sábado. Comércio de Três Corações terá horário especial no sábado para o Dia das Mães. Campanha Maio Laranja mobiliza a cidade no combate ao abuso sexual infantil. Rádio Notícia. Morador denuncia acúmulo de lixo após retirada de lixeira na rua Pedro Bonésio. E morador do bairro Triângulo reclama de lâmpadas queimadas e pede manutenção. Câmara Municipal realiza a 12ª sessão com ofício da Procuradoria, retorno de vereadora e cobranças. Giro do Esporte. Rodada do Bairrão Tropical tem goleadas e jogo marcado por polêmicas.
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1: Olá, Três Corações! E segunda-feira no ginásio Pelezão, nós transmitimos os jogos da quinta rodada da chave B do Bairrão Tropical de Futsal. No primeiro jogo, Rio do Peixe 2, São Jerônimo 11. O marcador dos dois gols do Rio do Peixe foi Davi. Já os responsáveis pela goleada do São Jerônimo foram Zé Neguinho e Dadá, com um gol cada, Souza, Salvador e Jean, com dois gols cada um, e Jaime, com três gols. Na sequência, a partida entre Vila Fátima 8, Vila Bela 1. O responsável pelo único gol do Vila Bela foi Paulo Daniel. Os marcadores do Vila Fátima foram Thiago Petty e Eli Ebert. Percy, Juninho e David, com dois gols cada. E para fechar a noite, um empate eletrizante de 0 a 0 entre Coab e Monte Verde. 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Vem pro ginásio Pelezão com a família. Ambiente seguro, cheio de crianças, clima leve, é programa bom demais. 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

0: 18 horas.
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5: Bom, hoje o nosso papo é com alguém que convida a gente a olhar para cima e enxergar muito mais do que estrelas. Ele é formado em logística e formado em astronomia, apaixonado pelo céu e pela forma como o céu se conecta com a ciência, curiosidade e reflexão. Jean Siqueira acaba de lançar o livro 30 dias observando o céu.
6: Sua escrita, Jean, qual transformação você espera provocar no leitor?
7: Ah, eu espero que o leitor aprenda, né, esses conceitos que eu passo, e que se ele gostar, se ele se interessar, ele procurar pesquisar mais, se ele quiser também futuramente fazer uma graduação nessa área, que é da astronomia, da física. O meu livro, ele pega um pouco de, pega mais astronomia, mas ele pega um pouco de física também, um pouco de biologia e química.
5: Como que a gente chega no prêmio, na indicação ao Jabuti Acadêmico?
7: O Jabuti Acadêmico chegou para mim, é um convite por e-mail, né? Chegou no meu e-mail lá, que eu fui convidado para participar do Jabuti Acadêmico, na categoria Física e Astronomia, que é uma das categorias do prêmio. Ele é dividido em várias categorias, tem Medicina, tem Direito.
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0: da pesquisa. Mutirão de combate à dengue será realizado no bairro Odilon Resende neste sábado. Comércio de Três Corações terá horário especial no sábado para o Dia das Mães. Campanha Maio Laranja mobiliza a cidade no combate ao abuso sexual infantil. Rádio Notícia. Morador denuncia acúmulo de lixo após retirada de lixeira na rua Pedro Bonésio. E morador do bairro Triângulo reclama de lâmpadas queimadas e pede manutenção. Câmara Municipal realiza a 12ª sessão com ofício da Procuradoria, retorno de vereadora e cobranças. Giro do Esporte. Rodada do Bairrão Tropical tem goleadas e jogo marcado por polêmicas.
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0: Maravilha sem palavras. Obrigado. Richard de Balada.
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0: 19h.
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1: 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Bom, meus amigos, boa noite. Boa noite para quem tá ligando o rádio agora, boa noite para você que tá ligado na estação da Tropical FM, noite de terça-feira, dia 5 de maio de 2026. Aqui nós estamos para apresentar mais um Flash. Flash Hits de segunda a sexta, das 19 às 20, no som dos grandes amores, até às 20 horas. 60 minutos de música bem selecionada do jeito que você gosta. Eu quero mandar meu boa noite para aniversariante de hoje, comemorados no dia 5 de maio. Magda Lúcia Campos, no Vilas Boas. Vanildo Palmeira, no Monte Alegre. Ana Cecília Flauzina Mafra, 6 aninhos hoje na Fazenda Lambari, na comunidade Congonhal, 128 anos de existência. Alô, comunidade aí do Congonhal, 128 anos de existência. Aquele grande abraço, uma boa noite a todos os moradores. aqueles que já moraram lá também, residiram, né? Aqueles que já partiram para outro plano, já não estão mais presentes, mas têm famílias que convivem na comunidade do Congonhal. Parabéns pelos seus 128 anos de existência, viu? Deus abençoe a comunidade aí. Estefânia de Fátima Santos, a Faninha, na Cotia. Patrícia Alves Lemes, no Sítio dos Reis. Tainá Luísa Moreira Ribeiro e Tayane Cristina Moreira Ribeiro são gêmeas e residem no bairro Nossa Senhora Aparecida. Felicidades. 19:07. Hit, anos 80. Transais. Uma boa noite para todo mundo. Eu, Luiz Carlos de Freitas, apresento o Flash até às 20 horas. 60 minutos de música bem selecionada. Do som dos grandes amores.

0: inesquecível canção dos Beatles. Let It Be. Dolly Parton. Paul McCartney, Ringo Starr. Músicas que a gente não esquece. Transas Hit, anos 80. Eu volto já.
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2: Bom, 19h17. 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
2: Deixa eu mandar meu boa noite aqui pra Patrícia, lá de São Tomé das Letras. Obrigado pelos elogios ao programa. Minha querida amiga Meire Lúcia, Marilene no São Conrado, Maria Helena no Taquaral, uma boa noite. Boa noite também, Adriano, do aplicativo aí de transporte, Marli, no Canto do Rio também, o nosso agradecimento para todo mundo. E também o nosso amigo Amaro, lá no Jardim Paraíso, tá a fim de ouvir. Rita Lee Jones, 19:22.

0: de amor.
1: Doce Vampiro, Rita Lee, versão ao vivo. Obrigado, Amaro, a todos os motoristas em diversas linhas também que estão trabalhando agora. O nosso grande abraço para quem está descansando também. Passageiros, muito obrigado e uma boa noite.

0: Silvânia, Novo Horizonte. Muito obrigado, Luizão. Um abraço. 19:30. Rocket Man. Elton John. A primeira meia hora do programa já concluída. Vamos partindo agora para a segunda e última. Em 60 minutos. Na Tropical. Flash Hits. O som dos grandes amores. Daqui a pouco eu volto.
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0: Flash. Boa noite pro Thiago do hotel, um abraço para ele, para todos os hóspedes, bom trabalho por aí e também para os pais dele na feira de gado. Tá me pedindo aqui a música da Jennifer Lopes. Vamos nessa? Não me ames. Senhoras e senhores, Flash Hits, músicas que você gosta de ouvir à noite, aqui na Tropical. Muito obrigado, Cláudia e Elisa de campanha, sempre ouvindo a gente também, obrigado pelos elogios aí ao programa.
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Nome Ames, Jennifer Lopes e Mark Anthony. Lindíssimo, né? 19h40, no som dos grandes amores, a música está no ar. Falando de amor, as noites de segunda a sexta. You and Me, o som de Alice Cooper. Anos 70, uma viagem pelos sonhos musicais. O que você gosta de ouvir à noite?

0: 19h45. A gente vai para o último bloco de intervalo. Obrigado pela sua audiência. Terça-feira, 5 de maio. O som dos grandes amores. Flash Hits. Não perca, de segunda a sexta, das 19h às 20h.
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0: Bom, aquele grande abraço a você, obrigado pela sintonia. Nós estamos juntos, trazendo até às 20 horas o som dos grandes amores. Daqui a pouquinho tem a Voz do Brasil. E nosso agradecimento a você nos honrando com a sua audiência em qualquer lugar da cidade ou da região. Bom, deixa eu mandar uma boa noite aqui também pro Clésio. Obrigado, Clésio, tá a fim de ouvir o som do Roupa Nova, por volta ali de 85, a canção Dona. Muito obrigado, Clésio, um abraço a você e a Dona Geralda aí.

19h53. Muito obrigado também, Maria Lúcia, alô Nildinha, alô Newton, Sandra, pessoal do Boa Ventura, boa noite. Poema, o som de Roberto Frejar, em uma interpretação de uma canção do Cazuza. 19h54.

0: É, meus amigos, aqui nós vamos terminando. Aquele boa noite pra você, bom final de terça-feira, que você tenha uma noite agradável. Amanhã a gente se encontra com as bênçãos e as graças de Deus, com a permissão divina dele. De volta amanhã às 19 para mais um Flash. Vem aí a Voz do Brasil. Boa noite. 8 horas.
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2: Olá, uma boa noite.
3: Boa noite para você que nos acompanha em todo o país.
2: Terça-feira, 5 de maio de 2026.
3: Vamos ao destaque do dia. Desenrola FIES.
2: Mais de 1 milhão de estudantes podem ser beneficiados com a renegociação de suas dívidas.
3: Estudantes inscritos no CadÚnico contam com descontos de até 99% do valor do débito. Thaís Antônio.
4: O objetivo é do novo Desenrola Brasil é auxiliar na reorganização financeira e na ampliação do acesso ao crédito para milhões de brasileiros.
2: E ainda oportunidades para o agricultor familiar.
3: A partir de hoje, o pequeno produtor pode vender alimentos para a merenda escolar de mais de 146 mil escolas.
2: Para isso, basta se inscrever na plataforma Contrata Mais Brasil. Daniele Popoli.
5: A plataforma vai conectar quem produz e quem compra em um único ambiente digital.
3: Você vai ouvir também Água para Quem Precisa.
2: Mais de 120 mil cisternas e outras tecnologias sociais de acesso à água foram entregues no país nos últimos 3 anos.
3: Hoje vamos conhecer o impacto que essa tecnologia traz para quem vive na Amazônia. Érica Brás.
6: O governo do Brasil já levou 6 mil cisternas para populações que vivem na Amazônia. O investimento supera 180 milhões de reais.
2: Hoje, na apresentação da Voz do Brasil, Luciana Vasconcelos e Nazi Bru.
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2: Um setor estratégico para a economia do país.
3: A indústria automotiva é uma das principais geradoras de emprego, renda e inovação no país.
2: E hoje em Brasília, o presidente Lula prestigia o aniversário da Associação Nacional dos Fabricantes, a Anfávia.
3: Quem está no Teatro Nacional aqui em Brasília e traz os detalhes ao vivo dessa participação é a repórter Gabriela Noronha. Boa noite, Gabriela.
7: Boa noite, Luciana, Nazi, ouvintes da Voz do Brasil. Olha, o evento ocorre em um momento estratégico com um avanço na produção e nas vendas do setor automotivo. Segundo a FENABRAVE, a Federação Nacional da Distribuição de Veículos Automotores, já foram vendidos mais de 650 mil automóveis nos 4 primeiros meses deste ano. Número quase 20% maior que o registrado nos 4 primeiros meses do ano passado. Somente no último mês de abril, foram emplacados mais de 187 mil carros. E para estimular ainda mais o setor, o governo do Brasil tem desenvolvido ações como o programa Mobilidade Verde e Inovação Mover. A iniciativa cria uma política sustentável para a produção de veículos. Ao todo, são 19 bilhões de reais que serão disponibilizados em créditos financeiros para as empresas até 2028. A política também prevê incentivos fiscais para carros de entrada flex fabricados no Brasil que tenham 80% de reciclabilidade, baixa emissão de gás carbônico. O governo também está incentivando a produção de veículos pesados. Semana passada foi lançada a segunda etapa do Move Brasil. São 21 bilhões de reais para financiamento de caminhões, ônibus e micro-ônibus. E o objetivo é renovar a frota, impulsionar a indústria e gerar mais empregos no setor. Lembrando que a cerimônia aqui hoje marca os 70 anos de atuação da Anfávia, a Associação Nacional de Fabricantes de Veículos Automotores, e vai contar com a presença do presidente Lula, executivos das principais montadoras instaladas no país e também representantes do setor produtivo. Nazi, Luciana, volto com vocês.
2: Obrigado, Gabriela, pelas informações ao vivo.
3: Atenção, estudantes! Começou hoje o prazo de adesão ao Desenrola FIES.
2: O novo programa tem duração de 90 dias e oferece condições para renegociar dívidas.
3: Com o Desenrola FIES, o governo do Brasil quer reduzir a inadimplência para que estudantes regularizem a situação de crédito.
2: Mais de 1 milhão de beneficiários do FIES serão contemplados com a renegociação.
8: Gleice Braga entrou no curso de turismo há mais de 10 anos pelo FIES, o Fundo de Financiamento Estudantil.
9: Em 2018 eu comecei a trabalhar na área de turismo e eu pagando direitinho, né? Quando foi em 2020 que veio a pandemia e a situação foi tão extremamente difícil que eu também fui me endividando que eu não consegui pagar.
8: Para ajudar pessoas como a Gleice, o presidente Lula assinou a medida provisória do novo Desenrola Brasil. O prazo para adesão ao programa começou hoje e terá duração de 90 dias. O objetivo é auxiliar na reorganização financeira e na ampliação do acesso ao crédito em melhores condições para milhões de brasileiros. Entre as iniciativas está a renegociação de contratos em atraso do FIES, com descontos de até 99% sobre o valor da dívida, como explica Dario Durigan, ministro da Fazenda.
10: A gente ouviu muito os interessados e há aqui a necessidade de ajudar alguns estudantes que estão saindo da universidade, conseguindo seu primeiro emprego e seguem tendo alguma dificuldade de pagar o financiamento.
8: O Desenrola FIES funciona da seguinte forma: para dívidas vencidas e não pagas há mais de 90 dias, se for pago à vista, o governo oferece 12% do valor principal e o desconto na totalidade de juros e multas. Quem optar pelo pagamento parcelado pode negociar em até 150 vezes com descontos em juros e multas. No caso de dívidas com mais de um ano, os descontos são ainda maiores. Se o estudante estiver fora do CadÚnico, a redução será de até 77% do valor total e o saldo devedor é liquidado de forma integral. Já os estudantes do CadÚnico terão descontos de até 99% do valor total, além de descontos em juros e multas. A turismóloga Gleice Braga espera abater mais de 40 mil reais com o novo programa.
9: Vai ser um alívio, né? Poder pagar o FIES. Eu tô com a esperança maior no futuro, né? Poder liquidar essa dívida e ficar tranquila, porque eu quero também ter outras possibilidades, fazer outros cursos.
8: O Desenrola FIES integra o novo plano de renegociação de dívidas do governo do Brasil. Mais de 1 milhão de estudantes serão beneficiados com o programa. Reportagem Thaís Antônio.
3: Serviços ao cidadão, vacinação, atrações culturais, exposições e feiras.
2: Em comemoração ao Dia do Trabalho, o governo do Brasil realiza a Semana do Trabalhador e da Trabalhadora em todo o país.
3: O evento conta, inclusive, com atendimento presencial do gov.br e de emissão da Carteira de Identidade Nacional.
2: E o ministro do Trabalho, Luiz Marinho, falou mais sobre a programação.
11: Você tem desde serviços, seja de previdência social, informação, perícia da previdência, você tem a possibilidade de atualizar a tua documentação, se você perdeu um documento, enfim, tem essa oportunidade. Serviço de saúde, se você está atrasado lá, a tua carteira de vacinação tem uma falha, pode vir aqui aproveitar. É uma forma de valorizar o tema de relação ao trabalho, é uma forma de conscientizar.
3: O evento vai até a próxima sexta-feira e as ações ocorrem tanto nas superintendências quanto em espaços públicos de grande circulação nas cidades.
2: A partir de agora, as redes de educação básica de todo o país vão poder comprar alimentos diretamente da agricultura familiar por meio do Contrata Mais Brasil.
3: Isso porque foi feita a integração da plataforma ao Programa Nacional de Alimentação Escolar.
2: E desta forma podem ser atendidas 146 mil escolas em todo o país.
3: A ferramenta simplifica as contratações públicas e amplia o acesso de pequenos fornecedores.
2: Mais de 1.500 agricultores familiares já estão cadastrados, mas a plataforma pode alcançar mais de 3.900.000 pequenos produtores.
12: A partir de agora, a rede de educação básica de todo o país poderá adquirir alimentos diretamente da agricultura familiar por meio do Contrata Mais Brasil. A plataforma vai conectar quem produz e quem compra em um único ambiente digital. Assim, será ampliado o acesso de pequenos produtores ao mercado público, contribuindo para a oferta de alimentos frescos e saudáveis aos estudantes de todo o país. O processo de compra de alimentos pelas entidades executivas instrutoras do PNAE ficará mais simples e ágil, fazendo com que o percentual mínimo de 45% de aquisição de alimentos para merenda escolar da agricultura familiar seja alcançado. Atualmente, 1.518 agricultores já estão cadastrados no Contrata Mais Brasil, mas a plataforma tem potencial para alcançar 3,9 milhões de produtores da agricultura familiar atualmente registrados no Cadastro Nacional da Agricultura Familiar. O Contrata Mais Brasil simplifica as contratações públicas e amplia o acesso de pequenos fornecedores a esse mercado. Na plataforma, órgãos públicos podem publicar suas demandas por serviços de reparos e manutenção e para a compra de alimentos e receber propostas diretamente de fornecedores cadastrados. É voltado principalmente a microempreendedores individuais. Já são mais de 1.700 órgãos reunidos no Contrata Mais Brasil e 11 mil empreendedores cadastrados. Daniele Popov para a Voz do Brasil.
3: A inscrição dos agricultores familiares na plataforma deve ser feita no endereço gov.br/contrata-mais-brasil.
2: Após o cadastro, o agricultor informa o que produz e passa a receber notificações automáticas via WhatsApp sempre que um órgão público da sua região publicar uma demanda.
3: O turismo no Brasil não para de bater recordes.
2: Só no último ano recebemos um número histórico de mais de 9 milhões de turistas estrangeiros.
3: Além disso, de janeiro a março, a movimentação de turistas pelo Brasil ultrapassou os 25 milhões de passageiros nos aeroportos do país.
2: Para marcar esse momento, o Brasil realiza o Salão do Turismo, que pela primeira vez será realizado no Nordeste, em Fortaleza.
3: Uma vitrine para tudo que temos de melhor: gastronomia, cultura e as melhores oportunidades de viagens.
2: Com destaque para a produção dos agricultores familiares.
3: A ideia é valorizar a diversidade cultural brasileira e ampliar a visibilidade de novos destinos turísticos.
13: Falta pouco para a abertura do Salão do Turismo, que vai ser realizado em Fortaleza, no Ceará. É a primeira vez que o evento acontece no Nordeste e a expectativa do ministro do Turismo, Gustavo Feliciano, é de entregar o melhor salão da história.
14: Esse ano a novidade que nós estamos levando, descentralizando, tirando do Sudeste, do eixo Rio-São Paulo, e levando a primeira edição para o Nordeste. E esse ano, sem sombra de dúvida, a expectativa é muito grande que a gente possa realizar o maior Salão do Turismo do Brasil.
13: Além de apresentações culturais, palestras e rodadas de negócios, o evento também destaca a produção que nasce no campo e chega à mesa dos brasileiros. É nesse contexto que ganha espaço o Armazém da Agricultura Familiar. Segundo a coordenadora geral de produtos e experiências turísticas do Ministério do Turismo, Fabiana Oliveira, mais do que comercializar, a proposta é apresentar a diversidade e a identidade da produção brasileira.
15: Neste salão a gente tem a exposição de experiências dos 27 estados do Brasil e também a produção associada ao turismo, manifestações culturais, a gastronomia do Brasil. Então, tudo que a gente encontra, né, no turismo do Brasil, a gente leva para o Salão do Turismo.
13: A agricultura familiar conecta turismo, cultura e geração de renda, especialmente em pequenas propriedades e comunidades locais. Para quem já viveu essa experiência, o impacto vai além das vendas. A produtora Beatriz Rodrigues, de Iporanga, em São Paulo, participou de uma edição anterior. Para Beatriz, o Armazém da Agricultura Familiar é um espaço onde o visitante não apenas consome, mas conhece o Brasil de perto.
16: O Salão Nacional de Turismo é algo que faz com que os brasileiros sintam orgulho de ser brasileiro. A gente tem uma nação, um mundo dentro de uma nação. É muita coisa bacana, é muita coisa boa, bonita, gostosa.
13: Quem também aposta nessa vitrine nacional é a produtora rural Elivane Medeiros. Ela destaca que cada produto carrega mais do que apenas sabor.
17: Tudo tem identidade, qualidade e propósito. E isso, gente, vai fortalecer o movimento da geração de renda, que amplia os mercados, posiciona todos esses produtores numa vitrine nacional.
13: O Nordeste contará com o maior número de participantes, refletindo a força da agricultura familiar na região. A entrada no evento será gratuita. Basta acessar gov.br/turismo. Reportagem Caroline Blaut.
1: Na
2: Amazônia, o rio está em todo lugar, mas a água limpa nem sempre chega ao copo.
3: Embora cercadas pelos rios, muitas famílias passaram a acessar água de qualidade somente com a chegada do programa Cisternas.
2: Em 3 anos, já foram entregues 6.000 equipamentos para a região.
3: Mais do que uma reserva de água, esses reservatórios representam a segurança alimentar e a prevenção de doenças causadas pelo consumo de água imprópria.
18: Há água em abundância nos rios que banham a Amazônia, mas nem sempre ela é boa para beber ou lavar roupa, por exemplo. Essa água pode ser imprópria para o consumo humano e resultar em doenças. Mas a chegada do programa Cisternas à região amazônica tem deixado essa preocupação no passado. O governo do Brasil, por meio do Ministério do Desenvolvimento e Assistência Social, Família e Combate à Fome, já levou 6 mil cisternas para populações que vivem na Amazônia desde 2023. O investimento supera 180 milhões de reais na garantia de segurança hídrica a famílias ribeirinhas, indígenas e quilombolas que vivem em comunidades remotas no coração da Amazônia. Famílias como a da agricultora Kátia Azevedo, de 53 anos, que mora em Óbidos, no Pará. Há 4 meses, ela ganhou uma cisterna em casa, com tratamento da água que vem do rio, além de pontos de água na cozinha, banheiro com chuveiro, vaso sanitário e pia. É a primeira vez em 53 anos de vida que a Kátia tem banheiro em casa.
19: Isso aqui é uma água boa, natural, que dá pra gente consumir, melhor um pouco de problemas de saúde, graças a Deus estamos todos maravilhados, encantados com a tecnologia e só tenho a agradecer.
18: Lilian Raal, secretária nacional de Segurança Alimentar e Nutricional do MDS, defende o quanto esta iniciativa é capaz de melhorar a vida das pessoas.
20: Você poder tomar banho em um banheiro de chuveiro, praticamente dentro da sua casa, sem precisar se deslocar para o rio todas as manhãs para tomar banho, para pegar água, para poder fazer o café ou para qualquer outra coisa. As crianças não precisam tomar banho no rio mais, elas podem tomar um banho para ir para a escola. As mulheres, que sempre, a quem sempre é atribuído, né, na maior parte das vezes é atribuído esse trabalho de buscar água, né, elas têm mais tempo livre, têm acesso à água ali do lado para poder cozinhar, para lá, qualquer atividade que ela precise.
18: A secretária Lilian Raal ressalta a parceria do MDS com as organizações da sociedade civil. E

0: O programa está presente principalmente no semiárido, na região amazônica, e já chegou a municípios do Rio Grande do Sul e do Mato Grosso do Sul. A meta é entregar mais de 200 mil cisternas até o fim deste ano. Reportagem Érica Brás.
1: Simular uma estiagem severa ou uma grande queimada no Pantanal?
2: Exercícios estão sendo feitos essa semana pelo Ministério da Defesa no MECODEX, Mecanismo de Cooperação em Desastres.
1: É a primeira vez que o evento internacional é sediado no Brasil.
3: O MECODEX 2026 vai simular cenários de crises naturais frequentes no país, como a seca severa na Amazônia e os incêndios florestais no Pantanal. O objetivo é aprimorar o planejamento, a logística e a mobilidade entre os países participantes. O ministro da Defesa, José Múcio Monteiro, destacou a importância desse exercício que pela primeira vez está sendo sediado no Brasil.
4: No momento que eu vestia do Rio Grande do Sul, nós tivemos a estiagem no Amazonas. Depois tivemos os incêndios no Pantanal. Agora mesmo estamos com cheias no Nordeste, Pernambuco, Paraíba. Nós estamos passando por momentos dificílimos. De maneira que esse evento é importantíssimo. Tivemos incêndios na Bolívia, nós temos vários problemas. Esse encontro exercita essa fraternidade, essa preocupação de cooperação, e nós ficamos muito honrados que o Brasil cedie e seja um anfitrião desse encontro.
3: O evento reúne organizações internacionais e órgãos federais, como a Agência Brasileira de Cooperação e o IBAMA. Além do suporte militar, o exercício foca na atuação da Defesa Civil Nacional. A ideia é que as estratégias testadas no exercício possam ser aplicadas em situações reais, ampliando a capacidade de resposta do Brasil e de seus parceiros internacionais. Para o diretor de preparação e socorro da Secretaria Nacional de Proteção e Defesa Civil, Armin Braun, o objetivo é garantir que o Estado aja em sintonia mesmo antes das crises.
5: O que a gente faz aqui, apesar de ser um exercício internacional, ele fortalece não só essa cooperação entre nós, as demais agências do governo federal, com os órgãos vinculados às Forças Armadas, mas também ele ensaia uma possibilidade de apoio internacional, tanto do Brasil poder colaborar com esse apoio, tanto do Brasil poder receber esse apoio. Então, a gente dá um passo adiante, a gente prepara, a gente trabalha e se organiza antes que o desastre aconteça.
3: Ao longo da semana, o exercício vai utilizar o SICODE, Sistema de Cooperação em Desastres, desenvolvido pelo Exército Brasileiro para gerenciar operações em tempo real. A plataforma digital centraliza dados e organiza o apoio logístico, agilizando a tomada de decisões em situações de crise. A expectativa do governo é de que o sistema seja validado oficialmente em julho, durante a Conferência de Ministros de Defesa das Américas, no Peru. Reportagem Luciana Colares de Holanda.
2: E para atender municípios atingidos por eventos climáticos extremos, o governo do Brasil liberou 305 milhões de reais.
1: O dinheiro será destinado a ações emergenciais de socorro às vítimas, assistência humanitária e restabelecimento de serviços essenciais.
2: Estamos no Maio Amarelo, movimento internacional de sensibilização para a redução de acidentes e mortes no trânsito.
1: E este ano, o Ministério da Justiça e Segurança Pública aposta na conscientização dos motoristas.
2: O tema da campanha é: no trânsito, enxergar o outro é salvar vidas.
6: Só nos três primeiros meses de 2026 foram mais de 17 mil acidentes nas rodovias federais, com quase 1.400 mortes. Em 2025, mais de 6 mil pessoas perderam a vida nas estradas do país. Nesse ano, o Maio Amarelo traz um convite direto: enxergar o outro e salvar vidas.
7: O Jornal da Noite começa aqui da Zona Norte com uma notícia triste. Recebemos informações de que um motociclista foi vítima de uma colisão causada por um motorista. Até o momento não sabemos a gravidade, mas já há relatos de que o carro estava acima da velocidade permitida na via. E o jovem que dirigiu o veículo não viu o motociclista.
8: Não espere as consequências para abrir os olhos. Maio Amarelo. No trânsito, enxergar o outro é salvar. salvar vidas.
6: Dados da Polícia.

0: Polícia Rodoviária Federal mostram que comportamentos de risco continuam sendo determinantes para os acidentes. Entre os principais fatores estão o excesso de velocidade, ultrapassagens indevidas e o uso de álcool ao volante. Só em 2025 foram 4.600.000 veículos fiscalizados nas rodovias federais, que resultaram em 51.000 infrações. Mesmo assim, o desafio vai além da presença policial. A campanha aposta justamente na mudança de comportamento, como explica o diretor-geral da Polícia Rodoviária Federal, Fernando Oliveira.
1: É preciso haver conscientização e educação. É preciso que os conceitos sejam absorvidos. Nós acreditamos nisso, sabemos que não é algo de resultado imediato, mas nós vamos insistir, persistir sempre para preservar a vida.
0: Além da conscientização, o governo também aposta na educação para transformar o trânsito desde cedo, como garante o ministro da Justiça e Segurança Pública, Wellington César Lima Silva.
2: Para essa mudança cultural acontecer, é fundamental que cheguemos até os bancos escolares. Por isso, o Ministério da Justiça se empenhará, junto com o Ministério da Educação, em promover a inserção desses conteúdos da preservação da vida, da valorização da vida no trânsito, no âmbito de todos os ciclos de ensino.
0: Em 2025, Minas Gerais liderou o número de acidentes fatais nas estradas, com 765 óbitos, seguido do Paraná, com 593 mortes, e a Bahia, com 589 vidas perdidas no trânsito. Reportagem Cleide Lopes.
3: Gás do Povo, a Caixa Econômica Federal registrou a adesão de cerca de 25.000 revendedoras ao programa em todo o país.
4: Revendedores interessados podem aderir de forma voluntária, desde que atendam requisitos como cadastro regular na Agência Nacional do Petróleo e uso da máquina da Caixa.
3: A iniciativa garante a recarga gratuita do botijão de gás de 13 quilos para famílias de baixa renda inscritas no cadastro único.
4: Mais informações em gasdopovo.mds.gov.br.
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4: Fique agora com as notícias do Poder Judiciário e do Congresso Nacional. Uma boa noite.
3: Boa noite para você e até amanhã.
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7: Ministros do STF abrem audiência pública sobre a atuação da CVM.
8: TSE lança mascote em comemoração aos 30 anos da urna eletrônica.
7: A proteção aos direitos trabalhistas foi tema de seminário internacional.
8: Boa noite, eu sou Marcela Luiza.
7: E eu sou Walter Lima.
8: O Supremo Tribunal Federal realizou nesta segunda-feira uma audiência pública convocada pelo ministro Flávio Dino para discutir a arrecadação de impostos, a capacidade fiscalizatória e a eficiência da Comissão de Valores Mobiliários, CVM.
7: A abertura foi conduzida por Dino, relator do processo que trata da matéria, pelo presidente do STF, Edson Fachin, e pelo ministro Gilmar Mendes, decano da corte, Marcelo Della Libera.
9: Entre outros pontos, os ministros destacaram a relevância do tema, que é objeto da ação direta de inconstitucionalidade 779. O ministro Flávio Dino explicou que a discussão vai além do aspecto tributário e alcança a estrutura do mercado de capitais. O presidente do STF, ministro Edson Fachin, ressaltou a relevância constitucional do debate e a função das autoridades públicas na formação das decisões da corte. O ministro Gilmar Mendes destacou que o ponto central da discussão é o reforço efetivo da capacidade fiscalizatória da CVM do Banco Central, eliminando vacinas regulatórias que propiciam a utilização de instrumentos financeiros como fundos de investimento para cometimento de malfeitos.
8: Tribunal Superior Eleitoral lança mascote Pirilli em comemoração aos 30 anos da urna eletrônica.
7: Evento foi na sede do TSE, em Brasília. Fábio Ruas.
10: A abertura foi com a presidente do TSE, ministra Carmen Lúcia. Ela afirmou que a urna Pirilli vai viajar por todo o Brasil e ainda convidou os jovens a defenderem o sistema de votação. Vários estudantes da rede de ensino pública do Distrito Federal

0: acompanharam o evento, que ainda teve a desmontagem de uma urna eletrônica para mostrar o funcionamento do aparelho.
1: A proteção aos direitos trabalhistas foi tema do Seminário Internacional Constitucionalismo Social e Direito Internacional do Trabalho.
2: O evento reuniu instituições do judiciário e especialistas em direitos humanos. Anderson Conrado.
3: Ao longo do dia, especialistas discutiram como aproximar as decisões nacionais dos parâmetros internacionais. Uma proposta de fortalecer o diálogo entre a justiça brasileira e o sistema interamericano de direitos humanos. O encerramento contou com a participação de ministros do TST que debateram as diretrizes da Organização Internacional do Trabalho para a promoção do trabalho decente. O evento teve transmissão ao vivo pela internet.
1: O presidente do STF e do CNJ, ministro Edson Fachin, participou da abertura do Seminário Internacional Constitucionalismo Social e Direito Internacional do Trabalho, que aconteceu hoje no Supremo.
2: No discurso, Fachin defendeu os direitos sociais e a proteção ao trabalho.
1: O ministro também lembrou que o encontro reafirma valores constitucionais de uma sociedade justa, livre e solidária.
2: O presidente do Supremo destacou ainda que o conceito de trabalho decente, previsto no Objetivo de Desenvolvimento Sustentável número 8 da Agenda 2030 da ONU, representa um compromisso jurídico reforçado pelo Estado brasileiro.
1: A tese fixada pelo Supremo Tribunal Federal sobre a descriminalização da posse de maconha para uso pessoal não impede que a conduta seja considerada falta grave no âmbito da execução penal.
2: Essa conclusão é do STJ. Fátima Uchoa.
4: Um preso em Minas Gerais foi flagrado com 32 gramas de maconha. O juízo da execução penal afastou o reconhecimento da falta grave e a reclassificou como falta média, o que foi mantido pelo Tribunal Estadual. O Ministério Público recorreu ao STJ defendendo o reconhecimento como falta grave e a quinta turma confirmou o entendimento da ministra relatora Maria Marluce Caldas, avaliando que a caracterização da posse de drogas no interior de presídio como falta disciplinar grave decorre do regime mais rigoroso da execução penal, que impõe ao preso regras específicas de disciplina no ambiente carcerário, diferentes das aplicáveis fora da unidade prisional.
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1: Eu sou Paula Groba.
2: E eu sou Ricardo Nakaoka.
1: E estes são os destaques de hoje do Jornal do Senado, que começa agora.
2: O plenário vota prevenção a desastres e criação de universidade indígena.
1: Lei que regulamenta a profissão de multimídia é criticada como retrocesso durante audiência no Senado.
2: Redução da jornada de trabalho divide opiniões no Congresso.
1: Boa noite.
2: Boa noite.
1: A redução da jornada de trabalho é tema de diferentes propostas no Congresso Nacional. Uma delas é o projeto de lei apresentado pelo governo federal, que propõe redução de 44 para 40 horas semanais.
2: Mas no Senado, o tema ainda divide opiniões. As informações com a repórter Patrícia Oliveira.
3: A proposta do governo enviada em abril tem pedido de urgência para ser votada em até 45 dias. O texto reduz a jornada de 44 para 40 horas e permite que os detalhes sejam definidos por negociação coletiva. Já no Senado, uma PEC do senador Paulo Paim, do PT do Rio Grande do Sul, está pronta para votação e também prevê a redução para 40 horas, mas de forma gradual em 4 anos. O tema divide opiniões. O senador Cleitinho, do Republicanos de Minas Gerais, afirma que a medida não prejudica a economia.
4: O problema do país, gente, nunca vai ser o empresário ou o trabalhador. Coloque isso na cabeça de vocês. O trabalhador, o empresário, ele é fonte de riqueza.
3: Já o vice-líder da oposição, o senador Marcos Rogério, do PL de Rondônia, alerta que a mudança precisa vir acompanhada de compensações para os empregadores.
5: O que não pode é você simplesmente reduzir a jornada e jogar essa conta para o empresário pagar, né? Isso vai aumentar, né, o custo da produção, isso do serviço.
3: Na Câmara, os deputados também discutem proposta de emenda à Constituição que prevê jornada ainda menor, de até 36 horas semanais, com 4 dias de trabalho.
1: Em meio às discussões no Congresso sobre propostas que prevêem a redução da jornada de trabalho, incluindo a iniciativa do governo federal que diminui de 44 para 40 horas semanais, o Senado realizou nesta segunda-feira uma sessão especial em homenagem ao Dia do Trabalhador, celebrado em 1º de maio. O debate sobre a redução da jornada ganhou destaque, com foco no fim da escala 6x1 e na fixação de 40 horas semanais sem redução salarial.
2: O senador Paulo Paim, do PT do Rio Grande do Sul, lembrou de diversas iniciativas e mencionou o projeto encaminhado pelo Executivo ao Congresso Nacional com pedido de urgência para votação. Segundo ele, é fundamental unir esforços para garantir melhores condições de vida aos trabalhadores e valorizar a força de trabalho no país.
6: O mais importante não é a autoria, é a aprovação, é fazer justiça. Dar fim à escala 6x1 é reconhecer o valor de mais de 100 milhões de brasileiros, trabalhadores e trabalhadoras que sustentam esse país com a sua mão de obra. Reduzir a jornada de trabalho, antes de tudo, ela é uma política humanitária.
1: Já o Conselho de Comunicação Social se reuniu hoje para debater pontos da lei que regulamentou a profissão de multimídia.
2: Representantes de entidades de trabalhadores alertaram para o risco de precarização no jornalismo. Já um representante do setor de televisão destacou que a proposta foi aprovada de forma democrática pelo Congresso Nacional. As informações com o repórter Bruno Lourenço.
7: O representante da categoria de jornalistas no Conselho, Paulo Zocchi, criticou a precarização da profissão e foi direto. Defendeu a revogação da lei.
8: O jornalista já é, por natureza, um profissional multimídia. O que está em curso neste caso é uma tentativa de precarização do nosso trabalho, o que não aceitaremos.
7: Já o representante das empresas de televisão, Samir Nobre, ressaltou que a lei foi aprovada democraticamente no parlamento e que regras de uma profissão não deveriam ser tratadas no Conselho de Comunicação.
9: Creio eu que esse tema laboral, ele não se encontra amparo no capítulo 5º da Constituição Federal, que é o tema que é o capítulo que trata da comunicação social.
7: Segundo a lei sancionada em janeiro, multimídia seriam os trabalhadores que atuam de forma integrada em diferentes plataformas e linguagens, como texto, vídeo, áudio, design, redes sociais e produtos digitais. Incluem, por exemplo, jornalistas digitais, produtores de conteúdo, videomakers, editores e social media.
1: O projeto que cria uma política nacional para estudantes superdotados chegou ao Senado sob críticas por falta de debate na Câmara.
2: O tema ganha destaque com exemplos de jovens talentos e cria uma política nacional para identificar e acompanhar estudantes com altas habilidades. Os detalhes na reportagem de Henrique Nascimento.
10: Aos 14 anos, Rian já se destaca pela facilidade com a matemática e outras atividades. Mas ele explica que ser superdotado é diferente de ser um gênio.
11: Ser superdotado é uma classe de pessoas que tem facilidade de aprender. Por exemplo, crianças superdotadas, a maioria das vezes, tira notas altas, se envolve, questiona e muito mais. E um gênio é aquele que cria algo fantástico. Por exemplo, Thomas Edison. Ele criou a lâmpada e por isso ele é um gênio.
10: O tema está num projeto aprovado pela Câmara dos Deputados que cria uma política nacional para identificar e acompanhar estudantes com altas habilidades. A proposta prevê cadastro e apoio nas escolas, mas foi criticada pela falta de debate. A senadora professora Dorinha Seabra, do União do Tocantins, pediu que o texto seja analisado junto com outra proposta sobre o tema. A senadora Damaris Alves, do Republicanos do Distrito Federal, alertou para os riscos da falta de políticas públicas.
12: A ausência de políticas públicas adequadas para pessoas com altas habilidades e superdotação pode resultar em evasão escolar, desmotivação, sofrimento psíquico, subaproveitamento de talentos e desigualdades educacionais persistentes.
10: O projeto ainda será discutido nas comissões.
1: E o plenário pode analisar esta semana o projeto que trata da criação da Universidade Federal Indígena.
2: Também podem ser votadas propostas para isenção tributária de filantrópicas e planos de defesa civil. Repórter Pedro Pincer.
13: Está prevista para esta terça-feira a votação do projeto que cria a Universidade Federal Indígena. Com base na lei de cotas, a instituição poderá desenvolver processos seletivos próprios com critérios específicos que assegurem percentual mínimo de seleção de candidatos indígenas. O relator na Comissão de Educação e Cultura, senador Eduardo Braga, do MDB do Amazonas, destacou que a nova universidade terá campi em todas as regiões do país.
14: E aqui quero destacar a característica multicêntrica desta universidade, com campi nas regiões brasileiras para atender às especificidades da presença dos povos indígenas no país.
13: Na quarta-feira, o item que abre as votações trata da isenção tributária de entidades sem fins lucrativos. Para o autor, senador Flávio Arnes, do PSB do Paraná, uma possível cobrança criará uma enorme distorção no terceiro setor.
15: E todas as áreas seriam prejudicadas: culturais, recreativas, esportivas, assistenciais, de educação, de saúde.
13: Também podem ser votados um projeto que estabelece a para garantir que as mulheres tenham acesso a avaliações médicas completas e periódicas no SUS e um texto que institui o mês de conscientização sobre o transtorno de personalidade borderline.
1: E hoje, durante pronunciamento no plenário, a senadora Damaris Alves, do Republicanos do Distrito Federal, chamou a atenção para o enfrentamento à violência sexual contra crianças e adolescentes. Tema central da campanha Maio Laranja. A iniciativa busca dar visibilidade ao problema e incentivar ações de proteção às vítimas.
2: A parlamentar enfatizou a importância de ampliar a conscientização e mobilizar a sociedade para prevenir e combater esse tipo de crime. Damaris Alves também destacou a gravidade de casos recentes de violência que tiveram repercussão nacional, como o estupro coletivo de duas crianças de 7 e 10 anos em São Paulo, cujas imagens foram divulgadas nas redes sociais. Para a senadora, é necessário fortalecer os mecanismos de denúncia e orientar crianças e adolescentes para prevenir situações de abuso.
16: E nós precisamos ensinar nossas crianças a denunciarem. As crianças precisam ser orientadas. Converse com seus filhos e fale uma palavra que funciona muito. Alguém está fazendo carinho esquisito em você? Porque quando tu fala de abuso, a criança não entende a palavra abuso. Mas pergunte, alguém está fazendo algum carinho esquisito em você? Nós precisamos empoderar as crianças.
2: Com edição de Paula Groba e trabalhos técnicos de João Lira, o Jornal do Senado fica por aqui. Acompanhe agora as notícias da Câmara dos Deputados. Boa noite.
1: Uma boa noite e até amanhã.

0: Câmara dos Deputados. Deputados aprovam regras para a Copa de Futebol Feminino no Brasil.
1: Câmara aprova programa que prepara escolas contra eventos climáticos.
0: Plenário limita a jornada de trabalho para policiais e bombeiros militares.
1: Boa noite. A Câmara aprovou a limitação da jornada de trabalho de policiais e bombeiros militares em 144 horas mensais. O repórter Antônio Vital acompanhou a votação.
2: O plenário da Câmara aprovou o projeto que estabelece limites para a jornada de trabalho de policiais militares e bombeiros militares em todo o país. A jornada normal passa a ter limite de 144 horas semanais. Em casos de escalas específicas, como plantões de 24 horas, esse limite poderá chegar a 192 horas mensais por causa da natureza do serviço. O projeto também determina que horas trabalhadas, além desse limite, sejam registradas em bancos de horas. Nos casos de trabalho aos domingos e feriados, esse crédito será contabilizado em dobro. O projeto foi apresentado pelo deputado Sargento Portugal, do Podemos, do Rio de Janeiro, e outros parlamentares. O texto altera uma lei de 1969 e define pela primeira vez um parâmetro nacional para a carga horária dessas categorias. Outro ponto da proposta é que a convocação obrigatória para turnos extras só poderá ocorrer nas situações excepcionais de calamidade pública, intervenção federal ou nos estados de sítio, de defesa ou de guerra. Relator da proposta, o deputado Coronel Meira, do PL de Pernambuco, argumentou que a medida corrige uma distorção histórica, já que hoje não existe um limite nacional claro para a jornada desses profissionais. Segundo ele, a ausência de regras permite escalas excessivas, com acúmulo de fadiga que compromete a capacidade de atenção, julgamento e reação, elementos essenciais para a atuação segura e eficiente de policiais e bombeiros.
3: O tempo do policial e do bombeiro militar tem valor, sim. O domingo longe da família tem valor. O feriado passado no serviço tem valor. A madrugada em claro tem valor. O risco assumido enquanto a maioria da população dorme tem valor. Durante anos, muitos operadores de segurança foram tratados como se a farda apagasse a condição humana.
2: O projeto que estabelece limite de jornada e regras para horas extras de policiais militares e bombeiros militares seguiu para análise do Senado. Da Rádio Câmara de Brasília, com informações de Daniele Lessa, Antônio Vital.
0: Trabalho. Reginaldo Lopes, do PT de Minas Gerais, celebra a criação de comissão especial que vai analisar o fim da escala 6x1. Ele cita dados do IPEA para afirmar que, proporcionalmente, trabalhadores nessa jornada recebem menos do que aqueles que atuam na escala 5x2.
1: Reginaldo Lopes acredita que a mudança pode melhorar a qualidade de vida dos trabalhadores, sem causar prejuízos econômicos para o país. Ele também propõe incluir no debate a qualificação profissional de trabalhadores por meio do Sistema S, escolas técnicas e institutos federais.
0: Bongás, do PT Gaúcho, defende o fim da escala 6x1, argumentando que a medida é essencial para a saúde mental e física dos trabalhadores. Segundo ele, estudos indicam que longas jornadas estão associadas ao aumento de doenças e mortes relacionadas ao trabalho.
1: Bongás afirma que a redução da carga horária pode, inclusive, trazer benefícios a empresas, ao diminuir afastamentos e aumentar a produtividade. Ele também sustenta que a proposta garante mais qualidade de vida e deve ser tratada como um direito dos trabalhadores.
0: Vinícius Carvalho, do PL de São Paulo, defende cautela na análise das propostas que tratam do fim da escala 6x1, alertando para possíveis impactos negativos no mercado de trabalho. Para ele, a medida deve ser debatida com responsabilidade para evitar prejuízos aos trabalhadores e empregadores.
1: O deputado compara o tema a decisões anteriores aprovadas sem previsão de recursos, como o piso da enfermagem. Vinícius Carvalho afirma que é necessário aprofundar o debate em comissão e evitar votações apressadas, especialmente em períodos próximos às eleições.
0: Economia. Zé Trovão, do PL de Santa Catarina, critica a condução da economia pelo atual governo. Ele afirma que a gestão federal anterior apresentou melhores indicadores, reduzindo o endividamento público, cortando impostos e preservando empregos durante a pandemia.
1: Zé Trovão avalia que a eleição de 2026 será marcada pelo debate sobre os rumos da política fiscal brasileira. O congressista sustenta que a escolha nas urnas vai definir entre a reconstrução do Brasil e a continuidade dos problemas atuais.
0: Rodrigo Hollenberg, do PSB, critica a gestão do Distrito Federal e aponta um possível rombo estimado em até 8 bilhões de reais nas contas públicas. Ele denuncia cortes de até 25% em contratos, interrupção de serviços essenciais e colapso na saúde.
1: Rodrigo Hollenberg cita suspeita de corrupção no Banco de Brasília, menciona possível delação do ex-presidente do BRB, Paulo Henrique Costa, preso suspeito de receber propina relacionada ao caso do Banco Master, cobra punição dos responsáveis, além de reação nas urnas.
0: Adriana Ventura, do Novo de São Paulo, cobra a instalação da CPI do Banco Master. Ela afirma que denúncias envolvendo autoridades do Judiciário, Executivo e Legislativo devem ser investigadas pelo Parlamento.
1: Adriana Ventura critica o que considera a falta de mobilização do Congresso e lembra que a CPI já tem número suficiente de assinaturas para ser instaurada. Ela avalia que a apuração é necessária para evitar que um escândalo seja abafado em ano eleitoral.
0: Educação. Câmara aprova programa para preparar escolas com vulnerabilidade a eventos climáticos extremos. O repórter Marcelo Lascher destaca as medidas.
4: A Câmara dos Deputados aprovou o projeto que cria o Programa Nacional de Escolas Resilientes e Sustentáveis, com o objetivo de preparar escolas para reduzir a vulnerabilidade a eventos climáticos extremos e melhorar a eficiência energética dos prédios. O projeto, apresentado pelo deputado Tarcísio Mota, do PSOL do Rio de Janeiro, estabelece que as escolas deverão passar por avaliação de riscos e elaborar planos de adaptação que incluam medidas como instalação de sistemas de drenagem, melhoria da ventilação, arborização para melhorar a estabilidade do solo e simulações de situações de emergência com a participação dos alunos e da comunidade. Relatora da proposta, a deputada Socorro Neri, do PP do Acre, argumentou que o aumento dos eventos climáticos extremos já afeta diretamente a infraestrutura das escolas e o aprendizado dos estudantes. Segundo ela, o programa cria diretrizes para tornar os ambientes escolares mais seguros, melhorar a qualidade do ensino e reduzir desigualdades entre regiões. A proposta foi criticada pelo deputado Gilson Marques, do Novo de Santa Catarina. Ele defendeu que os alunos brasileiros não deveriam participar desse tipo de atividade, pois não dominam conteúdos básicos de português e matemática.
5: O aluno não sabe o que é resiliente. Nós temos 2 a 3 anos de atraso escolar. Vejam o PISA, não se sabe o básico. Do básico. Interpretação de texto, matemática básica. Aí querem inserir mais e outras matérias mais rebuscadas, chamo de resiliente.
4: Ao defender o projeto, a deputada Marina Silva, da Rede de São Paulo, argumentou que as temperaturas extremas já adoecem alunos e professores em episódios de desidratação e mal-estar, e afirmou que os alunos têm direito a estudar em um ambiente adequado.
6: Que um aluno que não sabe o que é uma escola resiliente tem o direito de ter uma escola que seja climatizada, arborizada, com uma arquitetura adequada. Nós vivemos temperaturas extremas em um momento de mudança do clima.
4: O projeto que cria o Programa Nacional de Escolas Resilientes e Sustentáveis seguiu para análise do Senado. Da Rádio Câmara de Brasília, com informações de Daniele Lessa, Marcelo Larcher.
0: Saúde.
1: José Neto, do União de Goiás, apresentou projeto que proíbe a venda de cigarros para pessoas nascidas a partir de 2010. Inspirado em legislação do Reino Unido, o deputado defende uma restrição progressiva para erradicar o tabagismo entre as futuras gerações.
0: José Neto alerta para o crescimento do uso de cigarros eletrônicos e o aumento dos gastos do SUS com doenças respiratórias. O parlamentar reivindica o retorno de campanhas publicitárias de conscientização e maior rigor contra empresas que lucram com o vício.
1: João Daniel, do PT de Sergipe, parabeniza os profissionais da saúde e destaca ações do governo federal para fortalecer o sistema público. De acordo com o deputado, programas e investimentos têm contribuído para melhorar o atendimento e reduzir filas no país.
0: João Daniel também ressalta a entrega de equipamentos a municípios com impacto direto na estrutura da rede de saúde. O parlamentar destaca que as iniciativas reforçam a importância do SUS e ampliam o acesso da população aos serviços.
1: Geraldo Rezende, do União de Mato Grosso do Sul, destaca a entrega de 39 novos leitos no Hospital de Câncer Alfredo Abrão, em Campo Grande. O deputado ressalta que a nova estrutura foi viabilizada com recursos do agronegócio.
0: Geraldo Rezende também informa que os equipamentos foram adquiridos por meio do Programa Nacional de Apoio à Atenção Oncológica e do novo PAC. Ele detalha que os recursos permitiram a compra de um acelerador linear, além de aparelhos de ressonância magnética e tomografia. Direitos Humanos.
1: E Inácio Arruda, do PCdoB do Ceará, destaca a aprovação da proposta que garante sustentação financeira ao Sistema Único de Assistência Social, o SUAS. O deputado entende que a medida fortalece a proteção da população mais vulnerável do país.
0: Inácio Arruda exalta o acordo político entre o governo federal, estados e municípios para viabilizar recursos para o sistema. Segundo o parlamentar, fortalecer a rede de proteção social é um passo fundamental para o cuidado com as pessoas que mais precisam.
1: Justiça. Tadeu Venério, do PT do Paraná, critica a derrubada do veto presidencial ao projeto que trata da dosimetria das penas dos condenados pelos atos de 8 de janeiro de 2023.
0: Para Tadeu Venério, é inaceitável reduzir a punição de quem atentou contra o Estado Democrático de Direito. Ele reitera que quem cometeu o crime tem que ser responsabilizado e cumprir a pena que lhe foi determinada.
1: Já Messias Donato, do União do Espírito Santo, celebra a derrubada do veto ao projeto da dosimetria das penas aos envolvidos nos atos do 8 de janeiro. Ele entende que a medida é uma questão humanitária que devolve cidadãos sem antecedentes criminais ao convívio familiar.
0: Messias Donato argumenta que manifestantes, idosos e doentes receberam penas altas enquanto condenados por corrupção e narcotráfico estariam soltos. Para ele, a dosimetria permite que muitos brasileiros cumpram penas mais justas em seus lares.
1: Ao criticar a atuação do STF, Bibo Nunes, do PL do Rio Grande do Sul, questiona a investigação contra um parlamentar por declarações públicas. Ele lembra que a Constituição garante imunidade aos congressistas por suas opiniões, o que estaria sendo desrespeitado.
0: Bibo Nunes também defende uma proposta de emenda à Constituição para reforçar essa proteção e prever sanções a magistrados que a descumprirem. O deputado argumenta que a medida busca assegurar o respeito às prerrogativas do Legislativo.
1: Gustavo Gayer, do PL de Goiás, acusa a Polícia Federal de intimidar cidadãos por suas críticas ao Executivo. Para ele, a censura e restrição à liberdade de expressão no país e críticas genéricas são interpretadas como ataque direto à pessoa do presidente da República.
0: Gustavo Gayer acusa o mandatário de envolvimento em corrupção e afirma ser alvo de perseguição judicial por estas críticas e pelas que direciona ao STF. O deputado pede que a população proteste contra um Estado policial que, em sua opinião, está implantado no país.
1: Jorge Sola, do PT da Bahia, pede que os candidatos à presidência da República apresentem projetos reais para melhorar a vida da população. O deputado considera que muitos políticos priorizam temas como anistia, enquanto defendem a redução de investimentos em saúde e educação.
0: Jorge Sola acusa o governo anterior de tentar aparelhar órgãos de investigação para proteger familiares do ex-presidente da República. O parlamentar alega que a manutenção da atual gestão contribui para preservar políticas públicas e evitar processos democráticos no país.
1: Roberto Monteiro Pai, do PL do Rio de Janeiro, defende a fé em Deus como base para enfrentar o cenário político atual. O deputado afirma que poder, cargos e bens são passageiros e não garantem segurança nem estabilidade duradoura.
0: Para Roberto Monteiro Pai, as mudanças no país dependem da confiança em Deus, especialmente no que diz respeito ao cenário eleitoral. O congressista agradece ainda manifestações de apoio ao filho, o ex-vereador e ex-policial militar Gabriel Monteiro.
1: Esporte. Câmara aprova projeto que concede prêmio de R$500 mil para cada uma das 30 jogadoras brasileiras pioneiras do futebol feminino. O repórter Antônio Vital acompanhou a votação da proposta, que regulamenta também a realização da Copa do Mundo Feminina.
2: O plenário da Câmara aprovou o projeto do governo que prevê medidas relativas à realização da Copa do Mundo Feminina de futebol a ser disputada no ano que vem em 8 capitais brasileiras. Além de tratar das responsabilidades e direitos da FIFA e das empresas envolvidas na realização do evento, a proposta concede um prêmio de R$500 mil para cada uma das 30 jogadoras brasileiras pioneiras que participaram da primeira Copa do Mundo de Futebol Feminino em 1991 e do Campeonato Mundial de 1988. O projeto faz parte do conjunto de compromissos assumidos pelo Brasil para sediar a competição. Entre outras medidas, disciplina como se dará a venda de ingressos, o direito à meia entrada, além de vistos de trabalho provisório para estrangeiros envolvidos no evento. Trata ainda da responsabilidade do Brasil na segurança dos torcedores, atletas e profissionais que vão trabalhar na Copa, bem como da transmissão das partidas. O projeto também flexibiliza a legislação trabalhista para permitir a contratação de voluntários durante o evento. No início de abril, o Congresso aprovou outro projeto relacionado à Copa, com previsão de isenção de ISS para as empresas participantes do evento. A proposta foi criticada por deputados do Novo e do Missão. O deputado Kim Kataguiri, do Missão de São Paulo, questionou a premiação às jogadoras da seleção brasileira que participaram dos primeiros torneios internacionais de futebol feminino e as obrigações assumidas pelo Brasil.
3: 15 milhões de reais gastos com a premiação lá do passado, que tem nenhum vínculo com aquilo que está acontecendo hoje ou com a competição que vai acontecer no ano que vem, que não há nenhum incentivo para novos atletas. Então, meu posicionamento é absolutamente contrário ao projeto. O discurso de que a Copa deixa infraestrutura, deixa legado, é falacioso. A gente já escutou essa balela, não deixou nada. Deixou um monte de político roubando em obra superfaturada, um monte de elefante branco. A FIFA vem, saqueia o país e depois vai embora.
2: A relatora do projeto, a deputada Gleisi Hoffmann, do PT do Paraná, acrescentou ao texto o conteúdo de uma medida provisória, também editada pelo governo, que regulamenta o uso de marcas, símbolos oficiais e direitos de transmissão e de mídia, também como parte dos compromissos assumidos pelo Brasil para sediar a competição. Ela também acatou sugestão de deputados do PL e retirou a manifestação política como um dos motivos previstos para a retirada de torcedores dos estádios. A deputada Gleisi Hoffmann defendeu a premiação às atletas brasileiras que participaram das primeiras competições oficiais da FIFA, muitas das quais, segundo ela, passam por dificuldades financeiras. Prêmio parecido foi aprovado antes da Copa de 2014 para homenagear os jogadores campeões mundiais pelo Brasil. Ela também justificou a importância da competição para o país.
7: Um evento mundial desta dimensão tem um impacto muito grande na economia do país e também nas questões sociais e nas questões esportivas. E teve legado da Copa de 14, sim, não foram só os estádios. Nós tivemos legados na infraestrutura de transporte, com metrôs, bondes que foram implantados, nas vias, nos aeroportos, na infraestrutura de saneamento. Tudo isso foi muito importante para o Brasil.
2: O Brasil participou de todas as 9 edições da Copa Feminina de Futebol. Ficou em terceiro lugar em 1999 e foi vice-campeão em 2007. O projeto, que trata de medidas relativas à realização da Copa do Mundo Feminina de Futebol, seguiu para análise do Senado. Da Rádio Câmara de Brasília, Antônio Vital.
8: Desenvolvimento Regional.
0: Luísa Canziani, do União do Paraná, destaca o sucesso da Expo Londrina, ocorrida entre os dias 10 a 19 de abril. Segundo a deputada, a edição de 2026 bateu recordes de público com mais de 700 mil visitantes e deve superar R$1,7 bilhão em negócios.
1: Luísa Canziani observa que o evento se consolida como uma das maiores feiras de agronegócio da América Latina, referência em produção, inovação e sustentabilidade para o setor.
0: Bebeto, do PP do Rio de Janeiro, cita a sua atuação na área de transportes, com ênfase na situação da BR-393 no sul fluminense. Segundo ele, a rodovia enfrenta abandono, altos índices de acidentes e falta de manutenção, afetando diretamente a população da região.
1: Bebeto afirma que, após a articulação com o governo federal, houve a liberação de recursos para a recuperação da via. Ele também comenta outras iniciativas voltadas à mobilidade urbana, defendendo investimentos em infraestrutura para reduzir congestionamentos e melhorar a trafegabilidade nas estradas.
0: Termina agora o Jornal Câmara dos Deputados, com trabalhos técnicos de Everson Urani e apresentação de Márcio Aquilissardi e José Carlos Andrade. Uma ótima noite para você.
1: Você fica com as notícias do Tribunal de Contas da União. Boa noite e até amanhã.
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9: O Tribunal de Contas da União fez auditoria para avaliar a oferta de internet nas escolas da rede pública. A fiscalização analisou ações do governo federal e identificou problemas que podem comprometer o uso da tecnologia no ensino. O trabalho encontrou falhas de planejamento e gestão. Em muitos casos, falta definir de forma clara as prioridades e acompanhar os projetos de forma adequada. O TCU também identificou dificuldades na coordenação entre os órgãos responsáveis e na execução das ações. Na prática, isso significa que algumas escolas podem até ter internet instalada, mas sem condições reais de uso em sala de aula. Para o tribunal, os problemas podem comprometer os resultados da política pública. O TCU recomendou melhorias na gestão, no monitoramento e na articulação entre os responsáveis pelo programa. 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
8: 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Boa noite.
10: RadioTropical.net informou a hora certa. 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